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1: Rádio Cultura, 9 horas, 2 minutos.

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Rádio Cultura, 9 horas, 45 minutos.

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1: Cultura, 10 horas, 16 minutos.

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2: Cultura, 10 horas, 52 minutos.

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6: Cultura, 11 horas e 26 minutos.

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1: Cultura, 11 horas, 40 minutos.

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3: Meia-noite.
2: 21 minutos.

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1: 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Cultura, uma hora, 59 minutos.

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canção fala de um exemplo de como se deve ser um amor entre duas pessoas, em que essas duas pessoas acabam sendo tudo uma para outra. E o mundo precisa de relacionamentos assim. É preciso você se entregar.

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Rádio Cultura, 3 horas, 53 minutos.

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Cultura, 4 horas, 8 minutos.

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0: Cultura, 4 horas, 35 minutos.

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1: 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Rádio Cultura, 6 horas e 44 minutos. 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
4: Rádio Cultura, 6 horas, 53 minutos. 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

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Rádio Cultura, 6 horas, 58 minutos.

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0: santificado seja o vosso nome. Venha a nós o vosso reino. Seja feita a vossa vontade, assim na terra como no céu. O pão nosso de cada dia, dai-nos hoje. Perdoai as nossas ofensas, assim como nós perdoamos a quem nos tem ofendido. Não nos deixeis cair em tentação, mas livrai-nos do mal. Amém.
1: 7:08, 7:08, bom dia, estamos chegando, mais uma semana pela frente, né? Hoje 27 de julho do ano de 2026. Muito bom dia para você, que tenhamos todos nós uma ótima semana.
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1: São 7:09, 7:09, 14 graus a temperatura, 98% a umidade relativa do ar. Um bom dia para você que está no rádio, você que ligou aí no seu rádio, já sintonizou 87.5 do seu receptor, você amigo e amiga que ligam na tomada, né? Que já estavam sintonizados aqui na cultura, só ligou na tomada, já está aí ouvindo a cultura o dia todo, a noite toda. Muito bom dia para você, ótima semana para todos nós. Estamos começando o nosso programa, vamos juntos até as 9:00 da manhã. Depois das 9 tem show da cultura com o Amarildo Teles, que chega daqui a pouco mais por aqui e traz para você toda a música da manhã, música bem selecionada, as brincadeiras e a participação. São 7:10, 7:10. Bom dia aqui para Lourdes Feltrin, abençoada semana para todos nós, ela já desejando aqui. O Divalter Kuan também, muito bom dia. A Divânia Kuan e o Édio também já mandaram seu bom dia. A Maria Antônio Rabelo da Veiga, muito bom dia. Todos no YouTube aqui, né? No Facebook também temos já pessoas aqui trazendo informações para gente. Bom dia, muito bom dia para todos vocês aí que estão ligados na cultura também. Conectados aqui pelo Facebook da Rádio Cultura. O Sidney Guinzani já foi o primeiro aqui e mandou seu bom dia cedinho, né? Aqui na Cultura FM. São 7:11, 7:11, começando bem o dia, começando com ele, com o Padre Júlio Zamparetti.
3: O Cristo chamou um cego à beira do caminho. O cego se levantou, caminhou até ele e, ao ser interrogado, disse: quero enxergar de novo. E assim foi curado. Como nação, nos parecemos com esse cego. Está difícil enxergar melhoras e estamos parados, dormindo, sentados à beira do caminho, esperando por esmolas e lamentando a má sorte. Minha esperança é que realmente sejamos parecidos com esse cego e façamos como ele fez, ou seja, ter a coragem de se levantar e caminhar, mesmo que ainda não se veja nada. Porque a ordem do sucesso não é esperar que as coisas mudem para que se possa caminhar, mas sim caminhar para que as coisas possam mudar. Afinal, quem sabe faz a hora. Eu sou o Padre Júlio Zamparetti, lhes desejo um bom dia. Fiquem com Deus e não percam a fé.
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1: 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Peter Scheuer e o tempo, como vai se comportar durante a semana, Peter? Muito bom dia para você, boas-vindas aí nesta nova semana. Bom dia, Peter.
4: Bom dia. Segue com tempo seco ao longo dessa segunda-feira, com presença de sol alternando com alguns períodos de muitas nuvens, alguma pancada rápida, isolada, agora pela manhã, até não dá para descartar. E durante o período da tarde e noite, as pancadas elas se tornam

0: irregulares. Enquanto numa área chove, numa área próxima vizinha nada acontece, isoladamente até algum temporal. A temperatura, ela permanece alta. Minha elevação agora pela manhã e início da tarde é alta, próxima aí dos 28, 30 graus. Nas praias é fresquinho, 20 graus a temperatura. E o vento sopra de norte a nordeste com algumas rajadas. Essas rajadas, elas sempre vão ser mais fortes nas praias, variando entre seus 10 a 30 km por hora. E a expectativa é que nós tenhamos uma terça-feira com presença de muitas nuvens, intercalando com períodos de sol, pela manhã pancadas bem isoladas. Durante o período da tarde e noite, algumas instabilidades oriundas do Rio Grande do Sul avançam e podem reforçar mais nuvens carregadas. Da região de Criciúma até Araranguá, a região de Praia Grande, São João do Sul, Passo de Torres, a condição de chuva é maior, tanto hoje quanto amanhã, sempre de maneira irregular, mas amanhã a probabilidade é um pouco maior nessas áreas. E as outras demais áreas, de Braço do Norte, Orleans, até a região de Armazém, pegando aí Tubarão, até mais a região da Grande Florianópolis, a probabilidade de tempo mais seco, e as pancadas elas são mais isoladas, tanto hoje quanto amanhã, só que amanhã quase todo mundo, no final das contas, até o final do dia à noite, vão ter essas pancadas. Durante a quarta-feira, uma frente fria avança, organizando muitas nuvens carregadas, tem previsão de chuva na sequência do dia, pontualmente trovoadas, e lá de vez em quando, breves melhorias. Na quinta-feira, o tempo ele melhora, ainda que tenha algum chuvisco, alguma garoa durante a madrugada, amanhã vai melhorando ao longo do dia. Na sexta, tempo bom. Sábado, tempo bom também, temperatura em elevação. Provável que a temperatura ela suba rapidamente ali no sábado, dia 1º, chegando até os 30 graus. E no domingo já tem previsão de pancadas. Mas daí até lá a gente vai atualizando novamente. Peter Scheuer, meteorologista, com a previsão do tempo.
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2: 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Espaço aberto, apresentação Gelson Padilha, reportagens Carlos Augusto de Almeida, apoio técnico Iago Teles.
3: São 7:19, 7:19 para você que ligou o rádio agora, bom dia. Você que está no YouTube Rádio Cultura 87.5 FM Orleans, o nosso canal. Muito bom dia para você também que está no Facebook Rádio Cultura FM, no nosso portal de notícias rcnoticia.com.br. 14 graus a temperatura, 98% a umidade relativa do ar. Olha, vamos trazendo agora as informações do hospital com a Richelle Maurício. 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Richelle, muito bom dia.
4: Bom dia aos ouvintes da Rádio Cultura. Eu sou Richelle, enfermeira da Fundação Hospitalar Santa Otília, e eu estarei passando as informações das últimas 72 horas. Tivemos um total de 344 atendimentos no pronto-socorro. Setor de internação, estamos com 25 pacientes, sendo 20 pacientes no setor clínica médica e 5 pacientes no setor da maternidade. Cirurgias realizadas, tivemos 8. Nascimentos, tivemos 2, sendo 2 recém-nascidos do sexo feminino. Transferência, tivemos 1, sendo 1 paciente do sexo masculino, idade 32 anos, para o Hospital de Morro da Fumaça. Óbito, tivemos 1, sendo 1 paciente do sexo masculino, idade 77 anos. A todos os familiares, os nossos sentimentos. E aproveitando a oportunidade, eu convido a todos os ouvintes a fazer o convênio Amigos do Hospital. Sua contribuição é muito importante para o crescimento da Fundação Hospitalar Santa Otília. Faça parte desse convênio você também. E também informamos a todos os nossos ouvintes que o nosso Centro Diagnóstico de Imagem conta com vários exames. Entre eles, raio-x, ultrassom, tomografia, endoscopia e colonoscopia. Estas foram as informações da Fundação Hospitalar Santa Otília das últimas 72 horas. Desejamos a todos os nossos ouvintes um bom dia!
3: Bom dia, para você, boa semana para todos vocês aí da Fundação Hospitalar Santa Otília.
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3: 7:22, 7:22, conferindo 14 graus a temperatura. A gente vai para o primeiro intervalo, tomar aquela primeira água da manhã. Na segunda-feira a água é mais importante ainda, né? Tira tudo que foi de ruim, né? No fim de semana, né? A cachaçada e tudo mais para quem toma, né? Para quem toma cachaça. Mas para quem não toma, aquele que toma cerveja, aquele que toma outros tipos de líquidos, né? E que precisam também se reidratar na segunda-feira, reidratar ainda mais, né? Normalmente a gente tem que tomar 2 litros de água, mas fora do normal, ou seja, aí na segunda-feira, terça-feira, é bom tomar um pouco mais, né? 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
1: Muito bem, estamos de volta, 7:30 da manhã, 7:30, daqui a pouco mais Carlos Augusto traz as informações, ou seja, as principais manchetes do casos de polícia. A partir do meio-dia temos casos de polícia, logo depois do Cultura em Debate, que hoje tem a participação de Dilermando Brito e Jaci Zomer a partir das 11 horas da manhã aqui na Cultura. Olha, daqui a pouquinho eu vou trazer para você um momento espírita, mas eu quero trazer mais uma informação que daqui a pouco mais a gente vai repercutir aqui também, o que ocorreu na última sexta-feira à noite no Centro Social, o Centro de Eventos Galeno Zomer, onde nós tivemos a escolha, né, da primeira corte de Orleans, ou seja, do Conde D e da Princesa Isabel. Os representantes de Orleans, tivemos o primeiro conde, o segundo conde, a primeira princesa, a segunda princesa, escolhidas por jurados no Centro Social, no Centro de Eventos Galeno Zomer. Daqui a pouco trago todos os detalhes, inclusive com os vencedores, né? E com suas responsabilidades, a partir de agora também, os vencedores, tanto Conde D como a Princesa Isabel, representados aqui por um casal de orleanenses, estarão representando Orleans e trazendo de volta, trazendo aí a questão da época, principalmente da época aí do Império Brasileiro, né? Final do Império Brasileiro, quando Orleans nasceu, quando a Princesa Isabel recebeu estas terras como dote de casamento e tinha tudo, né? Se houvesse aí uma continuidade do Império, tinha tudo para Orleans se transformar aí num grande centro do sul do Brasil, né? Em função deste dote da princesa. Mas foi interrompido pela Proclamação da República, né? Proclamação da República que acabou levando a família real, né? Ser até praticamente expulsa do Brasil, foi para de volta lá para a Europa, enfim. Toda essa história você já estudou, você já sabe, né? São 7:32, 7:32, espaço aberto aqui na Cultura, vamos juntos até às 8:30 da manhã. 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

O giz mágico. Quantas vezes reclamamos do valor que nos é cobrado por algum profissional? O portão eletrônico enguiçou, o cano d'água rompeu, o aparelho doméstico deixou de funcionar. Essa

dólares por hora, ficou completamente parada. Os melhores engenheiros de Ford checaram cada fio, testaram cada conexão. Nada funcionou. A enorme máquina, um labirinto de bobinas de cobre e componentes de aço, mantinha-se sem ação. Então, Ford chamou Charles Stangmetz, conhecido como o gênio supremo da engenharia elétrica. Ele chegou à fábrica, solicitou uma cadeira, um caderno e silêncio. Por horas ele ficou imóvel ao lado do gerador. Fez anotações. Colocou a mão em partes diferentes da máquina, sentindo variações de temperatura imperceptíveis aos demais. Fechou os olhos e mapeou mentalmente os caminhos elétricos invisíveis do gerador. Então, após o que pareceu uma eternidade para os gerentes ansiosos, Stangmetz se levantou, pediu um pedaço de giz e marcou um único X na carcaça metálica. E orientou: abram o painel aqui. Vocês vão encontrar uma bobina em curto. Substituam os enrolamentos danificados. Abriram o painel. Exatamente atrás do X de Stangmetz, encontraram o problema. Horas depois, com o reparo feito, o gerador voltou a rugir. A produção recomeçou. A crise foi resolvida. A fábrica de Ford fora salva por uma única marca de giz, feita por um homem que passara algumas horas no local. Duas semanas depois, Ford recebeu um envelope com a conta. $1.000. Ele achou excessivo o valor por uma visita de poucas horas e pediu uma fatura detalhada. A resposta foi de absoluta elegância e concisão. Fazer uma marca de giz, $1. Saber exatamente onde colocar a marca, $999. Naquele momento, um dos maiores industriais da história aprendeu algo que atravessa gerações. A verdadeira expertise é invisível até o momento em que se torna insubstituível. Stangmetz não fez apenas um X. Ele trazia 30 anos estudando teoria elétrica, milhares de horas diagnosticando problemas semelhantes e uma mente capaz de enxergar padrões onde outros só viam caos. Eis a grande verdade. Quando pagamos um especialista por um serviço, estamos pagando por todo o seu conhecimento, conquistado com muita dedicação e esforço. O médico que faz o diagnóstico em minutos está aplicando décadas de estudo e prática. O técnico, que com um toque numa tecla resolve o problema que nos demandaria horas assistindo a tutoriais para resolver, se preparou para isso. Quanto custaria se eles não soubessem? Aprendamos a valorizar o estudo, o esforço, a dedicação, a expertise. Reconheçamos o esforço alheio, as milhares de horas dedicadas ao seu profissionalismo.

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2: São 7h39, 7h39. Você ouviu o Centro Espírita Libertação com o Momento Espírita aqui na Cultura FM. Forte abraço aí a todos os espíritas de Orleans. Todos os domingos tem a palestra aberta ao público às 7 da noite, ali no Centro Espírita Libertação. Olha, nós vamos juntos até às 9 da manhã, depois das 9, Show da Cultura com o Amarildo Teles. Às 11 horas da manhã, hoje, Cultura em Debate, com a participação de Dilermando Brito e Jaci Zomer. É com ele que a gente vai agora. Dilermando Brito trazendo a sua informação sobre a política nacional e internacional.

0: Nacional. Bom dia, Dilermando. 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Dilermando, bom dia.
1: Bom dia, Padilha. Bom dia, ouvinte da Rádio Cultura. Aqui é Dilermando Brito. Bem, ouvinte. Nessa última semana tivemos as convenções partidárias brasileiras, entre elas do PL e do PSD. Na convenção da direita tivemos a confirmação de Flávio Bolsonaro como candidato do PL para 2026. E para aqueles que ainda tinham esperança de que o Flávio Bolsonaro não seria candidato, só restaram lamentar. Outro candidato confirmado foi Caiado, do PSD. Romeu Zema, do Novo, irão confirmar a candidatura durante essa semana. Ainda não ficou definido o vice de Flávio Bolsonaro e tivemos um vídeo produzido por IA que deixou a esquerda bem chateada. Um vídeo onde a IA do presidente Bolsonaro pedindo apoio a Flávio. A oposição promete entrar na justiça eleitoral. Um outro ponto alto foi a presença do presidente argentino Javier Milei, que além de dar apoio a Flávio Bolsonaro, ele reclamou que não pôde visitar Jair Bolsonaro, pois Alexandre de Moraes não permitiu. Milei fez fortes críticas a Lula e a seu governo, causando assim a chamada do embaixador argentino a Brasília. Apesar da retórica e das disputas, ouvintes, as convenções também mostraram que há espaço para negociação e pacto político. Se a sociedade pressionar por propostas concretas e fiscalizar, essa semana deu arrumações que podem virar oportunidades para cobrar responsabilidade e planejar soluções reais. Participação e cobrança continuam sendo o motor da mudança brasileira. Aos ouvintes da Rádio Cultura, Dilermando Brito.
0: Dilermando Brito trazendo aí o seu panorama político, momento político brasileiro, internacional, nacional, enfim, todos os dias aqui no programa, sempre num oferecimento de Decor Cortinas, excelência em cortinas, persianas e papéis de parede de alto padrão, além de divisórias também na Decor Cortinas. 99634-6051. Um intervalo e a gente volta já com muito mais para você até as 9 da manhã. Fique ligado.
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5: Muito bem, estamos de volta, 7h48, 7h48, 12 minutinhos nos separam das 8 horas da manhã. Carlos Augusto chegando por aqui para as principais manchetes do caso de polícia desta segunda-feira. Carlos, bom dia.
6: Muito bom dia a você, Gelson Luiz Padilha. Alguns dos destaques para logo mais ao meio-dia no casos de polícia, destacando aqui nas informações policiais. A nível de Orleans, a polícia militar prendeu os carinha envolvido com drogas. Polícia Civil localiza estufa equipada para o cultivo de maconha em Lauro Miller. Aí deu no que deu, caninha lá pros caras, né? Foram presos e autuados.

0: pela Polícia Militar. Também nós tivemos em Orleans o cara 25 anos, a mulher 25, na rua Alexandre Sandrini. Ali foi encontrado um revólver calibre 38, 36 gramas de maconha, 19 gramas de cocaína, 700 conto em dinheiro, 8 aparelhos celular, 4 crianças encaminhadas ao Conselho Tutelar da Criança e do Adolescente aqui em Orleans. Nós também tivemos, já no sábado aí, aqui em Orleans, às 23 horas no bairro Coloninha, ali tinha uma fedentina de maconha e num barraco. Aí não deu outra, a polícia emborcou lá, chegou no local e 3 elementos estavam com droga. Um estava com 12 gramas de cocaína, o outro com torrão de maconha e os cigarrinhos de maconha que estavam chumegando no pedaço. Também aqui em Orleans, no Barro Vermelho, na rua Vital Brasil, ali, segundo relato, o carinha de 32 lascas de vivência, furto e lesão corporal, foi preso. Também nós tivemos na rua Bahia, Alto Paraná, o elemento 54 anos, esse foi preso pela polícia, ele tinha um mandado de prisão. Também em Lauro Miller, lá no Guatá, o carinha, 23 anos, foi preso, profissão ladrão, esse era ladrãozinho, foi preso lá no Guatá. Foi lá na Coloninha, né? Um elemento também preso por tráfico de drogas. Nós tivemos na Rocinha, em Lauro Miller, o elemento 58 anos, também envolvimento com drogas. Nós também tivemos aqui em Orleans, às 15h50, elemento 56 anos, esse também autuado aí pela polícia. Só em Orleans aí um monte de ocorrências no final de semana. Tanto é que nem fiz as corriqueiras aí da região, Padre, com o envolvimento de muitas ocorrências aqui no município de Orleans.
1: Infelizmente, né? Muito envolvimento com drogas.
0: Droga, a maioria. Dá para se ver aqui nas ocorrências, a maioria, 80% das ocorrências é envolvimento de droga. Outros eram mandados de prisão e tudo. Mas também pode serem também oriundos de tráfico de drogas.
1: É uma pena, né? Orleans está infestada e precisamos fazer algo para diminuir isso ou acabar com isso.
0: Reduzir ou acabar de vez, né? Que é melhor acabar de vez do que reduzir.
1: Saúde, Carlos Augusto pegou a tosse também.
0: É verdade, mas são ossos do
1: ofício. A tosse de origem alemã. Foi lá para Blumenau e pegou.
0: É verdade, fui lá num bate-volta rápido, no sábado mesmo, saí no sábado e no sábado mesmo nós já estávamos de volta aqui. Graças a Deus, né, a gente foi pela rodovia, muito movimentada, aquela região ali entre Florianópolis e Itajaí, ali é um caos danado, tanto ida como volta, aquele trecho lá, né? E aqui demais, aqui estava tudo calmo aqui para nós que subimos aí pela BR-101, Morro dos Cavalos, por ali estava tudo tranquilo. Tá certo, Padilha. A informação para aqui no programa para o Zeca do Piso, Abaixo Alto Socorro. 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Em dia aí com a informação da polícia. Daqui a pouquinho a gente retorna aqui no seu programa, Gelson Luiz Padilha.
1: Ok, Carlos Augusto, até daqui a pouco então, com mais informações ao vivo, direto dos bombeiros, da sua rua, do seu bairro, da sua instituição, o nosso repórter.

Repórter Cultura entrando em ação daqui a pouquinho, portanto, ao vivo nas nossas entidades, trazendo a informação para você em primeira mão. Olha, vamos falar um pouquinho de festa? Festa, o convite é especial, hein? Neste próximo fim de semana, no dia 2, neste domingo, portanto, dia 2, próximo domingo agora, a grande festa em honra ao Senhor Bom Jesus de Iguape, na comunidade de Rio Belo, 2 de agosto, hein? Domingo. Programação 9 horas, transladação da imagem do Senhor Bom Jesus desde a comunidade de Rio Novo. Às 10 horas, Santa Missa. Às 12 horas, almoço servido pelo Pesque e Pague Beira Rio. Ingressos antecipados a R$65. Logo depois, haverá tarde dançante animada pela banda Coração na Mão, com entrada franca. Às 16 horas, o sorteio da rifa. Adquira o seu bilhete, ainda tem algumas rifas, hein? Alguns bilhetes, com o CPC ou com os festeiros. Ingressos antecipados também, você pode adquirir no restaurante Beira Rio, no Bar do Diego, no Rio Belo, no Ponto do Esporte, aqui no centro da cidade, em frente à Casa Paroquial, no Bar do Cheiro, ali no Rio Belo também, e com a diretoria do CPC e com os festeiros. Não perca, hein? Domingo, dia 2, grande festa do padroeiro Senhor Bom Jesus de Iguape, da comunidade de Rio Belo. Sua presença é muito importante. Leve a família, leve os amigos. Vamos todos para o Rio Belo neste próximo domingo, hein? Olha, no dia 9 tem almoço dos pais lá em Brusque do Sul, hein? A tradição, a fé, tradição e família é o lema principal deste almoço, hein? Fé, tradição e família. Abraço lá para o Laudir Machado, para todo o pessoal lá do CPC e também para os festeiros, né? Dia 9 de agosto, portanto, Dia dos Pais, em Brusque do Sul, 10 horas da manhã, haverá uma Santa Missa que será celebrada pelo Bispo Dom Onésimo, hein? Dom Onésimo estará aí, ele é brusquense, né? É orleanense, nasceu em Brusque do Sul. E Dom Onésimo estará aí, então, para esta Santa Missa, dia 9, Dia dos Pais, 10 horas da manhã. Celebração de gratidão e bênçãos para todos os pais. Logo após a missa, haverá o buffet é do interior, né, tradicional do interior, por apenas R$55, e durante a tarde o sorteio de brindes e roletas. Participe você também, dia especial em Brusque do Sul, 9 de agosto, Dia dos Pais. Um momento de fé, de união, de confraternização para homenagear aqueles que são exemplo, proteção e amor. E vem aí dias 19 e 20 de setembro, a grande cavalgada e a grande festa de Nossa Senhora das Dores em Brusque do Sul. Prepare-se e compareça, dias 19 e 20 de setembro, né? 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São 7:58, 7:58 na Corcel. 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Manda um abraço especial a cada um através do nosso programa. Olha, a festa é festa dia 9, festa de Santo Antônio, dia 8 e dia 9 de agosto no Capitel Santo Antônio, em Rio Pinheiros Alto. Você é convidado especial. Dia 8, cavalgada no Capitel Santo Antônio, 7:30 da manhã, recebeu.

0: recepção e café aos cavaleiros. 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Informações com o Leandro pelo telefone 489-9984-6202. No domingo, dia 9 de agosto, transladação que será, estará vindo da comunidade de Sesmarias, com a imagem de Santo Antônio, às 10 horas da manhã, Santa Missa, às 12 horas o almoço com completo serviço de bar e cozinha, e às 14 horas, grande tarde dançante tradicional com pai e filhos. Com pai e filhos, portanto, que estarão presentes. 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Venha você também participar desses dois dias de festa da comunidade de Rio Pinheiros Alto, no Capitel Santo Antônio. 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Um rápido intervalo, eu volto já, depois de tomar água da Guarda Água Imperatriz, distribuídas na cidade, pelo Disque Água do Dica, 3466-0637 ou 99993-3434.
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6: Estamos de volta, 8:07, 8:07 da manhã, aqui Espaço Aberto, aqui Cultura FM no YouTube, Rádio Cultura 87.5 FM Orleans, no nosso portal de notícias rcnoticia.com.br e ainda no Facebook, né? Rádio Cultura FM. E no seu rádio aí, né? No seu receptor 87.5 do seu receptor. Olha, semana de decisão no esporte aqui em Orleans, hein? Semana de decisão. Rodolfo De Villa está com a gente, vai trazer as novidades, é claro, tem o programa das 6 da tarde hoje, o programa Cultura e Esporte, que traz todos os detalhes. Tem convidado especial hoje, né? Para o fim da tarde. Ele e Iago Teles estarão, Rodolfo De Villa e Iago Teles estarão recebendo aí os finalistas deste campeonato municipal que pegou, né? Pegou para valer, né? Campeonato Taça Corcel está aí na finalíssima e vamos ouvir aí o nosso companheiro de trabalho, o Rodolfo De Villa, que tem detalhes. É isso, De Villa. Bom dia.
7: Bom dia, Gelson Padilha. Bom dia, ouvintes do programa Espaço Aberto, da Rádio Cultura. Falamos um pouco agora de esportes. Hoje à noite, a partir das 18:10, programa Cultura e Esporte, nas ondas da 87.5 FM de Orleans. E nesta edição do Cultura e Esporte, estaremos recebendo representantes das equipes finalistas do Campeonato Municipal de Futsal Adulto de Orleans, representantes do Santista Futebol Clube e também da equipe do Saideira FC, que irão se enfrentar na próxima quinta-feira, dia 30, valendo o título da competição do futsal orleanense no Correntiano. Então, fica a dica, fica o convite para você

0: sintonizar logo mais, a partir das 18h10, no programa Cultura Esportes, viu? Onde falaremos bastante a respeito desta grande final aqui em Orleans, na próxima quinta-feira. Tá certo? Mais uma vez reforçando o convite, e logo mais estaremos ali na Rádio Cultura, juntamente com representantes, tanto do Santista quanto do Saideira, para a gente conversar bastante a respeito desta grande final que promete lotar o ginásio de esportes Homero de Miranda Gomes na próxima quinta-feira, a partir das 20h. Para o programa Espaço Aberto da Rádio Cultura, falou Rodolfo de Vila.
1: Legal, Rodolfo, forte abraço para você. Hoje à tarde, então, vamos receber esses futuros campeões e vice, né? Que vençam melhor, mas que os dois têm todos os méritos de terem chegado até a finalíssima deste campeonato, que é muito pegado, né? Um campeonato muito forte, um campeonato muito equilibrado. E parabéns aí às duas equipes, né? A Saideira e também o Santista, que chegaram à finalíssima e vão decidir na próxima quinta-feira, né? Quinta-feira. Rodolfo de Vila volta às 6h, 6h10, com todos os detalhes, inclusive com os convidados aqui falando sobre a expectativa desta finalíssima. 8h11, 8h11, olha, na Fundação Santa Otília, tem um Amigos do Hospital, com uma contribuição acessível, você garante descontos em consultas, exames, internações, além de ter à disposição uma rede de médicos e especialistas de confiança, hein? 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Olha, você que é inteligente, cuida de sua saúde, né? Eu queria perguntar para você, homem, como é que está a sua próstata? Como é que está aí o jato ao urinar? Como é que está o seu coração batendo certinho? Ou tem algum descompasso? Ou tem alguma dor esquisita? Alguma coisa diferente? E o colesterol? Tem acompanhado? Pois é. Faz exames preventivos ou não faz? É. Os voluntários da Rede Saúde do Homem estão convidando você para chegar toda quinta-feira, das 17h às 19h, ali na Rede Feminina de Combate ao Câncer. Ali você vai fazer seu exame de PSA, né, através dos laboratórios Santa Otília e Bioviver, que concedem exames para a gente, né? Orientações sobre a preservação de sua saúde. Portanto, não espere, faça seus exames preventivos. Procure a Rede Saúde do Homem, quinta-feira, das 17h às 19h, na Rede Feminina de Combate ao Câncer. Tá aí, portanto, a oportunidade de você viver mais, né? A oportunidade de você se prevenir. Basta você querer. Tem que querer em primeiro lugar e depois tomar atitude, né? Toma atitude e você terá, então, o resultado. Olha, um assunto importante, hein? 8h14, 8h14, para depois da participação do nosso companheiro Carlos Augusto, que está lá nos bombeiros. Eu quero trazer para você que Orleans elegeu a primeira corte municipal de sua história. O concurso foi promovido pela Prefeitura Municipal e agora passa a integrar o calendário oficial. E Orleans, portanto, na última sexta-feira, em noite de gala, no Centro de Eventos Galeno Zomer, escolheu o Conde e a Princesa.

0: segundo conde e a segunda princesa. Estamos agora com família real dupla na cidade. Já já eu falo sobre isso, depois da participação de Carlos Augusto de Almeida, que já está com a gente.
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0: Direto dos bombeiros, é isso, Carlos?
2: É isso aí, com o suar da sirene da viatura ASO do Corpo de Bombeiros, já subindo aqui o comando, Cabo Mauro, o BC Bernardo e a BC Abarcelo. O Bernardo tá ali bailando nas patinhas de trás, né? Já se preparando para mais um dia de atividade. Olha só, o ABT agora, o caminhão autobomba, já nos seus primeiros trabalhos, agora nesta manhã aqui no quartel do Corpo de Bombeiros, a manutenção periódica que é realizada todas as manhãs aos equipamentos. Se os equipamentos estão todos em ordens adequados nos seus lugares devidos para os atendimentos, né? Então, portanto, fazendo a checagem ali, ABC Abarcelos, tá ali no ABT do Corpo de Bombeiros, já realizou a checagem do lado esquerdo, parte para cima do caminhão autobomba também, para ver como é que está os equipamentos, né? Mas tá ali o Bernardo, né? É o Bernardo ali juntamente com o Cabo Mauro, né? Naquela conversação sobre o dia de trabalho, tá certo? Tivemos nesta madrugada a 1h25, foi lá na Pindotiba, o masculino idoso, 71 anos, este estava com suspeita de infarto, ele estava com dispneia, mal-estar, dificuldade respiratória e, segundo o relato, ele já tinha histórico de suspeita de infarto. Então, portanto, diagnosticaram ele, fizeram a avaliação e encaminharam para a Fundação Hospitalar Santo Tíria, pela viatura ASO do Corpo de Bombeiros, né? Então, portanto, esta ocorrência de destaque de ontem para hoje. Falei aqui, Padre, tem que falar meio rápido, senão a tosse vem. Para o Zeca dos Pisos, agradecendo aqui, agradecendo ao Márcio do Socorro, eu agradeço também, em nome da Autoelétrica do Maneca, o Chiquinho Automóveis, Agropecuária Rio Belo, Rogério Móveis, sob medida, Oficina Pedro Car, e a tá certo, Padilha, a dificuldade aí com relação à tosse, essas dificuldades respiratórias, essa gripe que nos ataca, mas a gente vai se defendendo, né? Se na subida tu me aperta, na descida não se acerta, entre meio a serração, tá aqui o repórter Cultura em Ação, Carlos Augusto, é o Pipoca da Cultura. Eu volto daqui a pouquinho com mais informações. Um abraço aqui à equipe que está subindo as atividades. Um abraço aí, Cabo Mauro. Cabo Mauro, forte abraço, Cabo Mauro. Ao Barcelos. A Barcelos, é a Barcelos e o Bernardo. Alô, bebê! Tô ligado em você aí, né? Ligadinho aqui com a Rádio Cultura, os rádios aqui das viaturas, todo mundo sintonizado aqui na emissora, que é do jeito da gente. Valeu, Padilha, daqui a pouquinho eu retorno com mais informações.
0: Ok, até daqui a pouco então, Carlos Augusto de Almeida retorna com mais informações para você aqui na Cultura. São 8h19, 8h19, olha, a Orleans conheceu na noite de sexta-feira, dia 24, os primeiros representantes de sua corte municipal escolhidos, né? Eleitos e escolhidos pela capacidade também, pela desenvoltura. O primeiro

0: concurso de Conde e Princesa de Orleans foi promovido pela Prefeitura Municipal por meio da Secretaria Municipal de Cultura e Turismo e definiu os 4 integrantes que representarão oficialmente o município em eventos institucionais, culturais e turísticos. A escolha faz parte aí da programação dos 113 anos de Orleans, de emancipação político-administrativa, e foi realizada no Centro de Eventos Galeano Zomer. Vamos saber quem são os novos representantes, então, após avaliações realizadas ao longo de etapas do concurso. Natanael Varmelin foi eleito o primeiro conde de Orleans, e Jéssica Moraes da Luz recebeu o título de primeira princesa. Murilo Marcolino e Tafati Zabot completam a primeira corte municipal como segundo conde e segunda princesa. Portanto, primeiro conde, Natanael, a primeira princesa, Jéssica, né? Parabéns a eles, escolhidos por um júri de 10 pessoas, né? 10, dentre eles jornalistas e pessoas com vasto conhecimento nesta área, de história, de cultura, né? E o Murilo Marcolino, portanto, e a Tafati são também representantes, até porque dois casais é melhor que um, né? Quando um não pode, vai o outro, e quando tem dois eventos paralelos, os dois podem representar o município em dois eventos separados. Aí, portanto, escolhidos, eleitos, receberam a faixa, coroa, premiações, assumiram oficialmente a missão de representar Orleans em eventos institucionais, culturais e turísticos, com a presença de um bom público convidado, né? O público era um público convidado, não era aberto ao público, mas foi feito um convite direcionado e um bom público lotou lá o Centro Social, o Centro de Eventos Galeano Zomer, na última sexta-feira. Parabéns ao prefeito municipal, à vice-prefeita, enfim, a todos que se envolveram, e à Secretaria Municipal de Cultura e Turismo, né, que tem à frente o nosso amigo e companheiro, que é agora secretário de Cultura e Turismo do município de Orleans, né? E que faz agora, juntamente com sua equipe, um belo trabalho, já começa um belo trabalho após 100 dias de organização da Secretaria Municipal de Cultura e Turismo, o Gustavo Melo de Souza. Um abraço ao Gustavo e a todos os demais da Secretaria Municipal de Cultura e Turismo, que começaram o seu trabalho organizado de forma de muita qualidade. São 8h22, 8 horas 22 minutos, uma paradinha, a gente volta já, fique ligado.
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1: 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Não exigimos experiência. Salário inicial de R$3.000 em setores com insalubridade. A empresa oferece ótima refeição gratuita com refeitório na empresa e transporte gratuito. Início imediato. Interessados comparecerem na empresa ou entrarem em contato pelo fone WhatsApp 48-3466-6501. 48-3466-6501.
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3: De volta ao nosso programa, 8h31, última meia hora do nosso programa, adentrando na última meia hora, né? Um bom dia aqui para o Laudir Brugnara, bom dia também para Janes de Lorenzi de Oliveira, nossa presidente do Sintramor, Sindicato dos Trabalhadores do Serviço Público. O Murilo Marcolino também já deu seu bom dia, meu amigo Padilha, bom dia ouvintes, Rádio Cultura, que tenhamos um ótimo dia e uma ótima semana. É, e a todos os demais que já citamos aqui há pouco, né? 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Olha, o Ronivaldo Medeiros Pedroso também dá o seu bom dia, Simone Croceta. É, o Ronivaldo diz gratidão por tudo e por mais uma semana abençoada que se inicia, né? Deixa eu ver quem mais aqui. A Maristela Damião da Silveira também, muito bom dia. O Célio Ricardo, a Luzia Camilo Basquiroto também está ligada na cultura, mandando bom dia. Dona Margarida Vargas, que seu Otávio, lá do Chapadão ou do Barro Vermelho, né? Também a Dona Darcy Goulart, muito bom dia, Dona Darcy. Bom dia a todos, né? Dona Darcy, abençoada semana para todos nós. Desejando aqui a Dona Darcy Goulart também. Olha, pelo WhatsApp aqui, uma lista grande, né? Uma lista grande de pessoas que já estão interagindo com a gente nesta manhã. Meu mano Jair, o Jair lá da Palhoça, tomando seu chimarrão e ouvindo a cultura, né? O Bitito e a Dona Dirceia por aqui, minha família toda também, né? O João Dir, que ontem esteve de aniversário no sábado, né? Mas ontem teve bolo, churrasco, festa lá no Paraná, né? O João Dir Luiz e a Cleide, a todos lá, um abraço especial. E mais uma vez, feliz aniversário pro mano velho, né? 7.5 já, né? O mais velho da família. E também a todos os demais da minha família, né?

César Betti, em Torres, né? Nesse momento, lá no Rio Grande do Sul, nublado, provavelmente vem chuva, disse ele aqui. César Betti está em Torres, no Rio Grande do Sul, né? Forte abraço, meu amigo César. Também a Azuleide Orben, muito bom dia. Doutor Hamilton Veran Bússolo está ligado também, né? Também o Márcio Sacon, do Rio Belo, né? O Márcio Sacon, que é o presidente do CPC do Rio Belo, reforça o convite.

0: para o Christian Volpato, para a dona Inês Pereira e seu Gilberto, ali da da Ascari Multimarcas, né? Aqui na saída para São Ludgero. Bom dia também para Janes, também bom dia para Cristiane, para o mexicano de Tubarão, para o professor Marino Tessari, lá em Itaituba, no Pará. Está ele e o filho Vitor, né? Lá em Itaituba, no Pará, nos ouvindo também. O Eugênio já está aqui no extremo sul, né? Lá no Rio Grande do Sul, no extremo. Eugênio de Almeida, irmão do meu amigo Carlos Augusto de Almeida. Dona Inês e seu Célio e a Karen também já mandaram seu bom dia. O Laudir Machado, lá de Brusque, e a dona Fátima também. Rodolfo de Vila já participou do nosso programa agora há pouco, né? O Clóvis Nils também está ligado, grande Clóvis, bom dia. E o Carlos Alberto Heberlin também está ligado, o Juliano Briguente, o Juliano Cruzeta também está ligado, sempre ligado na cultura. A Cleusa Volpato, o Edgar Cachoeira e o Cauê e as famílias lá, família Cachoeira, bom dia. O Fred da Corcel, o Arilton Franciscone, o Cândido, o Xela da Corcel também, o presidente Xela, o vice Fred estão ligados. A Silvia do Jardim das Orquídeas, também está ligado o Marcelo Orben, da JetMed, agora presidente do Lions também, né? A Mari Kuan, o Jair, também o bom dia do Laudir Brugnara, bom dia do Leco nos Estados Unidos, Leco Nazário, o Gustavo de Melo Souza, que é secretário de Cultura e Turismo, a Ivânia Alberton Baggio, bom dia, também o bom dia do João Pereira e todos os pedreiros, né? Carpinteiros, o Eduardo Sanches e a Carol, lá de Tubarão, a Edna Furlan Rampinelli, a Juliana Orben da Corcel, a Rosetânia e o Miro estão ligados também, a Maricelma Bússolo e seu esposo lá em Chapadão, o Ednésio Laurindo, ou seja, o Zeca do Piso e toda a família, o Jair Wagner também, ligado na cultura, bom dia Jair, Bete. Bom dia ao prefeito Fernando Cruzeta, ligado também, a Ivanir Zanini, lá em Blumenau, né? Próximo a Blumenau, em Gaspar, ouvindo a cultura. O Márcio Zamprônio, lá da Boa Vista, né? Também ligado à cultura, o Vilmar Brusque de Garuva, o Rian Eloir, que é enfermeiro da Fundação Santa Otília, nosso colaborador também da Rede de Saúde do Homem, o Jaci Zomer e a Dona Jô, o Joel Cavagnoli, né? Vereador Joel, a vereadora Jana, todos os demais vereadores, o Delavi Pisolati, a Marley e a dona da Zilma também estão ligados, dona Terezinha Faquim Fernandes também está ligado, Lindomar Fernandes, o Rony da Barra e a Lu, muito bom dia, o Edson Demetrio Tigela, flamenguista, cabeça inchada hoje, né? Porque hoje, até que enfim, o Flamengo perdeu, né? Tá na hora de perder alguma, né? Só ganha, que coisa, né Tigela? Já está até acostumado, quando perde, aí fica com a cabeça inchada, chora 3 dias. Forte abraço, meu amigo flamenguista, os flamenguistas todos, né? Um bom dia especial hoje, porque hoje foi o dia em que a terra parou, ou seja, o dia em que o Flamengo perdeu ontem, né? Até que enfim perdeu uma. Ou perdeu ou empatou ontem? Acho que perdeu. Mas foi. Fez um gol, o gol estava anulado, não foi anulado pelo VAR agora, que o VAR é automático, né? Ou semi-automático, tava só o dedão do pé na frente lá e já anularam o gol, é assim agora, futebol, né? Que legal. Olha, são 8h39, antes do intervalo, eu vou trazer aqui uma fala do prefeito Fernando Cruzeta, prefeito Fernando que falou sobre o evento de 30 de agosto, que não é bem só dia 30, né? Começa dia 28, 29 e 30 de agosto, 113 anos de ordenança. O prefeito fala sobre esse evento e é muito importante, né? Porque ele já anuncia aí algumas atrações desse evento, que serão 3 dias de Orlefest em Orleans. Vamos ouvir. Problemas aqui na nossa conexão com o prefeito, mas já eu resolvo aqui. É um problema técnico já resolvido. Agora sim, prefeito Fernando Cruzeiro.
1: Dias 28, 29 e 30 de agosto, a primeira Orlefest.

aparece confirmadas as atrações principais. Na sexta-feira, dia 28, Tchê Chaleira. Bia Sossec, no sábado, dia 29. Eu já estou cansado de ser um. E no dia 30, o dia do nosso aniversário do município de 113 anos,

0: Além dessas atrações, nós teremos a importante participação das nossas bandas locais, da nossa gastronomia e das empresas que estarão lá expondo seus produtos. Vamos fazer uma grande festa para movimentar a nossa cidade, movimentando a economia do nosso município. Tamo junto!
1: Aí, portanto, é o recado do prefeito Fernando Gruzetta, né? Já anunciando no dia 30, aliás, no dia 24, agora na última sexta-feira à noite, já anunciou estas atrações lá no final do concurso Conde e Princesa, que elegeu o casal, né? Os dois casais, né? Que já falamos aqui, mas vou repetir para você que ligou agora. Natanael Varmen é o Conde e a Jéssica Moraes da Luz é a primeira princesa, né? Já segundo Conde é o Murilo Marcolino e a Tafati Zabotti é a segunda princesa, que estarão os quatro, né? Principalmente o Natanael e a Jéssica estarão aí como representantes do município de Orleans em muitos eventos como Conde e Princesa de Orleans. 8h42, agora sim eu vou pro intervalo, mas volto já, hein? Fique ligado.
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Muito bem, estamos de volta, faltando 12 minutinhos para as 9 da manhã. Vamos até as 9 com você, hein? Show da Cultura às 9 da manhã com Amarildo Teles. 11 horas o Cultura em Debate comigo, com o Jaci Zomer e também com o Dilermando Brito. Hoje vamos falar, é claro, sobre as convenções dos partidos, escolha de candidatos. Temos escolhas acontecendo, né? Definição em convenções nacional e também estadual, né? Estadual será no próximo sábado e já tivemos outras convenções realizadas também de diversos partidos. Vamos falar um pouco sobre o momento político brasileiro e também catarinense, né? Hoje, 11 horas da manhã. 8h49, faltando 11 minutinhos para as 9 da manhã. Olha, eu quero saudar aqui o meu amigo e jornalista, né, companheiro de jornada também, Henrique Bueno. O Henrique Bueno é jornalista e ele é o diretor e apresentador, né, do portal Em Revista de Tubarão. O Henrique nos enviou aqui uma pauta, uma matéria muito interessante, que nos faz refletir sobre a quantas anda a nossa segurança pública, né? Portanto, quando o crime organizado ultrapassa as fronteiras regionais e se conecta com redes internacionais e financiamento de logística, inclusive, com logística, a segurança pública deixa de ser apenas um problema local e passa a ser uma questão de geopolítica. É a afirmação do Henrique Bueno.

0: e eu vou colocá-lo no ar aqui. Ele e trouxe inclusive um membro da segurança pública do Rio de Janeiro para ilustrar o seu comentário, que é muito bem fundamentado. Vamos ouvir.
1: Gravou esse vídeo que nós vamos passar agora.
2: O Comando Vermelho já estava tendo negócios com a Al-Qaeda e com o Hezbollah. A nossa inteligência da Polícia Civil tinha algumas informações de inteligência e a Secretaria de Segurança começou a compilar todos esses dados. E foi feito um relatório com base em todas essas informações que nós entregamos para a representante do governo americano. O que nós temos aqui no Rio de Janeiro é o seguinte: 1.900 favelas, a maioria com atuação do Comando Vermelho.
1: Comando Vermelho, Al-Qaeda, Hezbollah, no mesmo parágrafo. Isso não é a teoria da conspiração. É um agente do Estado falando.
2: Eles têm o total controle da população que mora nessas favelas, que hoje são mais ou menos 2,2 milhões de pessoas. Eles têm o total controle do serviço.
1: Aqui, ele detalha como funciona. Dinheiro, rota, logística. O crime organizado brasileiro cresceu além das fronteiras. Virou parceiro de terrorismo internacional. E o governo federal cala a boca, finge que não existe.
2: Os concessionados dessa favela, no Brasil nós temos 60 milhões de pessoas e 30% do território nacional nas mãos de facções criminosas. Se a gente for pegar a teoria geral do Estado, primeiro, segundo período de curso de direito, quais são os elementos constitutivos?
1: Você percebe o tamanho disso? Não é mais tráfico de bairro? É geopolítica do crime. O Brasil virou corredor estratégico para quem quer desestabilizar democracias. E a mídia grande cobrindo escândalo de político pequeno. Você percebe o tamanho disso? Não é mais tráfico de bairro. É geopolítica do crime. O Brasil virou corredor estratégico para quem quer desestabilizar as democracias. E a mídia grande cobrindo escândalo de político pequeno. Esse profissional arriscou a carreira para falar. Provavelmente vai ser silenciado. E amanhã você não vai ver isso em nenhum telejornal. Porque alguns assuntos incomodam demais quem manda.
2: Tios do Estado, o povo, território, o governo e soberania. Em 30% do território nacional, a gente só tem o povo, mas a gente não tem o território, não tem governo, nós temos o governo, a governança territorial da facção. O Estado não tem mais soberania nesses locais. Quem exerce o monopólio do uso da força ali? A facção. Aí você vem para as práticas dessa facção. Como é que eles impõem ali o poder deles? Pelo medo. Em qualquer país do mundo, tirando o Brasil, para você classificar algum grupo como terrorista, não é pela motivação, mas pelo método, pelo resultado. Eles impõem o poder pelo medo, pelo terror. Cara, que quando a gente faz uma operação policial, o cara sequestra um ônibus, ateia fogo no ônibus, ele dá tiro no trem, ele dá tiro nas pessoas que estão passando na via pública para interromper a operação. Qualquer lugar do mundo, menos no Brasil, é considerado ato terrorista. Precisou que o governo americano reconhecesse uma situação que o governo brasileiro já tinha que ter reconhecido há muito tempo.
0: Tá, e portanto, né, é para refletir realmente este posicionamento deste agente de segurança do Rio de Janeiro, em que o Henrique Bueno, que é jornalista, que é do portal em Revista de Tubarão, reproduziu aí, está na internet, está nas mídias sociais aí, esse seu posicionamento. Muito bem fundamentado, né? Parabéns ao Henrique. Ele que já esteve conosco aqui numa oportunidade, falando sobre um determinado assunto, no Cultura em Debate também. Enquanto a grande mídia, ele encerra dizendo o seguinte: enquanto a grande mídia foca no superficial, conexões profundas e perigosas continuam sendo ignoradas. Até quando vamos fingir que o problema não existe? A pergunta final, né? Abraço aí, Henrique, parabéns aí pelo trabalho, e a gente está sempre à disposição aqui para receber essas suas matérias muito bem fundamentadas. Faltando 4 minutos agora para as 9 da manhã, chegando aí na sequência Amarildo Teles e o Show da Cultura. Eu fico por aqui, mas olha, a Rose de Pindotiba disse: não foi desta vez que o Flamengo perdeu, né? Empatou em 1-1. É verdade, os flamenguistas aí estão ainda não tão tristes, né? Mas aquela invencibilidade, aquele jogo que o Flamengo não perde.

só ganha. É, tá se apagando, hein, Rose? É, um abraço para vocês aí, flamenguistas. Abraço a todos do esporte, né? É, semana que teremos aí a definição do campeonato municipal também, né, de futebol de salão, Taça Corcel, né? Que tem aí os finalistas na próxima quinta-feira. Rodolfo de Vila traz todos os detalhes a partir das 6h10 da tarde aqui na Cultura. Forte abraço e uma ótima semana para nós, e a gente fica por aqui, mas já na sequência, Amarildo Teles e o Show da Cultura. Abraço e até mais.

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0: Olha a hora, agora são 9 horas em ponto aqui na Cultura. Bom dia para você. Estamos chegando nessa segunda-feira, dia 27 do mês de julho de 2026. Inverno brasileiro, temperatura de 16 graus. E eu acredito que não vai mais ser frio, porque os antigos, os mais antigos, como nós, mais antigos, disse que quando o pessegueiro dá flores, começa a vir as flores, não teremos mais frio. Eu não sei até onde isso é verdade ou não é, porque depois que vem a flor do pessegueiro, se der frio, cai tudo, né? Então, quando o pessegueiro soltar suas flores, é porque o frio já foi pro fueiro. Então, não devemos ter muito frio mais, não, nesse ano de 2026. Começamos aí, estamos no inverno, né? Mas o inverno, entre aspas, né? Porque tá bem calor, o final de semana foi muito quente, né? Calorzinho bom, para quem gosta do calor, foi muito bom. O programa começa agora, tá? E eu já começo liberando os telefones para você pedir música, para você participar comigo, para você ganhar prêmios. Tudo isso eu vou liberar aí. Eu tenho aquele relógio, né? Tenho aquele relógio baita da Ótica, um relógio de pulso Oriente da Ótica Pontual. E eu tenho também um lanche, já está autorizado aqui um lanche do Menegasso Restaurante. Tem um lanche aí também pra gente sortear durante o programa, durante a semana, tá certo? Vem participando, sua participação é sempre importante pra nós aqui. Segunda-feira, começamos! Ah, não devia desistir a segunda-feira, tem que ter a segunda-feira, não tem como não ter segunda-feira. Se não tiver segunda-feira, não tem terça, não tem quarta, não tem quinta, né? É, mas a semana ia começar na terça, aí ia se tá com preguiça na terça, dá no mesmo, sabe? Então, vamos lá, vamos tocar o barco aí, vai que daqui a pouco sai essa escala 6x2, 2x5. E acabar com a 6x1, até agora não entendi direito esse negócio aí. Eu quero ver como é que elas vão viver esse negócio dessas escalas aí que... Ainda bem que não votaram ainda. São 9h02, eu sou Amarildo Teles, comigo na produção Iago Teles. Eu tenho a coordenação da Suzilei Briguente Padilha, reportagens do Carlos Augusto e a direção do Gelson Luiz Padilha. A partir de agora, estamos juntos com o Show da Cultura! 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Vamos seguindo por aqui com o programa, vamos ao telefone, primeira participação do dia, bom dia.
1: Bom dia.
0: Bom dia, quem fala? Teu rádio tá um pouquinho alto, quem fala?
1: Tô indo.
0: Teu rádio está muito alto.
1: Eu vim baixar.
0: Baixa o rádio, baixando o rádio. Mas é para baixar o rádio, não tu se abaixar, tá?
1: Ah, tá. As costas não dá mesmo para baixar.
0: Não dobra direito mais?
1: Não.
0: Tá, que tá ruim?
1: Tá ruim. Pois a velhice chegou.
0: Será? Você acha que é isso?
1: Ah, eu queria participar dos prêmios.
0: Tá, fala teu nome pra mim.
1: Maria Leontina da Quadra.
0: Maria Leontina. Ô Maria, fala pra mim o seguinte, você já pegou gripe esse ano?
1: Só uma gripezinha.
0: É, porque tá uma onda de gripe, tá todo mundo gripado, né? Não sei o que tá acontecendo.
1: Pois é, já. Mas eu nunca gripei.
0: É, mas tu toma aquela injeção da gripe? Tu toma a vacina da gripe?
1: Eu fiz a vacina uma vez. Ah. E agora eu gripo, só que a gripe não é forte.
0: Uhum. É, eu fiz também, esse ano eu não fiz ainda, tá? Esse ano eu não fiz ainda, mas os outros anos eu sempre fiz. E não me deu gripe. É importante fazer, né?
1: Ai, mas eu não vou fazer mais.

0: tenho imunidade alta.
1: É, né? É, eu não fiz esse ano também ainda, né? Vamos fazer o quê? Maria, obrigado pela participação, tá concorrendo aos prêmios aqui, tá?
0: Só da relojoaria também.
1: Sim, do relógio do Oriente, da Pontual, e também do lanche aqui do Menegas, tá?
0: Tá, e a gasolina já foi?
1: A gasolina saiu sexta-feira, agora é só na próxima sexta.
0: Então tá, tá aí pra gasolina também.
1: Tá bom então, valeu. Tchau, tchau.
0: Tchau.
1: Tchau, porque já são 9:05, 9:05, aqui é a Rádio Cultura, eu quero você comigo, tá? Vou falar aqui que tudo que se procura, tem uma ligação aqui, deixa eu atender essa ligação aqui, antes de eu falar do Alto Poço Serra Mar. Bom dia, Altamiro.
2: Bom dia, como é que tá, bicho velho?
1: Eu tô bem, Vossa Excelência.
2: Vou bem, graças a Deus também. Eu quero participar aí da gasolina, das coisas, tudo aí.
1: De todos os prêmios, tá. Ô, Altamiro, tá, hoje eu tô perguntando para as pessoas aí se você tomou a vacina da gripe, se você já pegou gripe esse ano?
2: Tomei.
1: Tomou? E não
2: tomei.
1: Pegou? E pegou gripe não?
2: Não, por enquanto ainda não.
1: E não vai pegar, tá protegido.
2: É.
1: Tá bom. A música próxima vai pra quem?
2: O nome da minha esposa aí, a Rosetânia Ciscoreto.
1: A Rosetânia também. Tá, e a música vai pra quem?
2: Tem a Thalia também.
1: Rosetânia e a Thalia.
2: Isso, e o Andrei.
1: E o Andrei. Ok.
2: Um abraço pro senhor. Tudo de bom pro senhor, que Deus te dê uma boa semana pra...
1: Obrigado, meu querido, obrigado. Tchau, tchau. Vamos a outro telefone. Alô, bom dia.
3: Bom dia.
1: Quem fala?
3: É Pedro Rosa.
1: Pedro?
3: Rosa.
1: Pedro Rosa. Tudo bem contigo, Pedro Rosa?
3: Tudo. A gargantinha é meio ruim, mas...
1: É, você tomou a vacina da gripe ou não?
3: Tomei.
1: Tomou? Mas tá, e pegou a gripe, não é forte, só a garganta que tá meio ruim?
3: Não, é só uma roquidão assim meio...
1: Aham.
3: Por causa do tempo, mudança do tempo.
1: Eu tô com dor de garganta, eu narrei 6 jogos sábado e domingo. Aí acabou dando um pouco de inflamar da garganta, mas vai ter que desinflamar porque hoje tem mais 2. O quê? É a vida, né?
3: Eu queria participar dos outros prêmios também aí.
1: Vou colocar teu nome em todos os prêmios aqui, tá?
3: Tá bom, então. Obrigado, valeu.
1: Obrigado, um abraço, querido. Tchau, tchau, tchau. Agora são 9:07, 9:07. Vamos com a primeira moda de hoje? Vou começar meio louca essa segunda-feira aí. É louca, louca, louca. É louca segunda-feira.

Corpo e Alma, aquela dos Olhos Negros. Antes tivemos aí a primeira canção, né? Foi muito legal também. Então, duas músicas para embalar você aí logo no começo do programa. Mexe, mexe com.

0: Leandro Leonardo e também o Corpo e Alma, aquela dos olhos negros. Agora são 9:15, 9:15, vem comigo você também. 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Eu sigo em frente por aqui. Ah, deixa eu ver a Ironi que está comigo aqui. Bom dia, dona Ironi.
1: Oi, bom dia, Marildo. Gostaria de concorrer aos prêmios e queria pedir a música Os Olhos Verdes. Oferecer para todos que estão escutando e tenham uma boa semana. Tchau.
0: Tchau. Tem Os Olhos Verdes. Que música é essa, Os Olhos Verdes? Aquela dos olhos negros, olhos verdes. Deixa eu colocar verdes aqui, ver o que acontece aqui. Vou colocar na minha pesquisa aqui, verdes. Verdes, o que temos de olhos verdes? Ah, tem mesmo, tá aqui, ó. Ah, tem sim, opa, beleza. Olhos verdes. Uhum. É, pode ser que seja uma dessas aqui, né? A gente vai tentar aí, se for a gente toca, tá? Espero que seja isso aí realmente. Espero que seja. Agora são 9:17, 9:17. 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

Boa tarde, bandida, vamos que vamos. Agora já são 9h30, 9h30. Bateu 9h30 aí, tá? Ô, beleza de horário, 9h30. 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Alô, bom dia, seu Patrício Alberton. Patrício Alberton, aí no Rio Belo, aquele abraço, bom dia. O seu Patrício, né? E a dona Dilma, bom dia, seu Patrício e dona Dilma. 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

É isso aí, não é Vintão que vai comprar a moral de ninguém, né? 9h31, quem está de aniversário hoje é o Wilson Peron, é, e quem manda homenageia, quem faz a homenagem é a Lucilene Perim Peron, filha do Wilson Peron, que está de aniversário hoje. Então, meu amigo, feliz aniversário!

É, eu vou tocar essa música, mas primeiro, né? Deixa eu botar aqui, ó. A música de Feliz Aniversário, né? Não, nada. Depois toca isso aí. Pera aí, vamos lá. Feliz aniversário aí. Pro amigo Wilson Peron. Bom dia a todos. Bom dia, mais uma vez, bom dia, seu Patrício Alberton e a dona Dilma. Bom dia, Rose, aí na comunidade da Pindotiba. Mais bom dia, seu Romualdo Nicoladelli. Bom dia, dona Iva. Bom dia, Wilson Baggio, popular Seco Baggio. Bom dia, dona Nilva. Bom dia, Wilson Peron. Muitos anos de vida pra você. E vamos de música. Essa aqui, ó. Essa música é linda. Essa música é boa. Atenção aí, ó.

Olá, são 9h38, sem essa música aí eu não posso rodar, tá, minha querida? Vou ficar te devendo, né? Vou ficar te devendo. Beleza? Agora são 9h38, 9h38, aqui você está curtindo o melhor, né? O melhor, e nós escolhemos as melhores mesmo, tá? Nós escolhemos as melhores da música aí. Tem mais que eu tenho aqui pra tocar pra vocês, tem mais música pra me tocar aqui, não é a hora de tocar música agora. Apoiadores culturais, eu volto já.

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1: Horas com 51 minutos, 9:51, você está no Show da Cultura, o seu programa de todos os dias, né? 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

por aqui com o nosso programa. Deixa eu ver aqui, é o meu amigo Zeca do Piso. Alô, Zeca do Piso. Bom dia, amigo Amarildo. Com Jesus, nesta segunda-feira, gostaria de agradecer a Deus por esse tempo maravilhoso. Um abraço para todos os ouvintes da Rádio Cultura e todos os locutores também. Obrigado a você, Zeca do Piso. Um abraço para você, um abraço para os seus eleitores e um abraço para os seus funcionários aí, teus colaboradores também e toda a sua família. Recebe o carinho de nós aqui da Cultura!

pé de frango. Agora são 9h54. Essa é a sua Rádio Cultura. Abraço pessoal que tá ligado conosco aí em todo o sul do estado. Coisa boa, hein? A pessoal de Maracajá. Bom dia Araranguá. Bom dia, pessoal de Criciúma, que maravilha, hein? Bom dia, Silvia Rodovansky. Bom dia, dona Silvia. Tudo certo? Silvia Rodovansky, aquele abraço. Bom dia a Isolete de Oliveira. Bom dia, Maria de Lourdes, aquele abraço.

Também, deixa eu abraçar aqui a Thalia. Ah, Marli, obrigado Marli pela sua ligação, bom dia. Bom dia também a Elza Pilon, lá da Seis Marias. É o povo ligado na cultura.

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1: Pontualmente 10 horas.

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0: De novo. Estamos de volta, 10 horas e 7 minutos, 10 e 7 para o que com o Show da Cultura, tá? 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Nosso abraço vai para Sofia, para Natália, para Melânia, para Ana, para Camila, para Débora, para Laís, para Luiz, para Tigrão, para Cris e para Kaique. Além de Oloxaide, o Maurício, o Diego e o Reginaldo, equipe Brat Automóveis, o Baixinho também faz parte. 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
0: 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Bom dia pra Rose, aí na Pindotiba. Olha aí, Rose, é uma musicão pra você.

0: Anderson e Cabaceto, Aperol. Estamos com 10 horas e 17 minutos, 10h17, bom dia a todos aí, bom dia, Coelho, Pedro Coelho.
1: Bom dia, Mário José, bom dia, homem, passo Zé Coelho.
0: Zé Coelho.
1: Ontem no sorteio da Rogeria Pontual, e todos os sorteios aí, e tá. Toca uma música boa pra nós aí, meu amigo.
0: Tá certo. Tá
1: bom, um abraço, com Deus, Amarildo.
0: Amém, José Coelho, aquele abraço, Zé Coelho, aí do São Jerônimo. Chegou a opinião, é isso, Sheila? Deixa eu ver que imagem linda aqui, deixa eu ver. Ela mandou um
2: vídeo. Estamos classificando aí os pinhão, tirando os estragados, tirando as falhas.
0: Fica limpinho, né?
2: Classificadinho.
0: Que maravilha, hein? Tá aí o pinhão, né? O pinhãozinho, o pinhão gostoso que tem, que a Sheila tem ali, né? A Sheila tem um pinhão ali que é maravilhoso. Ela já tem aqui. Ela mandou um áudio pra nós aqui, deixa eu ouvir.
3: Bom dia, meu amigo.
0: Bom dia.
3: Tudo bem?
0: Tudo ótimo.
3: Estamos classificando pinhão.
0: Eu tô vendo. Que coisa linda.
3: Quase no fim, mas ainda tem.
0: Ainda tem um pouco, né? Olha.
3: Pinhão, mel.
0: Uhum.
3: Kiwi. Feijão preto, feijão vermelho. Se alguém quiser.
0: Tá bom. Quem quiser, então, ó, tem pinhão aí, tá no fim, tá? Pinhão já tá passando a época dele, né? Mas só que eles têm um pinhão ali muito bom. Esse pinhão vem mais do frio ainda, lá de Urupema, e é um pinhão delicioso. Esse eu posso falar porque eu comi. Eu provei. E se eu provei, eu posso falar, tá? 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Pinhão que tá no finzinho o pinhão, mas ainda tem, eles separam tudo, eles escolhem pinhão que se compra ali. Realmente eu não perdi nenhum, tá? Eu cozinhei, eu não perdi nenhum. Eu gosto de pinhão cozido e gosto dele assado na chapa também, na chapa do fogão, né? Só que lá em casa não tem fogão além, daí vai ser no cozido mesmo. Tentei assar uma na churrasqueira, deu certo também, só que não é igual, mas deu certo também. Pinhão é bom demais. 10 horas e 20 minutos, 10 e 20. Bruno Marrone, vai.

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3: Olha a hora, minha gente, 10 horas com 32 minutos, é o Show da Cultura, com apoio aqui do Sucatas Cardoso. 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Anselmo, aí no Morro do Gato, bom dia. Bom dia também. 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Vamos seguir por aqui com mais moda? Aqui, ó. Carlos e Jardel, boa.

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0: 10 horas e 50 minutos, 10h50, aqui você está no Show da Cultura. Ah, daqui a pouquinho já está chegando, já estão chegando por aí o Gelson Padilha, o Dilermano Brito e também o Jaci Zomer, que tem o Cultura em Debate hoje, né? Tem muito, teve as convenções aí por tudo que... convenções no Brasil, né? Ou algumas convenções, alguns partidos políticos, e eles certamente... é um dos assuntos que eles vão trazer hoje, foi as convenções, a expectativa para a eleição e tudo mais. Bom, bom dia. Fala, meu amigo Selmo. Anselmo. Bom, Selmo.
1: Marildo, vamos trabalhar.
0: Hoje não vai chover.
1: Marildo, vamos dar gamite. Marildo, vamos estar vendendo gamite.

Oh, Selma, não vai chover hoje, tá? Hoje não vai chover, hoje o sol brilha. Brilha que é uma maravilha, o céu, o sol, o sol. O sol brilhante hoje. Deixa eu ver mais uma aqui. Bom dia, Marildo. Gostaria de participar do sorteio. Gostaria de ouvir a música do Zezé de Camargo e Luciano, Garoto de Rua. É a Ângela Wolff, do João Paulo II. Obrigado, obrigado também pra você. Você quer ouvir Zezé de Camargo e Luciano? Você quer? Então tá na mão aí, ó.

0: 10h55, 10h55. Eu sou a mãe. Aqui é a cultura, tá? Aqui é a cultura. Gente, tem mais uma participação aqui, sabe o que eu quero colocar pra dar tempo? Será que vai dar tempo aqui? Vamos colocar essa pra ver?
1: Bom dia, Marildo.
0: Bom dia.
1: Bom dia. Meu nome é Edelir.
0: Uhum.
1: E eu gostaria de participar do sorteio da Ótica Pontual.
0: Ótimo.
1: Obrigada.
0: De nada, querida. Tá participando, tá? Vou colocar teu nome aqui já também na lista. E esse relógio aí é bonito, tá? Esse relógio da Ótica Pontual é muito bonito, realmente. Amanhã tem mais programa, tá? Hoje, ó. Acabou. Acabou, vem aí o Padilha com seus convidados, o Germano Brito e também o Jacir Zomer. Vão fazer aquele debate legal agora, a partir de agora, né? Das 11 até ao meio-dia. Aí tem previsão do tempo também com o Peter Scheuer. Eu volto amanhã, tá bom? Amanhã nós nos encontramos aqui 9 da manhã, se Deus quiser, nós estamos juntos mais uma vez. Vou fechar com Elias Wagner. Vem pra morar.

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11:07, 11:07, muito bom dia, estamos chegando, né? Chegando para mais um Cultura em Debate, hoje com os debatedores Dilermando Brito e Jaci Zomer.

0: Jaci Zomer e Dilermando Brito, que já estão com a gente. Logo depois da previsão do tempo, eles vêm com tudo aí para o debate de hoje. É muita política, muita coisa acontecendo a nível nacional e internacional. E é claro, o debate é para isso, né? Para sabermos a opinião de cada um. E você pode participar também através das nossas redes sociais e também pelo WhatsApp 3466-1082 e no 984-250037. Participe do nosso debate. 11:07, a previsão do tempo.
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0: 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Peter, e aí o tempo como vai se comportar durante essa semana? Aqui 22 graus nesse momento, 72% de umidade do ar e o tempo é bom por aqui. Vai continuar assim, Peter? Bom dia.
2: Oi, Padilha. Muito bom dia para você, bom dia para todos. Olha, vai seguindo com uma condição de tempo mais seco durante a sequência dessas próximas horas, com temperaturas em progressiva elevação. Hoje a máxima deve chegar próxima aí da marca dos seus 30 graus. E quanto mais em direção ao período aí, mais da tarde, turno da noite, mais nuvens carregadas vão se propagando pela região. Portanto, alguma pancada com alguma trovoada isolada não dá para descartar até o final do dia à noite. A tendência é que nós mantenhamos o domínio do tempo mais seco ao longo dessa terça-feira. É sol, nuvens pela manhã, mas à tarde e à noite a condição de chuva aumenta novamente. Então, tanto hoje quanto amanhã é quente, é abafado, mas tem previsão de pancadas à tarde e à noite, mal distribuídas. Na quarta-feira chove ao longo do dia, chuva, pontuais trovoadas, lá de vez em quando algumas breves melhorias. Na quinta, tempo mais úmido pela manhã, com garoa. Depois melhora. Melhora gradativamente, com bons períodos de sol. Na sexta, sábado, tempo bom, friozinho pelas manhãs e agradável durante as tardes. E no domingo, volta a ter aumento das nuvens, com chance de chuva a partir da tarde e turno da noite. Padilha.
0: Muito bem, companheiro Peter Scheuer. É uma semana, então, de mais tempo bom do que chuva, mas não vai faltar a chuva também, né?
2: É, a chuva é só à tarde e à noite de hoje, assim que tem algumas pancadas bem mal distribuídas, amanhã também tem algumas pancadas e daí na quarta-feira. Quarta-feira é um dia mais fechado, chuvoso, mas vai melhorando aos poucos ali a partir da tarde da quinta-feira.
0: Temperatura agradável, como hoje, assim, semana toda?
2: Sim, hoje deve chegar próximo dos 30 graus, amanhã uns 28, daí na quarta daí é mais agradável, 20 graus.
0: Tá certo, Peter, boa semana pro amigo.
2: Valeu, ótima semana, até logo mais.
0: Até logo mais, 5 da tarde, o Peter volta com a informação do tempo aqui na Cultura, sempre em nome dos nossos apoiadores culturais.
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0: Muito bem, agora sim, 11:12, 11:12, para você que está ligado na cultura desde cedo, desde a madrugada, desde amanhã, acompanhou o Espaço Aberto, o Show da Cultura, e agora estamos no Cultura em Debate com Dilermando Brito, com Jaci Zomer. Muito bom dia para vocês, sejam bem-vindos.
1: Bom dia, Padilha, bom dia, companheiro Jaci, bom dia, ouvintes, estamos aí, né? Essa semana começando.
0: Semana de bombardeios políticos, bastante, é isso, Jaci? Bom bastante. Dia, Jaci.
2: Conflitos e mais conflitos.
0: Conflitos, é.
2: É o que não falta, né? Tem mais um estrangeiro fazendo conflito aqui agora, que é o presidente da Argentina. Bom dia, Padilha, bom dia, Dilermando, bom dia a todos os ouvintes da cultura.
0: Muito bem. Vamos já começar pelo começo, como se diz, né? Por aquilo que está acontecendo mais na política brasileira, mais recente, que são as convenções, não tem dúvida. Convenções decidem os candidatos, definem quem são, né, candidato a presidente da República, a senadores, a governador de cada estado e a deputado federal e estadual. É, Santa Catarina já começou, né, Jaci? Você tem aí, me parece que já foi dia 21, a esquerda já definiu, né? Ou seja, os partidos de esquerda já têm os candidatos definidos, é isso?
2: Sim, Padilha. Eu tenho aqui o PT, né, que realizou a sua convenção no dia 21 de julho, né?
0: Foi na terça-feira?
2: Tenho,
0: né?
2: os quatro nomes principais aqui, que são o governador, o candidato, né, a governador. Agora nós já podemos dizer podemos, candidato, né?
0: Podemos chamá-lo de candidato.
2: É, governador, vice-governador, e as duas vagas do Senado. O governador, pela oposição aí ao nosso governador atual, é Gelson Merizio, do PSB, e a vice, Ângela Albino, do PDT. Primeira vaga no Senado, Décio Lima, do PT. Segunda vaga do Senado, Afrânio Bopré, do PSOL. Uma misturança aí de partidos de esquerda, né? E o principal nome que está envolvido aí do PT é o Décio Lima, como sempre é o que aparece aí na...
0: Que é
2: na
0: candidato
2: crista
0: a senador,
2: da onda, né? candidato a senador. Já foi candidato a governador também, né?
0: Sim. Acho que na última eleição.
2: Na última eleição foi candidato a governador. Vejo aqui um cenário bastante difícil, né, para eles, né? Porque acredito que vai faltar muito voto para ter alguma chance.
0: Em Santa Catarina é histórico, né? O PT nunca foi governo, né? Nunca foi, agora já tivemos senador do PT, né? Que foi a Ideli Salvatti.
2: Sim,
0: né?
2: Temos hoje um senador.
1: Quem é?
0: Não.
2: O Czai, não é?
0: Não,
2: é deputado.
0: É deputado federal.
2: É deputado federal.
0: Nós temos os senadores
2: hoje.
0: Ah,
2: sim, já tivemos a Ideli Salvatti.
0: Todos de direito o senador hoje, né?
1: É, diga-se de passagem, sumiu, né?
0: Quem?
1: A Ideli Salvatti.
0: A Ideli, mas eu vi ela agora, poucos dias aí nas pré-campanhas, ela tá molha. É, assim, irreconhecível, por quem conheceu a Ideli Salvatti, era uma pessoa...
2: Fisicamente
0: assim, irreconhecível. Cabelos brancos, muito brancos, e assim, uma idade parece muito avançada, não sei qual é a idade dela.

0: Mas me surpreendeu, até porque, como você disse, Dilermanda, estava sumida do cenário político e também das redes sociais, enfim. Você não via Deli Salvati.
1: Ela talvez, esse sumiço do cenário foi motivado pela ausência da Dilma, né?
0: Talvez, né?
1: Porque ela foi ministra. Ela era uma súdita da Dilma, vamos dizer assim. A Dilma presidente e a Deli estava no crista da onda aí.
0: Exatamente. Né?
1: Ministra, candidata a tudo, etc.
2: Mas 74 anos.
1: Com ausência da...
0: 74.
1: Eu ia dizer que ela era da minha idade, então é verdade.
0: Mas ela está com uma aparência bem mais velha que você.
1: Obrigado pela...
0: Bem mais.
1: Pela gentileza.
0: Pelo menos é o que eu percebi ali. No...
1: Olha só.
0: Viu a foto dela?
1: Realmente, ali? Mas acho que pintou um pouco esse cabelo de branco também.
0: Sei lá, né? Pois é, ela está acima, parece... Eu não gosto de chamá-lo de velha porque parece pejorativo, não. É uma pessoa, assim, bastante desgastada, né? Parece muito desgastada.
1: O velho é
2: por isso que eu sou careca.
1: Aquele que...
0: Por isso que aí ninguém fala do teu cabelo.
1: Ninguém fala. Que sofreu as...
0: Assim é a mesma coisa.
1: As ações do tempo que passou, né? Mas não significa que as ideias, a cabeça não seja boa, né? Tem que...
0: Verdade. E a Deli teve seus méritos, né? Foi senadora, ela teve assim um período em que teve oportunidade e abraçou. Foi na época que o Lula foi presidente primeira vez, né? Ela foi senadora da República.
2: Para mim, foi um péssimo mandato, cara. Ela não trouxe nada.
0: Na verdade, se for avaliar, tem muitos senadores que passam, só passam, né? Agora, tem outros que passam e marcam. Ela foi ministra, sim, da Dilma, eu acho.
1: Sim, foi ministra.
0: Eu lembro que ela foi...
1: Acredito que tenha sido da Casa Civil.
0: Da Civil, parece. Verdade.
1: Não estou lembrado. Mas acho que teve mais algumas outras funções durante os dois mandatos da Dilma, né?
2: Sim. Pai, mas o fato é o seguinte, né? Santa Catarina é basicamente é centro-direita. Ponto. Você tem hoje de todos os... Só tem uma prefeitura do PT, né?
0: Só que naquela época, Dilermando, naquela época eu lembro que teve assim, um avanço forte do PT em
2: Santa Catarina. Né? A onda vermelha.
0: Aquela onda do Lula primeira vez, né?
1: Sim, sim.
0: Aquela onda foi forte. Depois enfraqueceu, foi enfraquecendo e deu no que deu e hoje está aí. Hoje eu acho que só tem um prefeito do PT no estado, ou dois. Né? Então, na verdade, enfraqueceu muito o PT em Santa Catarina. Tanto é que não tem candidatura a governador.
2: É que em Rio Grande não se tem candidato a prefeito do PT há quanto tempo?
0: E candidatura do PT em Santa Catarina aqui é só de senador. E o candidato do PT, ou seja, da esquerda, é do PSB, né? Que é do Alckmin, né? Muito bem.
2: Enfim.
0: Agora vamos às demais convenções. Hoje nós só tivemos a da esquerda, né? Não tivemos ainda a João Rodrigues, que deve ser dia 2, né? Dia 1º ou 2?
2: Dois, ou por aí.
0: E dia 1º, domingo, sábado agora, será do Jorginho Melo, do PL e outros partidos, PSDB, PL, Republicanos, enfim, tem 3, 4, 5 partidos, que fazem todos no mesmo local, em São José, na Grande São José, ali na Grande Florianópolis, numa arena multiuso ali, fazem a convenção. E na Assembleia Legislativa, João Rodrigues, com os partidos aliados também, ou as lideranças aliadas, porque o João está assim numa situação muito complicada também, né, Dilermando e Jaci. Por quê? Porque os partidos, a cúpula, ou seja, o presidente, está dizendo, estamos com o João. Mas as bases estão com muita dificuldade de aderir. É o caso, por exemplo, do PP, Partido Progressista, não está. Né?
2: Não é só isso não, Padilha.
0: Não está com o João.
2: Eu tenho dado uma acompanhada nisso aí a nível nacional. O que está acontecendo hoje, você tem hoje partidos de centro, né? Eles, na verdade, eles são do Estado, do governo, né? Seja de direita ou de esquerda. Mas eles não querem hoje, por exemplo, se atrelar muito ao Lula. E o Lula está com dificuldade de realmente fazer palanque. Um exemplo típico aí é a questão de Minas Gerais. Que era o Pachecão, né? O Rodrigo Pacheco lá, que era o...
0: Era para ser o candidato?
2: O candidato, ele se recusou a ser candidato, e não aceitou. E ele, vamos botar um camarada lá, que agora não vamos lembrar o nome, não tem condições.
0: Aí, aquele Patrus Ananias.
2: Esse mesmo.
0: Ele já foi prefeito de Belo Horizonte, mas é muito, muito
2: fraco,
0: antigo,
2: muito,
0: né?
2: Fraco.
0: É o antigão do PT, amigo do Lula.
1: E às vezes está mais...

0: também, né?
1: A questão é a seguinte, o que está se comentando muito ali em Brasília, que a gente lê, né, a gente percebe, é o seguinte, que o governo está, através do Supremo Tribunal Federal, porque o negócio das emendas, por exemplo, eles estão segurando, olha, se o partido for para esse lado aqui, né, vamos dar uma segurada nas emendas, né? Como fizeram ali aquelas emendas do PL, que bloquearam tudo e bloquearam até dinheiro do próprio partido, né? Uma suspeita de uma coisa que acontece diariamente, né, Padilha? O presidente do partido não indicar ou ajudar o deputado ou vereador para onde vai
0: o recurso da emenda.
1: E aí fizeram disso uma...
0: Um cavalo de Troia.
1: É, dá um cavalo de Troia e bloquear até dinheiro do homem. É Brasil.
0: Isso sempre envolve interesses de grupos, né?
1: Indito. Verdade.
0: Só corrigindo aqui um pouquinho para nós informar melhor os nossos ouvintes, o que o PT tem um só é prefeito de capital no Brasil hoje.
2: Aqui, Santa Catarina tem mais, né?
0: Santa Catarina ele tem 7 prefeituras.
1: Caiu
0: de 11 para 7.
2: Ah, há tempo essa correção, muito interessante.
1: Perfeito.
2: Ficou claro. 7 prefeitos no estado.
0: No estado. 142 200... vereadores. No estado todo também.
2: Certo.
0: O que não é muito representativo, né?
1: Não. Porque...
2: Não, pelo tamanho do partido a nível nacional, é muito pouca
1: representação. Pois é, Padilha, como é que explica então essa quantidade de votos que ainda teve? Por exemplo, você tem o Orleans aqui com 3 mil votos aqui para a esquerda.
2: Na verdade, 3 mil votos, mas nenhum vereador. Correto?
1: Perfeito.
2: Nenhum candidato a prefeito nas últimas eleições.
1: Como é que o cara me vota pro governo e vota dentro
2: Na verdade, não tem um voto. O voto não vincula, né? O voto não vincula governo federal, estadual ou municipal. Municipal é uma história, estadual é outra e federal outra ainda, né?
1: Então seria a pessoa que puxa o voto ou o partido,
0: né? Agora causa muita estranheza essa. Nós já comentamos aqui. Essa realidade que aconteceu aí na eleição de 2022, aonde nos estados e senadores e eleitos vamos dizer, do segundo escalão de senador para baixo, assim uma enchente de votos para a direita, né?
1: Voltando agora
0: para Minas. Na eleição para presidente, uma enchente de votos para a esquerda.
1: Voltamos para Minas, foi a mesma coisa. O deputado mais votado foi aquele, o novinho lá, o...
0: O Nicolas Ferreira. O
1: Nicolas Ferreira, e lá ganhou o Lula.
0: Em São Paulo também, né, tivemos essa coisa de votação assim significativa, extraordinária, gigantesca. Gigante para a direita mudando, e o presidente para a esquerda. Isso foi
1: um pouquinho aí, rapidinho. Será que é por isso que o Ortega da Nicarágua lá está querendo acabar com as eleições, que não vai
0: ter? Ah, mas pode ter certeza que é por isso.
1: Ele não gosta dessas variações.
0: E o Brasil?
2: O que a esquerda no Brasil, por exemplo, no mundo, mas no Brasil, não entrega o osso tão fácil.
0: Não.
2: Né? É o caso lá do presidente da Venezuela, que teve que ser retirado à força, senão nunca saía. É o caso de Cuba.
0: E o Brasil já declarou.
2: Nunca sai, né?
0: O Brasil também já declarou, através do seu presidente, que eleições não é o que é mais importante. Lembra da ida dele na Argentina? Visitar a Cristina Kirchner lá, ele se referiu exatamente a mais ou menos, o Ortega foi mais direto um pouco, né? O Ortega disse, nesse país nunca mais terá eleições. Ele já declarou que não vai permitir ter mais eleições lá, né? O ditador Daniel Ortega.
1: Será que ele comentou isso com o tal Marco Rubio?
0: Ele comentou com o povo dele lá. Ele comentou com o povo dele, se manifestando para o povo dele, mas se manifestando para o mundo inteiro, porque hoje não tem como pensar que vai falar alguma coisa dentro do próprio país, a não ser naqueles países, Coreia do Norte e tal, que aí é tudo controlado, a mídia é tudo controlada.
1: Mas eu acho que era bom a gente dar uma situada no ouvinte. É que assim, ouvinte, semana passada o Daniel Ortega, que é o presidente da Nicarágua há quase 17 anos já, indo para 20 já, foi 2003, se não me engano, que ele, não, 2020, bem, enfim. Ele, em declaração, dizendo que o Estado não ia mais ter

0: o governo não ia mais permitir eleições, porque ele não ia dar chance para que se houvesse um golpe. Foi isso que ele alegou, né? Que a defesa da democracia não teria eleições. Pela causa da defesa da democracia não teria eleições.
1: A narrativa é sempre essa, né? Defesa da democracia. E ele se referiu, como você falou agora, se referiu aos pretendentes, né?
0: Que diga-se de passagem, companheiro, eles não ou estão presos ou fugiram do país.
1: A oposição a ele ameaça a democracia querendo realizar eleições, querendo ter chance de vencer eleições no país dele, e isso ele não vai permitir jamais. Então, é dentro dessa linha que se vê, né, em outros países também, como era na Venezuela, como é aqui no Brasil, uma falsa defesa da democracia. Porque democracia jamais vai ser controle de alguma coisa. Democracia é democracia.
0: Democracia, ela tem por objetivo maior a liberdade, né?
1: A partir do momento, a liberdade. O esteio da democracia é a liberdade.
0: É liberdade. A partir do momento que você tem pessoas presas por pensamento, né? Pessoas,
1: por manifestações
0: e tudo, gente morando fora, e no caso do Brasil aí nós temos aí uma porrada de países falando que realmente o que houve, o que está acontecendo aqui é uma ditadura. Temos aí o que? Temos ali a Espanha, a Noruega, eu acho que tem um caso também, tem a Inglaterra, já soltou uma nota, os Estados Unidos, a Argentina, quer dizer, são outros países que estão mostrando que realmente a coisa não tá boa, né?
1: Numa democracia você pode ter pessoas presas por manifestação, por palavras e tudo mais, mas desde que tenha passado por um processo, né? Por um processo de investigação, no devido, tenha tido o devido processo legal.
0: O companheiro, né? A liberdade,
1: na instância,
0: a liberdade de pensamento, eu por exemplo.
1: Não, mas tu pode me ofender e eu te processar.
0: Perfeito, fechou
1: aí,
0: isso aí.
1: Aí você vai receber uma pena.
0: Perfeito.
1: Vai ser uma indenização, ou vai ser a prisão, ou vai
0: agora,
1: ser. Depende
0: do pensamento. O meu pensamento.
1: Tu tem o direito de expor.
0: Exatamente, é isso aí. Fechou.
1: Mas não é mais o que acontece no Brasil.
0: Não,
1: nós mesmo
0: estamos
1: aí todo momento arriscando por dar opinião, por expor o pensamento, arriscando a sofrer penalidades típicas de ditaduras.
0: Você tem um caso aqui, vamos pegar aquele rapaz que foi esqueci agora o nome dele. Aqui, o que foi o delegado da Polícia Rodoviária Federal, o Silvinei.
1: Sim.
0: O Silvinei
1: está preso.
0: Está preso, né? E teve o absurdo de, durante o processo, bloquear a aposentadoria dele, cara. É um direito dele adquirido, ele estava aposentado já, era uma renda dele e da família. Eles bloquearam o modo de vida do cara. Isso não tem nada a ver com o processo. Ele simplesmente foi lá e bloqueou.
1: É que ele foi enquadrado no processo aquele do golpe, né? Do tal do golpe. Então, ele não foi julgado investigado, julgado numa primeira instância, numa segunda instância, para chegar depois à condenação. Ele já foi condenado direto
0: e
1: lá.
0: Mesmo que ele fosse condenado, pelo STF. E mesmo que ele fosse condenado seria por um crime. O crime do golpe, né? Mas a questão da renda dele, que mantém a família.
1: Mas
0: dele.
1: Quantos que fizeram isso, né?
0: Foi bastante.
1: Hoje,
0: teve bloqueio de conta também de gente.
1: Hoje o Eduardo Bolsonaro está nos Estados Unidos e já foi demitido da
0: Polícia Federal?
1: Não, do mandato, né? Que caçaram o mandato.
0: Caçaram dele.
1: Já perdeu o mandato, demitido do emprego na Polícia Federal que ele tinha.
0: Escrivão.
1: E hoje. Aí tem gente que critica. E diz que ele está lá aproveitando de alguma coisa. Ele está lá tendo que reconstruir a própria vida. Né?
0: Que coisa.
1: E aí, porque é um mau brasileiro, porque fugiu para os Estados Unidos, está lá se escondendo. Queria o quê? Que viesse aqui e dissesse assim, abre a porta da prisão aí que eu já quero entrar.

0: era a mesma coisa se ele voltasse, né?
1: Ele ganhou a permissão em casa, né?
0: Ganhou, agora é residente fixo, ele ganhou o tal do Green Card, que é o direito à residência definitiva nos Estados Unidos.
1: O fato é, Padilha, que assim, olha, vivemos momentos difíceis em relação à democracia, mas eu vejo que muita gente fica, eu acho que não vai dar certo, eu acho que não sei o quê. Eu acho que é assim, ó, não pode deixar de votar.
2: Sem Ponto. Dúvida.
0: Não, tem que tentar sempre.
1: Tem que ir, votar, pedir, cobrar, e é isso aí, é o papel nosso.
2: E essa questão do já ganhou não existe para ninguém.
0: Não, nunca, né? A eleição não pode pensar assim.
2: Na verdade, a eleição nem começou, está começando agora, nas convenções.
0: É, a campanha, né? Começou.
2: A campanha começa dia 16, me parece, de agosto ainda, na rádio e TV. E são 45 dias onde você vai analisar e vai decidir seu voto. Agora, o que eu penso, o que eu vejo, é que há, na verdade, um acirramento muito forte contra a família Bolsonaro.
0: Um bombardeio, né?
2: Contra a família Bolsonaro. Falou em Bolsonaro na televisão, em qualquer lugar.
1: Sempre jogativo.
2: Parece que é um termo assim que não pode ser dito em lugar nenhum.
1: É assim, né?
2: É uma coisa assim meio que. De perseguição mesmo.
0: Em compensação, a parte que apoia se manifesta
1: que é
0: também.
1: Assim, né? É latente essa questão toda e o pessoal já percebeu isso. Aí a coisa vai tomando uma proporção. Por exemplo, eu digo assim, a questão das pesquisas. Ah, beleza, pesquisa. Mas a pesquisa eu vejo assim que nem a história da história. A história é contada por aqueles que vencem, né?
2: Sim.
1: Sempre foi assim. Então, a pesquisa é contada pela história de quem
2: outra paga. Coisa, Dilermando, Jaci e ouvintes. Pensa, raciocina. Como conferir uma pesquisa agora?
1: Não tem como.
2: Zero chance. Quando que você vai conferir a pesquisa? No dia da eleição. Quer dizer, até lá podem mentir à vontade.
0: Podem. E Padilha tem.
2: Até lá podem manipular à vontade. Eles manipulam, eles tiram, por exemplo, de um candidato e colocam lá como indeciso, por exemplo, quando às vezes tem 9, 10% de indeciso, e os candidatos estão empatados. Alguém daqueles dois está ganhando, eles jogam lá para o indeciso ou para nenhum dos candidatos e ponto final.
1: Vamos botar a questão rapidinho do Caiado, que semana passada se mostrou que ele era o único que vencia do Lula.
2: Que loucura.
1: O Caiado tem 3%.
0: Olha a pesquisa.
2: Na verdade, eu estou tão manipulada que eles colocaram ali assim, quer ver? É que Flávio Bolsonaro não seria tão competitivo no segundo turno como o Caiado. E o Caiado seria o cara que iria ganhar. Só que quando ele faz a pesquisa em primeiro turno, ou seja, na primeira eleição, ele não chega a 3%. E aí? Como é que se explica se o cara está lá melhor que aquele que tem quase 50%, ou até mais, né? Está lá melhor lá no segundo turno? Não tem lógica.
1: Só queria dizer uma outra coisa aqui. O pessoal não bater no Caiado, nem no Zema, nem, estão fazendo a parte dele, né? Lógico, eu não concordo muito em bater na direita e não bater no Lula, que a gente vê muito isso. Mas por quê? Porque no segundo turno nós vamos precisar deles.
2: Eu sei, mas eu também pergunto para essa direita que se diz direita, que é centrão.
1: Tá.
2: Né? Por que não estão juntos desde o primeiro
1: todo
2: turno?
1: Dia. Já tinha fechado a história.
0: Só deixa eu colocar aqui a respeito de pesquisa ainda. Hoje eu li aqui uma pesquisa, uma divulgação do News Atual, que é um canal do YouTube, é uma imprensa digital, né? Uma pesquisa que saiu sobre quem é maior culpado pelo tarifaço? Aí, 52% entende que é o trabalho do Bolsonaro lá nos Estados Unidos. Mas, gente, se é difícil para o eleitor brasileiro, para o povo brasileiro de uma forma geral, responder uma pesquisa que é só de em quem votar, tu imagina qual é a capacidade que o eleitor brasileiro, de uma maneira geral, vai ter de analisar e entender quem é que é mais culpado por isso?
1: Se bobear, não sabe
0: entender as ações.
2: Mas aí
0: que é a tendência, a pesquisa tendenciosa.
2: Exatamente, a pesquisa, né? Para induzir o eleitor a pensar alguma coisa.
0: Exatamente, para fazer campanha contra aquele que a imprensa está querendo fazer. Eu acho que... Agora, o que nós podemos fazer? Nós temos que ajudar as pessoas a entender, nós temos que procurar ajudar com toda a modéstia de conhecimentos que a gente tem também, né, nos nossos limites, mas ajudar a pessoa a entender aquilo. Olha, gente, vamos olhar para o nosso país, vamos ver o que está

acontecendo, vamos nos inteirar e vamos pensar um pouco lá na frente no que nós vamos nos transformar, né, a prevalecer esse estado de coisa que está aí. Vamos procurar saber de números como é que está o país, a saúde financeira do país, para que nós tenhamos

0: gente, não precisa brigar, mas debater, pode se debater, sem problema nenhum.
1: Sim. Né? Cada um põe o seu argumento e vamos ver quem tem melhor argumento, é só isso. É. E não desistir, não. Eu acho que é assim, ó, ah, tá ruim, tá, não tá bom, não. Precisa do voto, mas tem que ir nessa, no dia da eleição.
0: Outro aspecto que é interessante a gente frisar e até para também dar uma resposta àqueles que nos ouvem sempre e nos interrogam. Estava agora aqui, quero mandar meu abraço para o nosso amigo Roberto Kwan, que é que estava passando aqui na hora que ia subindo aqui para a rádio. E ele é um ouvinte, um incentivador do nosso debate aqui. E ele me pergunta e opina e tudo mais. Então a gente precisa responder para eles a expectativa que eles têm de se informar. Essa guerra que está existindo entre o governo brasileiro e o governo americano, vamos dizer assim, através dos seus dirigentes maiores ali, é inócua, é inútil, ou, aliás, é prejudicial. Agora, vão querer encontrar um culpado que não seja o presidente da República? Ora, quem é que tem mais voz num país? O seu presidente. Os americanos estão mostrando isso, né? Quem tem mais voz é o presidente. E ao invés de diálogo, conversa, defender os interesses da nação de verdade, como nós deveríamos estar defendendo, nós estamos criando atrito, criando conflito. Cada dia um conflito novo, uma ofensa nova. E defesa da
1: democracia.
0: Da democracia e da defesa do país, da
1: pátria.
0: Da nação, como é que é ali?
1: Fugiu a palavra agora. Daqui a pouco lembro.
0: A defesa da soberania, né? Da soberania. Soberania. A soberania é exatamente a voz do povo, porque soberano é o povo. O governo tem que atender os anseios do povo, porque o povo manifesta os seus anseios e aqueles que estão no governo devem garantir a realização dos anseios do povo, de uma forma geral. Agora, o governo que ignora o povo que o elegeu, né? Para impor as suas ideias, né, mirabolantes e até parece que está querendo dizer assim, se os Estados Unidos quiserem guerra, então vamos ter guerra, vamos acionar nossas forças armadas e vamos brigar com eles. Agora, não podemos chegar nesse ponto, nós temos que ter diplomacia, né, que o Brasil também hoje não tem a diplomacia suficiente para discutir os assuntos e resolver os assuntos.
1: Hoje assim,
0: aí não vem tarifato.
1: Hoje assim, a questão toda...
0: O tarifaço vem exatamente por causa dessa intriga, dessa incitação aos conflitos.
1: Hoje assim, a questão toda é a seguinte, né? O governo não queria conversa, né? Já foi divulgado ali, tem uma carta semana passada do Marco Rubio, do tal Marco Rubio, que ele disse assim, olha, gente, o governo não apresentou negociação, não quis negociar.
0: Ficaram nesse lenga-lenga.
1: Que
0: reunião,
1: é a mesma
0: vai ter
1: coisa.
0: Reunião, não tem reunião,
1: sabe
0: vai ter reunião.
1: Sabe o que acontece? É a mesma coisa, é o mesmo modo operante.
0: Do
1: Maduro. É o mesmo modo operante de Cuba. Ah, não, vamos negociar, né, vamos ajeitar. É o mesmo modo operante do Irã. Entendeu? É a mesma coisa. Eles entram, sentam numa mesa e ficam lá criando confusão e não vou aceitar isso, não vou aceitar aquilo. Não cede um milímetro para não ter a negociação, porque eles não querem negociar. A questão é essa. Hoje, o Estado, o governo brasileiro não quer negociar. E houve um conflito e eles não querem. E o governo também acha que o conflito melhora a questão da imagem dentro do país, que eu duvido.
0: Porque é isso, é fazer grau, usar esses atritos.
1: Vamos levar um exemplo. Semana passada, o Lula falou que, senão, que venham os

0: fiscais para as urnas eletrônicas, na sexta-feira, os Estados Unidos deu entrada para a entrada de americanos para fazer a... que é a monitoração.
1: Compor o...
0: a coisa. O Brasil cancelou os vistos do cara. Os
1: grupos de fiscalização internacionais que vêm, né?
0: Quer dizer, diz uma coisa e faz outra. E foi, acho que, 3 ou 4 dias de diferença.
1: Mas é o habitual dele, né? Agora, quem fica aí falando em soberania e não sei o quê, e alguns brasileiros também que se manifestam em defesa, o presidente está certo porque tem que defender a soberania, não se esqueça de uma coisa: os americanos entraram na Colômbia e pegaram e mataram o aquele mafioso que tinha na Colômbia lá,
0: Tá falando do...
1: que deu até filme.
0: Sim, tá falando do...
1: Os americanos fizeram isso.
0: Pablo Escobar.
1: O Pablo Escobar, exatamente. Arrancaram o Maduro de dentro da Venezuela.
0: Mataram 35, tá? Cubanos.
1: De dentro da Venezuela. O próprio presidente, se é bandido... É tradição isso. Os americanos já resolveram.
0: Já no Panamá fizeram a mesma coisa.
1: Esse tipo de problema vai acontecer com Ortega, com Daniel Ortega vai acontecer isso.
0: Eu também acho.
1: Pode ter certeza que vai. Com o Petro, a Cuba já está se dobrando, né? Cuba já está se dobrando.
0: Pedro, eu acho que não vai. Ele vai sair do governo, vai sumir no mundo. Ele não vai.
1: No Brasil... O que nós vemos é um modelo muito próximo de Venezuela, Cuba.
0: Ouvinte, o Augusto Pedro é o presidente hoje da Colômbia. A Colômbia perdeu as eleições, perdeu justamente para um candidato de direita. E o Gustavo Petro está dificultando a coisa. Não dá ideia sempre, mas ele volta atrás, que não vai aceitar, que depois ele aceita, depois ele não aceita. E aquela conversa toda, aquilo vai virando ali. Mas eu duvido que ele vai meter a cara mesmo, pá.
2: Vamos ao intervalo? Vamos. 11h45, olha, tem a Maria Vacelay aqui, que está mandando um bom dia para nós. A Joelma Bianco, lá de Rio Pinheiros. O Ronivaldo Medeiros Pedroso, bom dia, trio, debate, sempre ótimo. Moraes agindo como ditador, disse ele aqui. O Roberto Coan, bom dia. Deixa eu ver o que o Roberto disse aqui. Aos debatedores, parabéns. Sempre coerentes aos assuntos que falam. Um abraço aí para vocês todos que estão acompanhando pela internet, pelo rádio também, né? A Gama Massoterapia, isso? Gama do Belém do Pará.
0: Ah, tá.
2: Conhece lá? Conhece
0: é
2: lá?
0: Meu cunhado.
2: Teu cunhado?
0: É.
2: É Gama, né? É Gama Massoterapia?
0: É, isso mesmo.
2: Ah, um abraço para eles lá, os paraenses ouvindo e vendo o programa.
1: Que honra, né? Um abraço à família do nosso querido debatedor aqui, o Dilermando, cidadão orleanense por merecimento, vamos dizer assim, não oficialmente, né, que tenha recebido o título ainda, mas...
0: Eu recebi já.
1: Recebeu?
0: Ah, sim.
1: Ah, desculpa, você...
0: Já recebi, já.
1: Você recebeu
0: o cidadão orleanense?
1: Quando era presidente?
2: Deixa eu assustar.
1: Não. Do Lions Clube, não?
2: Deixa eu assustar a dona Jerusa agora.
0: Não, já recebi, já tenho que...
2: Pré-candidato a vereador.
0: Nada.
2: Dona Jerusa é que diz que autoriza.
0: É ela que não autoriza.
1: O padre querendo dar uma confusão para tua vida.
2: Só confusão.
0: Escuta, eu ganhei o título de cidadão orleanense.
1: Faz tempo,
0: que
1: já?
0: Tem uns 3 anos, cara. Eu acho que tem mais de 3 anos.
1: Não divulgasse muito bem.
0: Não, eu fui receber na Câmara, tudo junto com o Daniel o Cascais lá, o meu nome dele, o pai do Daniel.
1: O Tony Cascais.
2: O Tony nasceu em Criciúma, né?
0: Criciúma. Uhum. Recebi junto com ele.
1: Então tá bom.
2: Abraço pro Tony, aí, tá cidadão, acompanhando também. Tony e a dona Edna.
1: Oficialmente, cidadão orleanense. A família dele lá no Pará, dando atenção aqui para nós. É uma honra muito grande.
0: Obrigado.
1: Dele, irmão.
0: Foi o vereador o Gabriel Bianco que me indicou, né? Muito honrado. Então aí. Foi bom.
2: Como é que é o nome do cunhado lá?
0: Diógenes,
2: um abraço pro Diógenes então, e para toda a família lá, né? Voltamos já depois do intervalo com a última parte do nosso programa.
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0: Muito bem, estamos de volta, faltando aí 6 minutos para o meio-dia, temos aí um tempinho, manda mais uma vez um abraço lá para o pessoal lá do Pará, né? Que está aí confirmando, estão acompanhando o nosso programa lá no Pará. Forte abraço aí a todos da Gama massoterapia, é isso?
1: O massoterapeuta.
0: É, massoterapeuta ele?
1: É. E quiroprático, né?
0: Uhum.
1: A minha irmã é fisioterapeuta também.
0: Legal. Em Belém mesmo?
1: Belém.
0: Belém do Pará. Forte
1: e ela nem deu.
0: Muito bem. O que falta falar aí sobre as eleições? É claro,
1: acho que...
0: o episódio da convenção do PL no Brasil, que foi agora nesse fim de semana, é interessante. Eu queria fazer um comentário rápido para vocês analisarem, porque é interessante porque o episódio que ocorreu, o que ocorreu durante a convenção, para a grande imprensa nacional foi mais importante do que o resultado da convenção. Porque a grande imprensa não dá o resultado, não fala em candidaturas, não fala disso, daquilo, quase nada. Fala das polêmicas. Ah, veio um Milei, fez um discurso de meia hora lá da Argentina, atacou fulano, atacou ciclano e disse que o cara é feio, o outro é bonito, enfim. E ficaram o tempo inteiro agora, inclusive chamaram o embaixador, estão chamando embaixador. Hoje, o embaixador do Brasil na Argentina, para vir aqui, porque é possível que se...
1: Não, chamaram o embaixador da Argentina no Brasil.
0: No Brasil.
1: Para ele poder explicar.
0: Para ele explicar o que está ocorrendo.
1: Exatamente. Isso aí é como se fosse um... quando um presidente chama um embaixador, é porque... É como,
0: pedir explicação, né?
1: É como se fosse um... Uma força de uma atitude.
2: Um chorinho. Tem que fazer um chorinho.
1: Conversar,
2: oficializar o
0: agora,
2: choro.
0: Agora vocês acharam forte o que o Milei disse? Não?
1: Foi mal. Você falou verdade.
0: É normal não. Aquilo que ocorreu no Brasil.
2: Foi forte, mas ele tem motivos, porque ele foi proibido de visitar um amigo preso, vamos dizer assim, que foi colega dele no governo também brasileiro, quando o Bolsonaro era

0: presidente, o Milei já era também lá na Argentina, né?
1: Sim, sim, pegou o finalzinho.
0: E quando o nosso presidente esteve preso, ele recebeu o presidente da Argentina na prisão.
2: Quem era na época?
0: O Alberto Fernandes. O
2: Fernandes.
0: Né?
1: Ah, é verdade, cara. Tá
0: recebeu
1: certo.
0: Na prisão.
2: E não, depois
0: e não
2: ele
0: só.
2: Depois qualquer... ele visitou a Kirchner, né?
0: É, o próprio Lula. E o Lula foi lá visitar a Kirchner e falar mal prisão. Da Argentina lá por causa que prendeu a Cristina Kirchner. Quer dizer, foi lá dar palpite e foi lá que ele disse que talvez não precisasse mais de eleições. E, então o Milei tem todas as razões para isso, para reclamar. E reclamou foi que ele não citou nomes, né, mas ele citou o Careca, né?
2: Podia ser o Careca do INSS?
0: Proibiu ele de visitar.
2: Ou podia ser o Dilermando?
0: De visitar o amigo.
2: Ele só falou Careca.
0: Eu acho que foi forte, foi forte. Mas merecido. Foi forte, mas merecido.
1: E foi forte, foi direto também, né? O Milei é meio assim também.
2: Foi no fígado, né?
1: Foi direto. Não teve
2: foi no fígado.
0: Eu vejo o nosso presidente lá em eventos nos Estados Unidos ou em outros países e falar as besteiras que ele quer falar lá também. Né? Ofendendo outros, né? Ofendendo as pessoas e falando as besteiras que é 99% é assim, né? Do que ele fala é besteira, né?
1: É que é assim, né? A esquerda tem o hábito de achar que acha tudo, sobre tudo. Quando você acha sobre ela e ela não aceita.
2: Não, e inclusive agora entraram na justiça também contra o Flávio Bolsonaro, que falou o que lá durante a convenção?
0: Não, o Flávio mostrou um vídeo feito por inteligência artificial.
2: É outro tema aí que vai ser muito debatido.
0: Mostrando, né, a figura do pai dele. Quando eu vi, eu sabia que ia ter reação. O Lindbergh já está entrando aí com os processos. E o Lindbergh fez uma propaganda da convenção do PL, dizendo que vazia, não compareceu ninguém. Eles querem negar as imagens, eles querem negar a própria
1: mas
0: realidade.
1: Estava lotado, Padilha.
0: Lotado,
1: eu
0: um
1: não
0: pavilhão
1: sei se
0: grande.
1: Se isso não é jogada, por exemplo, do próprio PL, né? Assim, caso uma polêmica que eles têm que falar, para eles falar, eles têm que mostrar a imagem. Para mostrar a imagem, mostra tudo.
2: É, mas se tu pegar as grandes redes hoje, por exemplo, pega a CNN hoje, pega qualquer rede grande aí, SBT e companhia, Globo e tudo.
0: Jovem Pan também,
2: tudo no mesmo saco. Esse pessoal todo, sabe o que ele mostra? Eles mostram quem estava à frente, eles não mostram o público. Aí quando vem um outro partido que é de interesse deles, que é um tipo um centrão ou um esquerdão, aí eles mostram... Fazer aquele foco naquele aglomerado de pessoas. Que se tiver 500 pessoas, parece que tem 5 mil. É mais ou menos isso.
0: São
2: as enganações de, infelizmente, que a nossa grande imprensa faz e entra no jogo.
0: E que influencia bastante, por causa que a rede social não é usada pela totalidade da população. Tem uma parcela muito grande que não usa rede social, né? Então ainda usa a TV, né, diariamente.
2: Especialmente TV aberta. Né?
0: É, TV aberta. E aí, claro que
2: atinge mais gente.
0: Agora, para eles atingirem um objetivo de depreciação tão, tão significativa nas eleições, também já está mais longe. Cada eleição o povo vai se informando melhor.
1: Tanto é, companheiro, que você tem aí, olha, os últimos 45 dias, aí a campanha do Flávio Bolsonaro levou uma lambada com esse negócio do Dark House lá, do filme.
0: Sim.
1: Levou aquela questão da Michele Bolsonaro,
0: do Vorcaro.
2: E eles ficam batendo nessa tecla o tempo inteiro.
1: E aí no final, falaram até de uma nota fiscal fria de uma empresa.
0: Três notas fiscais.
1: No final, na sexta-feira, você vê o Flávio com 43%.
2: E você viu nesse período em que falavam tanto que estava desgastado, que não sei o que, Flávio poderia despencar na pesquisa, que ia subir o
1: que
2: caiado.
1: Que ia ter um novo candidato.
2: Que podia até a convenção não aprovar, não sei o que. Vocês perceberam também que não falaram mais daquele cara lá da Bahia, que era o líder do governo?
0: Ah, o
1: Jacques Wagner.
0: O Jacques Wagner.
1: Mas sumiu na hora.
0: Polícia Federal marcou uma

0: Entrevista?
1: Vamos chamar de entrevista. Porque não, é uma entrevista. Não,
2: um depoimento do cara, né?
1: Um depoimento.
0: Não,
1: vai ser uma entrevista.
2: Vai ser uma entrevista, concordo. É uma entrevista.
0: Não vai ser.
2: Vai entrevistar a Polícia Federal sob o comando de quem está no poder.
0: Ele vai dizer, eu não sei de nada.
2: Vai
0: não
2: sair numa
0: nada.
2: Boa.
0: É,
2: vai sair numa
0: é isso
2: boa.
0: Aí.
2: É mais para livrá-lo do pior.
0: É que é assim, né? A questão do Banco Master, do INSS, cara, bate direto em cima do Lula e bate direto em cima da família do Lula. O filho dele está envolvido. E aí começa aquele problema todo, né? Não é que seja envolvido, a gente tem todos os indícios que ele esteja envolvido.
2: Sim, tem.
0: Tanto é que não anda as investigações.
1: É, o Dilermando, você me lembrou aqui que quando aquela CPMI do INSS chegou nos figurões ali, o Lulinha, ó, picou a mula para a Espanha. Foi bem naquela época ali.
0: Está na Espanha hoje.
1: Que ele mudou para a Espanha. Esse sim pode dizer que fugiu para a Espanha. Porque foi bem naquele momento que depois apareceu o nome dele, que ele foi morar na Espanha. Até hoje ninguém explicou o que o Lulinha foi fazer na Espanha. O que ele está fazendo na Espanha, além de residir. Né? Porque, que eu saiba, todos os negócios dessa família do Lula estão no Brasil. Aliás, a gente nem sabe quais são todos os negócios, né? Porque...
0: É
1: tanta coisa.
0: Um Alexandre de Moraes com um contrato de 129 milhões.
1: É.
0: Quantos contratos não deve ter passado pela mão do governo?
1: Meu Deus. Extrapolou os valores, né? Porque não entendo como. Olha, um advogado fazer um contrato de 129 milhões, um escritório de advocacia, com um banco, né? Com um banco e... Não, escancaradamente, isso aí é as mutretas deles, né? Ô, Padilha, acho que o nosso tempo está... Já se esgotou? Eu queria, antes de aqui encerrar minha participação, mandar um abraço para a família do seu Darcy Ascari e até vou me... Com a tua permissão, eu vou me permitir aqui a dizer alguns nomes, porque hoje tem uma figurinha especialíssima lá, que eu encontrei de manhã, é a mais nova integrante da família, que tá com seus dois aninhos, a Luísa, que é filha do nosso amigo, o neto do Darcy, o Rafael Baggio, Rafael Ascari Baggio, né? E o vovô Agostinho e a vovó Lani e as tias Tita e Pipo estavam lá, tudo feliz da vida, dando atenção para netinha, sobrinha, enfim. Então vai o meu abraço para eles. O bisavô Darcy. Bisavô não, peraí. É, bisavô.
2: O biso.
1: Pensei que era tataravô. O biso Darcy. Tá lá também, sempre faceiro quando está perto dos netos. Então é nosso abraço para eles, desejar uma ótima semana, aquela gente querida ali das Ascari Caminhões.
2: Legal, faço minhas suas palavras, Jazzy. Seu Darcy, a gente finíssima, gente boa demais, e que a gente quando vai lá e quando se encontra, a gente percebe a amizade sincera, né? Amizade sincera, não é aquela amizade de superficial, mas uma pessoa maravilhosa e toda a família também. Amigo Dilermando, algum recado? Pode ficar à vontade.
0: Eu queria desejar a todos aí uma semana boa, né? Vamos ter aí pela frente. Parece que não vamos ter muito frio nem muita chuva, né?
2: Vai ser ser uma semana boa, né?
0: É, então, uma boa semana a todos. E semana que vem estamos aí, né, Padilha?
2: Até segunda-feira, então. Jaci, obrigado
0: um abraço,
2: também.
0: Padilha, um abraço, gente. Até mais.
1: Aos ouvintes, um abraço ao Dilermando. Até segunda.
2: Até segunda. Um forte abraço para vocês e até segunda-feira. Você, ouvinte, também, muito obrigado pelo seu... pela sua companhia, pela sua audiência. A gente convida, fique por aqui, porque chega por aqui daqui a pouquinho o nosso companheiro Carlos Augusto e os casos de polícia. Eu fico por aqui, mas volto amanhã, 7 da manhã, com a companhia aqui do Iago Teles, nosso apoio técnico da cultura. Um forte abraço, até amanhã.
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1: Ah, muito boa tarde. Muito boa tarde a você, amigo ouvinte, aqui da Rádio Cultura FM, né? Nós já estamos chegando aqui com a edição do Casos de Polícia, porque a polícia aqui é notícia na Rádio Cultura FM. É segunda-feira, 27 de julho de 2026. São 12 horas com mais 15 minutos, 25 graus a temperatura, e está começando aqui o Casos de Polícia.

Investigando casos de polícia, as principais informações da área policial, né? Tudo aquilo, você fica sabendo aqui pela Rádio Cultura no Casos de Polícia, o que é notícia policial. Começamos a destacar as informações, as principais manchetes, né? Carro é destruído por incêndio após ser atingido lá em Tubarão, né? O carro ficou destruído em um incêndio lá, tá? Dupla ameaça jovem com arma de fogo no centro de Criciúma. Motorista tava mamado numa borracheira danada, foi preso após...

atingir bicicleta com duas pessoas. Criminosos armados assaltam idoso após se esconderem atrás de um caminhão, né? É, então é alguns dos destaques que nós estaremos trazendo aqui na Rádio Cultura FM. 12:17, as primeiras informações, vamos começar com a Polícia Militar aqui de Orleans, né? Começando as ocorrências aqui de Orleans e as ocorrências corriqueiras. Nós estamos acometidos ainda de uma tosse aí de gripe, então porventura aí eu vou tentar não tossir no microfone, tentar desligar o microfone no momento em que vem a tosse, mas vamos lá, né? Vamos tocar o barco, mas que nós estamos aqui, graças a Deus, para mais uma edição de trabalho, mais uma semana de trabalho aqui pela Rádio Cultura FM. 12:18, vamos começar com as informações, vamos começar por sábado, pela Polícia Militar, a primeira informação aqui para BS Concertos, do amigo Fabiano, telefone 99905-1339. Destacando aqui, ABS Concertos, tá certo? Começamos aqui com a informação, foi lá em Lauro Miller, isso foi no sábado, 11:54, faltava 6 minutos para o meio-dia, quando a polícia cumpriu o mandado de prisão lá no Guatá. Mas nasce gente lá no Guatá, quando nasce é de ninhada. A guarnição possuía informações que o carinha estava moqueado lá no Guatá. Que idade ele tem? 23 pedradas de vivência. E aí deu no que deu. Ele foi brequeado pelos homens de boné. É, lá pegaram ele. Pega ele, bota na jaulinha e joga a chave na lixeira, pois não vale a boia que come lá aquele carinha, né? É, pode prender esse desgranido aí, é duro, mas é seguro. Prenderam ele, foi lá no Guatá. Deixa eu ver o que deu com ele lá, prenderam ele, tinha um mandado de prisão, e aí deu no que deu, né? Deu no que deu, ele foi preso. É, conforme a polícia, ele foi localizado na garagem do imóvel, né? Aí confirmaram a sua identidade, ó, você vai ter que nos acompanhar. Pra onde? Tu vai pro Chilindró. Segundo o relato, após os procedimentos legais, para não que ele não fugisse, botaram as pulseirinhas nele, levaram ele, pode levar, pode abandonar, né? Já levaram ele. 12:20, a informação agora para a Vigisul Monitoramentos, a Vigisul Monitoramentos com nosso amigo Bruno, né? O telefone 99636-1531. 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Dado o recado aí, então tá bueno. Pois olha, por volta das 13:45, a polícia realizou a prisão lá na Rua Bahia, Alto Paraná. Segundo o relato, o carinha tinha um mandado de prisão. E aí, deu no que deu, né?

A polícia se deslocou até o endereço para cumprir o mandado de prisão. É, não deu outra, que dado ele tem 54 anos. Ele foi averiguado lá, foi preso, sem oferecer resistência. Vai ter que ir, vai pianinho, né? Presídio Regional de Criciúma. Já levaram ele, né? Já levaram ele. Por volta das 17h44, esta informação para o Zeca do Piso, colocação de piso, também a colocação de piso porcelanato, faz reboco, também tem pessoa que faz encanamento, reformas, furo para ventilação de prédio, reboco na área civil, É com quem? 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Foi por volta das 5h44 da tarde de sábado. A polícia militar foi até a Rua Vital Brasil, Barro Vermelho. Durante as rondas, localizaram carinha, 32 lascas, retornando ao trabalho para sua residência. Realizaram a abordagem dele e viram que tinha um mandado de prisão contra ele. Pode levar. Sem necessidade de fazer uso de força, levaram ele, né? Levaram ele. Já foi. Agora, ocorrência de tráfico de drogas em Orleans. Esta informação para a oficina Pedrocar. Oficina Pedrocar do amigo lá, do amigo Pedro e o Caroço, né? Ao lado tem o barzinho do Beijinho Torto. Vai estar fazendo uma dobradinha sexta-feira, né, Beijinho Torto? Beijinho Torto diz, hoje de manhã tu esqueceu de mim. Ah, é? Tá, Beijinho Torto. Um abraço aí, Beijinho Torto. Tá bueno? Tá. Olha só, por volta das 11 da noite de sábado, a polícia prendeu dois carinhas por tráfico de drogas no bairro Coloninha. No bairro Coloninha tinha uma farmácia agora. Ah, é a farmácia que vende a droga. É verdade. Tá com os pacauzinhos ali, os dois carinha. Eles estavam com uma porção e estavam queimando, né? Estavam queimando. Eles estavam queimando. Estavam com maconha, balança de precisão, 12 gramas de cocaína, R$507 em dinheiro, 3 aparelhos celular, uma balança de precisão. Tava com o Dinga, né? Que é aquilo ali em cima daquele celular ali deles? Aê! Eram as lagartinhas! Eles estavam metendo ficha, né? Estavam queimando!

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1: Ah, deu no que deu, deu.
2: Ah, coitado.
1: Oh, coitado deles, né? É, isso aí deram com os burros na água, né? Estavam atendendo a freguesia. Eita coisa danada. Esses aqui pegaram eles, né? É verdade. Estavam vendendo os pacauzinhos ali. Foram em cana. 23 horas de sábado. Prenderam eles, né? É a dupla. Não é Chitãozinho e Chororó isso aí, não. Esse aí é o Pitãozinho e Xerompó. É. A dupla Pitãozinho e Xerompó. Eles estavam com o quê? Estavam com maconha, balança de precisão, 12 gramas de cocaína. Estavam queimando, né? É verdade. Levaram os dois. A ocorrência agora, tem mais ocorrência aqui de sábado, né? É, estamos tratando as de sábado ainda, agora de domingo. Então tá. 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Às 8h45 da manhã, o carinha, 25 anos, ele tava com a mulherzinha, né? O rabichinho. Ah, ele tava com o rabichinho. 25 anos, os dois tráfico de droga. E aí deu no que deu, né? É, na rua Alexandre Sandrini, aqui no centro de Ordeãs. Ele tava com pau de fogo. Tava com 3-8 carregado de caramelo. Numeração suprimida. 4 munições. 30 gramas de maconha, 18 gramas de cocaína, R$704 em dinheiro. É, tava com dinga, né? Tinha 4 crianças na casa. As crianças foram encaminhados para o Conselho Tutelar da Criança e do Adolescente, né? O Conselho Tutelar. Ah, foram acionados para o atendimento. Os dois envolvidos, conduzidos pro plantão de polícia em Criciúma. Tava recheado, né? Tava com uma arminha, com as drogas, os pacauzinhos. E deu no que deu. Cana pra eles, né? Cana pra eles aí, cana pra eles. Tá aí, ó. Tá ali. Ali a droga, filmagem da polícia. Todos aparato aqui, né? Levaram eles. Levaram. Levaram esses aí. Esses aí estavam queimando. 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Lembrando que a polícia militar, na última sexta-feira, também conduziu os elementos que foram presos ali no júri popular, que ocorreu no Fórum da Comarca de Ordeãs. Foi um mandado ali expedido pela justiça, carinha, 56 anos, condenado pelo tribunal do júri. Foi encaminhado pro cadeião da Santa Augusta. Tá. Que é essa aí? Isso aí foi em Lauro Miller. Cumprimento de mandado de prisão, 10 da manhã. Ah, o carinha, 58 anos. Esse aí era procurado pela polícia. Rei dos 8 gatos. Levaram ele. Esta informação para o Stale Restaurante Lanchonete. Isso aí, levaram ele. A abordagem do foragido. Pode levar. No bairro Rocinha, lá em Lauro Miller. Esse aí já levaram ele. Já levaram.

pode guardar esses desgranidos aí, pois não vale a boia que come. E aí, o que que deu? E aí, o que que sucedeu na polícia aqui, né? São 12 horas mais 32 minutos. 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A polícia apreendeu 3,5 toneladas de cocaína escondida em Santa Catarina. Os caras moquearam em duas residências. A cocaína foi na madrugada de sábado para domingo. Polícia Rodoviária Federal, Polícia Militar, Polícia de Gravatal, Navegantes também, e Blumenau. Mas a onda, onde é que foi as toneladas? 1,5 toneladas estava lá em Navegantes. Lá encontraram. Encontraram a farinha. A outra farinha estava onde? Estava no bairro da Velha, em Blumenau. 2 toneladas de cocaína. Os caras estavam, tropeçaram nas pedras e caíram nas bolsas.

0: aí já é tarde demais e vira caso de polícia.
1: Coitado!
2: Oh, coitados! Oh, coitado deles, né? Houve apreensão da droga e aí deu no que deu. Pegaram os carinha, levaram. É, tem um federal na cola deles agora. Agora tem um federal na cola deles. Eles estão virado no nhanho, né? Porque tem um federal na cola deles. Tá aí, ó. 3,5 toneladas de cocaína, né? Uma parede de tijolo de cocaína aí. Prenderam os caras, todo preso. Olha só, e a polícia ali falando ali, e a apreensão feita da Polícia Federal. Tiraram de circulação esses elementos? Já tiraram. Pode levar e pode guardar, né? É verdade mesmo, né? Esses aí levaram eles. São tudo uns fios desencapados. Também tivemos na área policial. Teve um lá em Nova Veneza, isso aí pegaram ele em Nova Veneza. Tráfico de drogas, esse carinha aí, 40 anos,

parceiro. E a polícia pegou ele. A polícia chegou, encostou nele. E daí? E aí, carinha? Ó, oh, é! Tô tá numa catingueira danada!

levaram ele, levaram ele, já levaram o Chilindró, esse carinha lá em Nova Veneza, né? É um tareco sem serventia que não vale a boia que come, né? É, levaram ele. Pode enjaular e pode levar. Isso aí é um tareco sem serventia, né? É. Aham. Quem que não vê? Quem que não vê? E aí deu no que deu. Deu cana pra ele, né? 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Criminosos invadem casa, fazem a mãe e filhas refém, trocaram tiro com a vizinhança, né? É, esses aí já foram, prenderam, não acharam. Ah, foi liberada a mulher e a mocinha. Tá bom, então. Mas que coisa de louco, né? É duro, mas é seguro. Aonde que foram presos esses caras aí? Prenderam isso aí com tudo isso aí de droga? 38 quilos de droga? Que coisa de louco, onde é que foi isso? Ação policial apreendeu 38 quilos de droga, arma, 4.300 em dinheiro. Onde é que foi isso? Bairro Ribanceira, lá em Bituba. Lá, galera, tropeçou nas pedras e caiu nas bolsas. 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Bueno. Eu parei aonde? Parei aqui, então deixa eu tocar daqui em diante, né? Então tá. Foi os carinha aí que foram presos? Então tá, vamos tocar ali marreta nessa vagabundagem aí que não vale a boia que come. Canta o galo dentro do galinheiro, né? E aí deu no que deu. A polícia militar

prendeu dois carinha, um de 26 e outro de 35, no bairro Ribanceira, lá na Zimbituba. 37 quilos de maconha, 1 quilo e 200 de cocaína. Além disso, tinha rachixe, um revólver com 7 munições, 3 balanças e 4.300 em dinheiro. Pegaram esses caras, pode pegar e pode guardar. Leva eles. Já levaram? Então tá bueno, pode levar isso aí. Não vale a boia que come. 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Briga por dívida terminou com 2 feridos em Braço do Norte. A PM houve troca de ameaça posteriormente, né? E aí deu no que deu. Só aí aconteceu a briga, que terminou com 2 pessoas feridas, na rua João Teodoro Nils, bairro Coloninha, em Braço do Norte. Lá se é tramar do cacete, ferro e foia e as galinhas que se encoia. A mulherzinha se envolveu na discussão, que idade ela tem? 23. É um rabichinho, viu? Mas deu no que deu. Se envolveu lá, B.O., foram encaminhados para a delegacia de polícia. É coisa impressionante mesmo, né? As informações da polícia. Esse aí tava com a porvinha. Ah, é? Ah, ele disse que tava com a porvinha. Já viu essa porvinha? Ele foi preso com 69 munições e pólvora. A abordagem veicular, o cara tava recheado nos baletão ali, né? Leva ele, que idade ele tem? Ah, 39. Leva na jaulinha, bota na e joga a chave na lixeira. Só é uma nulidade. Pode levar essa nulidade, né? Que coisa de louco, né? Essa aí nós já falamos, daquele que tá emanguascado e entrou na casa da mulher e acabou sendo preso. Bueno. Teve um corpo que apareceu nas margens lá do rio em Braço do Norte. Isso ocorreu na sexta, no finalzinho da tarde. O corpo de Dalvina de Oliveira Rocha, 43 anos, conhecido como Sabrina. A mulher estava desaparecida do bairro Uruguaia, Braço do Norte. Realizaram busca. Final da tarde de sexta-feira, localizaram o corpo da mulher às margens do rio, próximo ali à estrada. E aí deu no que deu. Aí deu no que deu. IGP, Instituto Geral de Perícia, para as averiguação. O que que houve com esse aí? Esse aí foi preso. Tá, isso aí nós já falamos ele aqui. Esse aí se envolveu num acidente, esse de menor aí. 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O que que houve com esse

0: aí. Se adolescente morreu após um acidente de trânsito em Criciúma, no bairro Primeira Linha lá, né? O rapaz morreu.
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0: Depois, segura aí os apoiadores. Nós vamos agora, nós vamos pro intervalo.
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0: 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Tá dado um recado aí? Então vamos lá. Essa mulher foi presa ali em Cocal do Sul. Ela tava numa borracheira danada. Que idade ela tem? Ela ainda ameaçou o marido com a faca. Que idade ela tem? Ah, é, 40 anos. Ela foi presa por agredir o companheiro de 50 e a filha menor de idade. Foi isso aí no final de semana, no bairro União, em Cocal do Sul. A agressora tava numa borracheira danada. Como é que você tá, mulher?
1: Eu bem.
0: Como é que você tá?
1: Juju bem.
0: Ela tava juju bem, né? Ameaçou o companheiro de faca e ameaçou a filha também, né? Ué, mas o que que houve que ela chegou numa borracheira e agrediu o marido? Pulou no marido, se avançou no marido, bateu na filha. Onde é que ela tava? Ela botou uma galhada no marido. Chegou fora de hora em casa. Numa catingueira danada, né? Aí o marido perguntou, onde é que você tava, Cadula?
1: Ela tava no mato com o Benjamin, né?
0: Aí deu no que deu. Cana pra ela. Ela tava embriagado e sob suspeita de uso de droga. Ela tinha dado uma cafungueada, viu? Porque os policiais olharam no nariz dela, ué! Tu faz uso de droga? Aí ela pegou e passou a mão no nariz. Ué, meu nariz tá sujo. Que barbaridade, hein? Deu no que deu. Prenderam ela. Embriagada e sob suspeita de uso de droga. Ela ameaçou o companheiro com uma faca, hein? Chegou em casa já tudo descabelada. Onde é que ela andava, hein? Ela foi contida a usar uma algema. A polícia teve que usar algema para levar ela. Que ela virou num curisco quando a polícia quis prender ela. Ela foi encaminhada para a delegacia juntamente com o marido, né? Aí deu no que deu. Pode levar. Pode levar ela. Leva ela e pode guardar no cilindro. É uma desgranida mesmo, né? É. Aí, deu no que deu, né? Deu no que deu. Ô, beijinho torto. Beijinho torto, tu não me mandou aqui, beijinho torto. Como é que vai ser uma dobradinha lá no beijinho torto? Anexo à oficina, Pedro Carlos, vai ter uma dobradinha. E vai ser na sexta-feira, isso, né, beijinho torto? Depois manda os detalhes aqui pra mim. Tá na hora do quê? Rapidinho, então, vamos ali pro Cultura na Negócio e Companhia. Já voltamos, tá bom? É rapidinho, nós já voltamos na Cultura.
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0: FM já está começando os negócios e companhia, né? É, troque tudo por trocar, venha firme, bons negócios, né? Vamos ver o que que nós temos aqui nos negócios e companhia. O Sheila, o que que houve aí, né? E Sheila, tudo bom, Sheila? Sheila.
1: Tirando os estragos.
0: Ah.
1: Ó, estamos classificando os pinhão.
0: Aham.
1: Tirando os estragados, tirando as falhas.
0: É.
1: Tudo classificadinho.
0: É. Tá aí, ó. Chegou o pinhãozinho lá da serra, né? É verdade, pessoal aí também é ligadinho com a gente, dizendo que chegou o pinhãozinho, tá bom? Então tá bueno no mais, né? Então tá certo, para você que está na companhia aqui da Rádio Cultura FM e acompanhando aqui o Casos de Polícia, já foi. Agora os negócios e companhia. Tem alguma utilidade pública aqui? Paulo César da Silva Renato perdeu sua RG. Se você encontrou a RG dele, traga aqui na portaria da rádio. Juliano da Rosa, seu cartão do banco Inter Empresas está aqui na portaria da rádio. Foi perdido um celular de marca Samsung branco com capinha preta por volta das 21 horas. Se alguém encontrou, traga aqui na emissora, tá? O pessoal tá apavorado sem o celular aí, né? Ah, então tá bueno, é isso aí? Ah, tá. Lá nas lojas Colombo tem vaga para vendedor, viu? Se é vendedor, vendedora, tem vaga para a área de vendas, para atender o pessoal lá nas lojas Colombo, tá certo? Já tá na hora? Então, encerre o expediente aqui, encerre o expediente, porque já tá chegando aí as velhinhas da cultura, né? Próxima atração.
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excelente. Agradabilíssima tarde pra você. É a tarde do quê?

atenção, a Ana Clara, no departamento aí de gravações, o Iago Teles, tá começando o programa? Tá. Tá começando o programa aqui na Rádio Cultura. É, boa tarde pra você, ligadinho com a gente, tá certo? Estamos começando o programa, 13 horas 11 minutos. 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

0: Esse aí é o Giliard, né? 27 graus a temperatura, 13 horas 19 minutos. Já tá na hora, tá na hora, tá na hora do intervalo. Deixa eu ir para o intervalo e eu já retorno aqui no programa. É rapidinho, hein?
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2: Agora é 1h28, hein? Pra você que está acompanhando aqui o programa As Velhinhas da Cultura, boa tarde.

FM, já são 1h29, né? 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

0: 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Quero aí, né? 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
0: 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Tem oportunidade de trabalho para cozinheira e auxiliar de cozinha, tá certo? Passe lá você também. 1:31 a hora de agora, tá? 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

Para o nosso programa As Velhinhas da Cultura. 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Um abraço lá ao Zeca do Piso, né? O pessoal trabalhando lá na colocação de porcelanato, reboco, né? Ô Zeca do Piso, aquele abraço você e toda a tua equipe aí, né? 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Tele entrega o telefone 99601 é 1055, tá bom?

11:34 na Rádio Cultura, música da Perla. Recuerdos de Ipacaraí, hein? Te lembra dessa aqui, ó?

aí, cantou a perla, Recuerdos de Ipacaraí, né? 13:38, 13:39 agora, né? Já virou o ponteiro, eu vou pro intervalo e eu já retorno aqui na emissora.

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2: Aqui! 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Na Rádio Cultura FM! Pra você que acompanha aqui As Velhinhas da Cultura! 13h44, boa tarde!

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Pra você que se liga com a gente aqui na Rádio Cultura FM, né? Tá numa boa!

0: Pergunta de ouro. Manda uma musiquinha, nós estamos aqui almoçando e te escutando. Fala aí pra galera aí que sexta-feira aí vai ter um tal de uma dobradinha aqui na Toca da Onça, no bar do Beijinho Torto.
1: Tá bom, Beijinho Torto. Vai ter então uma dobradinha, isso, né, Beijinho Torto? Então tá bom, manda essa música aqui pro Beijinho Torto, ó. Tony Damito, Beijinho Torto.

FM. Ah, você ouviu aí a música Atenda ao Telefone, né? Eita coisa danada, né? Pra você que está ligadinho com a gente aqui na Rádio Cultura FM e acompanhando aqui a nossa programação. Agora faltando 10 minutinhos, 9 minutos.

Aqui na Rádio Cultura FM, você ouviu aí o Fernando Mendes, né? É Fernando Mendes, na Rádio Cultura. Agora faltando 5 minutinhos para as 2 da tarde. Júlia Graziella, 1980 essa aqui, né? 1980, olha o disco.

Fifi de Balão. Aí a Fifi de Balão é a Fafá de Belém, né? A Fifi de Balão. A música Abandonada. Faltando 2 minutinhos para as

0: aqui na Rádio Cultura FM. É, você ouviu aí a música Abandonada por Você, a Fifi de Balão cantou aqui no programa, né? Pra você que está ligadinho com a gente. Olha, agora já são 14h03, a hora de agora.
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1: 2:16. É 2 horas.

Tá aí a Diana, é 1974, hein? Pra matar saudade aqui nas velhinhas da Cultura FM. Olha o Sidney Magal cantando aqui para as lojas Colombo.

aqui na Rádio Cultura. Você ouviu aí? Você ouviu aí o Sidney Magal, né? 2:21, tá na hora do intervalo.

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aqui na Rádio Cultura FM. 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

2h27. 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

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Alô, Zeca do Piso, aquele abraço, tá com a gente na cultura, né? 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É, tá certinho, tudo mais aí. Então, um abraço lá pra lanchonete Mercearia da Cessa. Zeca do Piso, tudo certinho? Então tá bom, então tá numa boa. É. Ah. E que maravilha, hein? Agora são 2:29 aqui na Rádio Cultura FM, o nosso programa As Velhinhas da Cultura FM aqui no seu rádio, né? Para você que está nos acompanhando, obrigado aí pela sintonia e o carinho da audiência, né? É rádio ligado aqui com o nosso programa. É, então tá bom. Olha só, agora 2:30, hora de agora, né? É uma boa tarde pra você que está em casa, pra você que está em seu trabalho. Tá ligadinho aqui na rádio.

Joana cantou e encantou aqui no programa, As Velhinhas da Cultura. Márcio Greik.

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aqui na Rádio Cultura. Pra você que acompanha o nosso programa As Velhinhas da Cultura. Faltando o que? Já seis minutinhos para daqui a pouco 3 da tarde. 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É, já estamos nos encaminhando para o finalmente do programa de hoje. 5 faltando para daqui a pouco, né? É, para daqui a pouco, 3 da tarde. A música aqui pra quem quer que ligou pra gente, o Germano pediu essa música. Germano, aumenta o volume do rádio aí, tá aí a tua música, ó. João Mineiro e Marciano, ele pediu essa música, ó.

na Rádio Cultura FM. Você ligado com a gente aqui no nosso programa intitulado

0: Linhas da Cultura, né? Final de programa, agradecendo o carinho de todos, né? Nós voltamos amanhã aqui na emissora, né? É, então tá certo, né? A todos uma boa e excelente, agradabilíssima tarde a todos, né? É, desejando a você uma ótima tarde dessa segunda-feira, uma ótima semana, tá certo? Aquele abraço, minha gente, e até mais.
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Rádio Cultura, 3 horas, 29 minutos.

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Rádio Cultura, 3 horas e 44 minutos.

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7: Boa tarde. A terça-feira é mais variada, com mescla entre nublado, aberturas de sol e pancadas. Essas pancadas, elas são mais ativas e consegue atingir um número maior de cidades. Lembrando que não dá para descartar a formação de alguns temporais. Então segue com aumento gradativo das nuvens, algumas pancadas passageiras já pelo período da manhã não podem ser descartadas, mas não ruim o tempo todo. Lembrando que quanto mais em direção ao período da tarde e noite, maior a chance para ter pancadas, e essas pancadas elas vão se distribuindo ao longo dos municípios aí do litoral sul. Quanto mais em direção a região de São João do Sul, Praia Grande, Araranguá, Ermo,

0: até a região aí de Criciúma, maior a chance de chuva. Menor a chance nas outras áreas do norte do litoral sul, mas lembrando que até o período da tarde e noite essa condição de chuva ela vai aumentando gradativamente em todas as cidades. Na quarta-feira é um dia mais fechado e chuvoso, tem previsão de chuva, pontualmente alguns temporais. Na quinta-feira o tempo vai melhorando e na sexta-feira o tempo segue mais seco. É uma sexta-feira relativamente aproveitável, já dá uma esquentada. Sábado também um dia quente, um dia estável. E no domingo volta a ter algumas pancadas. Peter Scheuer, meteorologista, com a previsão do tempo.
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2: Cultura, 5 horas, 21 minutos. 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
4: 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Cultura, 5 horas, 41 minutos.

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1: 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Metalúrgica Maestro do Brasil, localizada em Uruçanga, está contratando homens e mulheres para aumentar seu quadro de colaboradores. Não exigimos experiência. 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Início imediato. 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
1: No começo a palavra já existia. A palavra estava voltada para Deus e a palavra era Deus. São João capítulo 1. O anjo do Senhor anunciou a Maria e ela concebeu do Espírito Santo. Ave Maria, cheia de graça, o Senhor é convosco. Bendita sois vós entre as mulheres e bendito é o fruto de vosso ventre, Jesus. Santa Maria, Mãe de Deus, rogai por nós, pecadores, agora e na hora de nossa morte. Amém. Eis aqui a serva do Senhor, faça-se em mim segundo a vossa palavra. Ave Maria,

0: Cheia de graça, o Senhor é convosco. Bendita sois vós entre as mulheres e bendito é o fruto de vosso ventre, Jesus. Santa Maria, Mãe de Deus, rogai por nós, pecadores, agora e na hora de nossa morte. Amém. E o Verbo Divino se fez carne e habitou entre nós. Ave Maria, cheia de graça, o Senhor é convosco. Bendita sois vós entre as mulheres e bendito é o fruto de vosso ventre, Jesus. Santa Maria, Mãe de Deus, rogai por nós, pecadores, agora e na hora de nossa morte. Amém. Glória ao Pai, ao Filho, ao Espírito Santo, como era no princípio, agora e sempre. Amém. Oremos. Infundi, Senhor, a vossa graça em nossas almas, para que nós, que pela anunciação do anjo, chegamos ao conhecimento da encarnação do vosso Filho, pela sua paixão e morte na cruz, sejamos conduzidos à glória da ressurreição, pelo mesmo Cristo, Senhor nosso. Amém. Rogai por nós, Santa Mãe de Deus, para que sejamos dignos das promessas de Cristo. Obrigado, prezados Rádio 20, e até amanhã neste mesmo horário. Louvado seja nosso Senhor Jesus Cristo, para sempre seja louvado. Em nome do Pai, do Filho, do Espírito Santo. Amém.
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2: Rádio Cultura, 6 horas e 4 minutos.

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0: Muito bem, são 18 horas com 13 minutos. Para você sintonizado na Rádio Cultura FM, muito boa noite. Estamos chegando com mais uma edição do programa Cultura e Esporte. A apresentação é de Rodolfo De Vila, trabalhos técnicos Iago Teles, direção geral Gelson Padilha. 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Muito bem. Mais uma vez, boa noite. Para você sintonizado na Rádio Cultura, estamos chegando com mais um Cultura Esporte, iniciando mais uma semana de notícias esportivas aqui nos microfones da mais ouvida da cidade, da minha, na sua, na nossa Rádio Cultura FM. Nas ondas do rádio, no 87.5 FM, você nos acompanha. Também estamos no YouTube, Facebook, Instagram. O nosso portal de notícias é o rcnoticia.com.br e o nosso WhatsApp 3466-1082. Tá certo então, a partir de agora a gente fala de esportes aqui nos microfones da Rádio Cultura. Hoje em especial nosso assunto será a grande final, a grande decisão do Campeonato Municipal de Futsal Adulto aqui de Orleans, que vai acontecer na próxima quinta-feira, dia 30 de julho, às 20 horas, ali no Ginásio Municipal Homero de Miranda Gomes. Eu já recebo por aqui o nosso amigo, né? O meu amigo Ricardo Schlickman, ele que é representante da equipe do Saideira. O Ricardo já tá por aqui, já apareceu aqui na live, o Iago Teles já nos posiciona aqui. Ricardo, boa noite, seja bem-vindo à Rádio Cultura.
1: Boa noite, Rodolfo, boa noite a todos os ouvintes. Viemos falar um pouco aí do Saideira, né? Na Taça Corcel de Futsal aí 2026.
0: Muito bem, te agradeço a presença aqui, Ricardo. É, a gente fez o contato também com o Luiz Felipe Có, né? O técnico da equipe do Saideira. Mas ele tinha um compromisso, até você me comentou também, então. Você está aqui para representar o Saideira.
1: Estamos aí para representar. O Luiz, infelizmente, ele não pôde estar aqui, né? Uhum. Com certeza ele ia conseguir explanar um pouco mais, mas a gente está aqui para falar um pouco do Saideira, falar um pouco da Taça Corcel, como foi a Taça Corcel. Uhum. Acho que um campeonato que vem desde que o Dudu pegou ano passado, esse ano engrandeceu bastante, eu acho que tem bastante coisa a falar aí. Uhum.
0: Muito bem, muito bem. A gente também fez o contato com o pessoal do Santista, né? De repente o pessoal tá chegando aí, daqui a pouco, né? De repente pode ser que o pessoal marque presença aqui na Rádio Cultura, tá? Mas o Ricardo já tá aqui pra gente conversar, né? Então, a respeito dessa grande final, né, Ricardo? Próxima quinta-feira aí, a tendência de ginásio lotado e casa cheia. Uma grande final, né, Ricardo? Quando a gente viu lá as equipes e assim quando começou o campeonato, a gente imaginou que de repente tanto o Saideira quanto o Santista poderiam, né, chegar na grande final, e isso confirmou, Ricardo.
1: É, pelos elencos montados, pelos times montados, como a gente até comentou aqui no off, né, Rodolfo, a gente trabalhou para isso, a gente construiu desde do ano passado, planejando para chegar nesse momento que é a grande decisão, né? Uhum. E conseguimos chegar num primeiro objetivo que é a grande decisão.
0: Exato, exatamente, né? Equipe do Saideira, né, Ricardo? Digamos uma equipe nova, né, aqui na cidade. Acho que foi fundado o ano passado, né?
1: Isso, o Tio Fio, o Luiz Felipe, o Ricardo Morgan, junto com outras pessoas, fundaram o Saideira, né? Então isso. Somos um. Estamos debutando aí na Taça Corcel, então, como segundo ano aí já de...

0: competição a gente já conseguiu chegar à grande final.
1: É, exatamente. Uma equipe nova, né? Um novo projeto aí que o Saideira se propôs a fazer, né? Uhum. Começou no ano passado e agora chega, né? Nessa grande final aí da Taça Corcel, né? Que é o municipal de futsal adulto aqui de Orleans. Muito bem, seguimos aqui, são 18 horas com 20, com 17 minutos, pessoal já se manifestando aqui nas redes sociais, aqui no YouTube, né? A Raíssa Comerte já tá por aqui, manda aqui, né? Umas palminhas, né? Um abraço pra Raíssa aí, obrigado pela sintonia aqui. Quer mandar um abraço pra Raíssa, Ricardo?
0: Um beijo pra ela, né? Um beijo pra Raíssa, tá ali sintonizada. Legal. Participando aí.
1: Muito bem, um abraço pra Raíssa, obrigado aí pela participação, tá ligadinha com a gente. Aqui no Facebook também, né? Tá por aqui o nosso amigo Juninho Rosso, dá o seu boa noite. O Sérgio Matei também, a minha mãe também tá por aqui. O Rony Pedroso, boa noite, Rodolfo. Valeu, Rony, um abraço pra vocês, ao pessoal já ligadinho aqui. No YouTube tá por aqui o Felipe Agostinho. Quem conhece o Felipe Agostinho, né, Ricardo?
0: Não, ninguém
1: falou
0: sabe
1: que você é fera, viu?
0: É, quem é esse cara aí?
1: Quem seria quem é, Felipe, né? Agostinho, né?
0: Ninguém sabe quem é esse homem.
1: Grande tio Fio. É. Tá ligadinho aí. Felipe Agostinho aí me quebra.
0: É,
1: aí,
0: não, não.
1: Ninguém conhece, né?
0: Troca aí, tio Fio. Troca aí que ninguém te conhece, sim.
1: Bota tio Fio que é mais fácil, né? Muito bem. Valeu, tio Fio. Tio Fio também faz parte ainda do pessoal do Saideira aí. Muito bem, muito bem. O pessoal do Santista, a gente convidou, né? Ainda não, ninguém apareceu. Mas o convite foi feito, tá? Foi feito pros dois times aí, pro pessoal do Santista também. Muito bem. Ô, Ricardo, falar um pouco mais aí da equipe do Saideira. Chega invicto, né? Invicto e só vitórias até aqui, né?
0: A gente, como lá desde o início, né?
1: Isso.
0: Falar um pouco da diretoria, que é composta por mim, o Ricardo Morgan, tio Fio, Luiz Felipe e o Ramon Cará.
1: Certo.
0: Nós cinco corremos atrás aí pra montar essa equipe, né? Desde o ano passado. Ano passado nós já estávamos em quatro, esse ano veio o Cará para nos ajudar e somar bastante.
1: Claro.
0: Então eu acho que, como você falou, a gente. Quatro jogos?
1: Rapaz, deixa eu ver aqui. Na primeira fase foram três, né?
0: E mais dois.
1: Cinco jogos.
0: Cinco jogos.
1: Cinco jogos. Isso.
0: Cinco jogos, todos eles com vitória.
1: Isso, só vitórias.
0: É, vitórias expressivas também, isso não dá. Sim. De. Tem que deixar pontuar, mas claro, com muito respeito aos adversários, né? A gente conseguiu aí, o Saideira em dois anos, perdeu apenas uma única vez.
1: Certo.
0: Foi o ano passado na semifinal, se eu não me engano, foi pra equipe campeã, não esqueci o nome.
1: Pro Leque.
0: Pro Leque.
1: Leque Futsal.
0: A gente perdeu pra eles também, eles tinham uma excelente equipe também. E a gente vem nesse projeto, né? Como você falou, um projeto novo. E já com algumas marcas bem expressivas, né? Pô, dois anos de campeonato, apenas uma derrota. E esse ano a gente vem aí com cinco vitórias convincentes. E a gente vem pra participar dessa grande final aí com a equipe do Santista também, que é uma equipe tradicional da cidade.
1: Muito bem, muito bem. É, exatamente, né? A equipe do Saideira, uma campanha bem consistente até aqui. Só pra pontuar aqui, né, ô Ricardo? O pessoal do Santista achou que era às 6:30 o horário, tá? Então já deve estar chegando aí. O pessoal já deve estar marcando presença aí. Mas tá tudo certo. Opa, tô chegando. Por falar no Santista.
0: Falar nos homens, eles apareceram.
1: É, estão aqui já. Tudo certo. Chega aí.
0: Não dá nada.
1: Aproxime-se, João Ribeiro, grande João Ribeiro, Dão, também nosso amigo Igor Arroz. Se abanquem aí, tudo certo. Obrigado pela presença. Muito bem, tudo certo.
0: Rapaz, 2-1 agora, estamos bombardeados aí, né?
1: Agora complicou, Ricardo, agora? Muito bem, exatamente, ô Ricardo. Então, só para fechar ali, a gente tava falando do Saideiro, né? Uma campanha de até agora só vitórias, né? E com resultados também bem expressivos, né?
0: Isso, resultados expressivos. É, a gente, como falou, uma primeira fase tranquila.
1: Isso.
0: E os outros dois jogos também, a gente conseguiu impor o nosso ritmo de jogo e mostrando a qualidade do nosso plantel, né? Que é o principal.
1: Sim.
0: A gente conseguiu rodar todos até o momento, então isso mostra a qualidade que a gente tem.
1: Muito bem, deixa eu cumprimentar também aqui o pessoal do lado azul e branco, né? João Ribeiro, Dão, treinador do Santista. Dão, boa noite, obrigado pela presença, grande João Ribeiro.
2: Boa noite, Rodolfo, né? Boa noite aqui, amigos que estão participando desse bate-papo aí, né? Os ouvintes da cultura, né? Aqueles internautas que estão aí através do Face, tudo isso. E fico muito agradecido, Rodolfo, pelo convite, né?
1: Imagina.
2: De falar, já estava com saudade. Saudade da casa, né?
1: Opa!
2: A gente se retira um pouquinho do esporte, né? E aí a gente falta um pouquinho nessas ocasiões para falar do esporte. Mas hoje me convidaram, né, o pessoal do Santista. Estou aqui à disposição.
1: Muito bem, obrigado pela presença, Dão, né? O Dão que assumiu aí a equipe do Santista, é o treinador da equipe. Deixa eu falar também com o nosso amigo Igor. Igor Arroz, né? Popular Arroz aí, nosso amigo Igor. Igor Medeiros, Popular Arroz, jogador e também um dos pilares aí, um dos líderes da equipe do Santista. Igor, já te encaminhei os links ali, tá? Do Face e do YouTube, no teu zap. Boa noite, grande Arroz.
3: Boa noite, Rodolfo, todos os ouvintes aí da rádio. Prazer estar falando contigo aí, mais uma vez. E falando do esporte de Orleans novamente, numa final, né, que tá bastante comentada aí, vai ser bem legal.
1: Vai sim, expectativa, né? O pessoal comenta bastante sobre essa grande final na próxima quinta-feira. Muito bem, Odão, como é que tá o Santista aí? Tá tudo pronto? Já, sobre o Saideira, o Ricardo já deu uma palinha aí, já comentou também alguma coisa, né? O time da Saideira chegando aí invicto na competição. O Santista, né, Dão? Digamos que começou um pouquinho não muito bem, digamos assim, mas ao longo do campeonato cresceu e bastante, né?
2: É, Rodolfo, assim, até, né, desculpa aí falar o Ricardo, né, eles tiveram a chave mais fácil, né, teoricamente. A gente já teve pedreira desde o primeiro jogo, né, a gente foi pro segundo, já poderíamos até estar desclassificado já, né?
1: Exato.
2: Porque se naquele jogo da abertura, né, o Agro DG tivesse ido, né, eles iam ganhar o ponto, nós não ia ter o ponto, eles faziam chute, tiravam nós fora. Mas para sorte, né, eles não foram também, não ganharam ponto. A gente também, por uma irregularidade, em vez de ter um adulto, tinha uma criança, e eles não aceitaram, a gente também não ganhou ponto.
1: Foi.
2: Né, aí ficou os dois com a situação de quem ganhasse o último jogo se classificaria. A gente já veio desde a primeira fase, né, Rodolfo, como você viu, peleando.
1: Certo.
2: Né, não é fácil, os nossos jogos foram teoricamente todos difíceis, né? Ainda chegou na hora que a gente foi jogar com o Agro DG, ele ainda contratou
4: o WW Agro, né? Desculpa.
2: Ah, gente. WW Agro.
1: Isso, isso.
2: Desculpa aí. Ele contratou aquele cara de fora, lá do Rio Grande, muito bom jogador, né? E a situação nossa não foi boa desde o primeiro. Aí depois se classificamos em segundo, fomos pro sorteio, pegamos o primeiro, né? Que foi a Pindotiba.
1: Isso.
2: Depois pegamos outro primeiro, que foi o Seis Maria. Então a nossa situação veio sendo complicada desde o primeiro jogo.
1: Certo.
2: Né? E a gente jogou toda a vida como diz aquele, ou mato ou morro, né?
1: No limite, né? Aquele,
2: no limite.
1: No limite.
2: Mas assim, eu acho que o ponto positivo do nosso time foi assim, ó, com todo respeito, lógico, o Chapa veio no primeiro jogo, não rendeu pra nós, né? A gente teve a sorte de achar o Barrichello, contratamos eles, o jogador. Né, a gente nem precisa aqui falar.
1: Decisivo.
2: Né, decisivo, sabe como é que ele é.
1: Sim.
2: E a gente sempre tá com o pezinho no chão, sempre respeitando os adversários. Né? A gente sabe que o time do Saideira também não precisa, é mais uma peleia, mais uma batalha.
1: É.
2: Mas eu acho que a gente já está acostumado com esse tipo de jogo, entendeu? Sim. A gente está batalhando desde o primeiro, estamos indo só na batalha, lutando. Eu acho que o time está cada vez mais se encaixou. E a gente vai para esse último jogo, né, encaixadinho, a gente sabe do dever que nós temos, a gente sabe respeitando o time do Saideira, que é um grande time, um grande elenco. Né, espero que seja um jogo realmente, né, jogado na bola, né, é o que a gente sempre torce, porque a gente é seres humanos, a gente falha bastante, falha mesmo. Mas eu já queria de antemão pedir para as duas torcidas, já queria pedir até para o próprio diretor de esporte se há possibilidade, de repente, o Ricardo, de jogar um time para um lado ou para o outro, porque eu estou achando que ali, Rodolfo, onde estão as duas torcidas, estão um do lado do outro e vai virar o banco, um vai para o lado, outro para o outro. Aquilo ali vai ser
1: fica
2: meio,
1: do mesmo lado, né?
2: É, vai ser meio complicado. Certo. Vai ser complicado para nós se for para o outro lado e para eles também. Então, assim, é difícil, tem que ter bastante gente ali para não deixar ir no alambrado.
1: Certo.
2: Né? Ficar só na arquibancada, porque eu tenho certeza que é um jogo difícil, há rivalidade, e você sabe disso.
1: Sim.
2: E depois tem redes sociais, tem comentários, tem blá blá blá, tem coisinha daqui, coisinha dali, e isso tudo vai acalorando e vai levar para o jogo. Então eu quero pedir aqui de antemão para a nossa torcida, né, que realmente vá para lá torcer, que realmente, né, batuque, incentive realmente os nossos jogadores a jogar o futebol. E que também tiver, que se a gente tiver, não tiver num dia bom que perder, vamos aceitar a derrota, porque a gente, quando anda em uma competição, é assim, ou perde ou

0: ganha. Agora é ou perde ou ganha. Não tem mais aquele empate, dá para nós, isso e aquilo. Agora não, agora é, é mata ou morro, entendeu? Perde, se perder tá fora, se ganhar é campeão. Eu digo tá fora porque é vice-campeão. Sim. E eu acho que vice ninguém quer. Eu sempre digo, Rodolfo, prefiro ficar em terceiro ganhando do que em segundo perdendo. É triste para quem tá na quadra jogando, porque eu já tive essa experiência, não, mas só várias experiências disso. O exemplo foi os joguinhos, né? Em 2007, quando a gente ficou em terceiro lugar. E pra que, aquilo ali para nós foi uma das maiores conquistas, uma maior alegria. A festa que foi feita naquela quadra parecia que a gente tinha sido campeão. Enquanto que Chapecó, que ficou em segundo, estava lá tudo triste. E nós numa, mais felizes do que eles.
1: Certo.
0: Então eu penso assim, ganhar é bom demais, perder não é fácil.
1: Muito bem. Deixa eu trazer também aqui para a conversa o nosso amigo Igor Arroz, né? Igor, falar um pouquinho agora na condição de jogador, né? Você... como um dos pilares aí, né? Um dos líderes dessa equipe do Santista. Tem muita história com essa camisa azul e branca, né? Como é que tá a expectativa aí para mais uma final?
2: É uma expectativa boa, né, Rodolfo? É, mais uma final, a camisa do Santista, a gente sempre...
1: Tem um carinho especial, Igor?
2: Carinho especial.
1: Questão da família,
2: e,
1: né?
2: E particularmente, para mim, parece que é sempre a primeira.
1: É mesmo,
2: né? A gente voltou em 2019, eu acho.
1: Isso.
2: E disputamos 5 anos. 5 anos é a 7ª final do Santista em 5 anos.
1: Certo.
2: É, isso aí mostra também que o projeto nosso também é bem feito, é bem elaborado, bem, né, pela torcida, pela diretoria, todo mundo que tá ali, as famílias, as esposas, os filhos, todo mundo forma uma energia contagiante ali que fica bem legal, envolve, né, cara, envolve. E o clima tá bom para essa final aí, pensamento positivo. Apesar de a gente ter perdido ano passado, ter perdido em 2024 também, ano passado pro Leque, né? 2024 para Pindotiba. É, a gente entra sempre com pensamento positivo, ganhando ou perdendo. É, faz parte também, como o Dão falou, se a gente chegar a perder também faz parte, porque do outro lado também tem uma equipe boa.
1: Sim.
2: Tem o Saideira que investiu bastante, tem amigos ali. É, às vezes tem uma brincadeirinha ou outra, mas o respeito sempre acima de tudo, né? Até porque são meus clientes também, fazem uniforme comigo. E a gente entra em quadra respeitando, mas a gente vai com tudo também para trazer esse troféu que a gente está buscando já faz tempo aí, esse campeonato de salão.
1: É.
2: Caso não vier, paciência, o projeto é para continuar, não é para ser campeão e parar. É, dar um exemplo de alguns times assim, né, Rodolfo, que às vezes, vão ser campeão, tem que ser campeão, tem que ser campeão. Se a gente fosse contar assim, as finais que a gente perdeu, a gente não colocava mais time, né?
1: É.
2: E hoje o Santista, o pensamento, claro, ser campeão, coroa, todo o trabalho é bom, né, cara? Claro. Comemoração, aquela euforia. Mas se não ganhar também o projeto, ano que vem vai ser o mesmo, o Santista vai vir forte de novo, até porque a gente está fazendo o Santista, a gente voltou em 2019 para resgatar o que era no passado, né, Rodolfo? É torcida e clima e
1: história que tem o clube.
2: História, né? A sede, a gente está reformando a sede, tá?
1: É.
2: Veio o pessoal da torcida ali agora, legal, que está pegando junto lá com o Mano, estão fazendo acontecer. Então, nosso projeto aí, se Deus quiser, a gente vai continuar firme, forte, mesmo ganhando, mesmo perdendo. É isso.
1: Muito bem, 18 horas com 31 minutos, pessoal aqui no YouTube, tá por aqui o Ricardo Morgan, bora meu Saideira, tá ligadinho, valeu Ricardo, e também o Léo Silveira, viu, vamos Saideira, o pessoal do Saideira aqui, Ricardo, também, marcando presença aqui, né, o Igor comentou sobre as torcidas, né? O Dão também fez aquela observação.
3: Sim.
1: De repente o pessoal da Secretaria de Esportes possa fazer essa alteração, Ricardo, porque também o Saideira também tem torcida, né?
3: Exatamente, então assim, 100% para nós fazer a alteração. Agora, isso. Qual torcida que vai alterar? Se a gente entrar num consenso, não tem porquê, até melhor para todo mundo.
1: É, questão de conversar,
3: exato.
1: Claro.
3: É.
4: Se não alterar, tem que ficar o policiamento ali.
3: Não, eu acho que o mínimo, assim, o mínimo, né, é o respeito mútuo, né?
1: Sim, sim.
3: Eu acho, uso muito exemplo, assim, até sou de lá, mas eu uso muito exemplo de São Jerry em vários lugares que eu vou e eu jogo por aí, enfim.
1: Sim.
3: que o respeito entre as torcidas. A brincadeira, igual o Igor falou, tem a tiração de sarro, tem a resenha.
1: Faz parte.
3: Só que o ponto é o respeito mútuo entre as torcidas. Por isso que o campeonato ele engrandece. Além de qualidade de jogador, além de organização de equipe, igual já vem sendo feito aqui em Orleans, mas muito vai pelo lado de fora de quadra. Até a gente teve na reunião na semana passada, o Dudu falou, pô, se der alguma coisa aqui, nunca mais vai ter campeonato. E ele tem total razão. O principal não é nós, a equipe, lá dentro. O principal, quem a gente proporciona o espetáculo, mas quem faz o espetáculo também, a gente pode contar com a torcida. Então a gente precisa desse respeito mútuo entre todos. Como o Dom falou, como o Igor falou, indiferente de quem ganhar, quem perder, que futebol tem dessas, né?
1: Claro.
3: Projeto.
1: Um vai ganhar, outro vai perder. É normal isso. Faz parte.
3: Mas o que a gente não pode é faltar com respeito ao próximo.
1: Passar o ponto.
3: Exatamente.
1: Né? Passar o ponto, né?
3: Então, se for preciso fazer a divisão, faça a divisão. Se for preciso alterar o lado, vamos conversar, entrar no consenso para ver quem altera o lado.
1: Legal, legal.
3: Não tem importância alguma. Mas é, finalizando, é o respeito, né? Eu acho que o respeito tem que existir entre todo mundo. É.
1: Concordo, concordo, sim. Mas tá, fica a dica, né? Acho que o Dom também...
3: Claro.
1: Levantou um assunto importante, mas aí agora cabe também, claro, as duas equipes, juntamente com o pessoal da Secretaria de Esportes, quem sabe, chegar num consenso e de repente ter essa alteração, enfim. Aí ver quem é que vai mudar, se for mudar, né? Mas se não, a gente, claro que pede a questão do respeito, é importante, né? Dentro de um certo limite, né? Muito bem, a gente vai pro nosso intervalo comercial. Antes disso aqui, tá por aqui o Ronivaldo Cruz, boa noite pro Dão, o cara do esporte que fez muito por Orleans. Te mandou um abraço aqui o nosso amigo Ronivaldo, João Ribeiro.
0: Obrigado, Rony, brigadão aí, de coração.
1: muito bem, tá aqui o Osnivaldo Cruz, boa noite pessoal do esporte. Tô ligadinho aqui nas informações, parabéns aos finalistas, vai ser uma grande final. Um vai ganhar, o outro vai perder, de fato, né? Não tem jeito, isso vai acontecer. Ele já parabeniza aí ao campeão e ao vice de forma antecipada. E ele falou que vai torcer pro Santista, tá? Dessa vez aí, o nosso internauta aqui, o Osnivaldo Cruz. Muito bem, a gente vai pro nosso intervalo comercial, tá? Na sequência, mais conversa aqui com o Dão, com o Igor e também com o Ricardo. O assunto hoje aqui é a grande final da Taça Corcel, né? O Municipal de Futsal Adulto de Orleans, que vai ser realizada aí na próxima quinta-feira. A gente volta daqui a pouquinho.
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0: Muito bem, são 18 horas com 40 minutos. Estamos de volta. Programa Cultura e Esporte para você nessa segunda-feira. Sempre agradecendo a sua audiência, a sua sintonia conosco aqui nas ondas da Rádio Cultura FM, seja através do rádio ou através das redes sociais. A gente fica feliz demais aí com a sua participação e a sua audiência. Aqui no Facebook, o Roberto Coan, bom final de dia para todos, parabéns para a turma aí. E também Aldão, um baita cara do esporte, muito importante para nossa cidade e gente boa. É o Roberto aí, João Ribeiro. Você tem amigo, João Ribeiro?
1: Graças a Deus. Graças a Deus que eu tenho amigo.
0: É, né? Então te mandou um abraço. É, o João Ribeiro combinou com a turma, viu? Ele falou que vinha aqui, aí o pessoal só tá elogiando ele. Tá tudo combinado, tá? Claro que é brincadeira, o Dão tem uma história incrível aí no esporte de Orleans.
1: Muito obrigado.
0: Né? Quem conhece o Dão sabe do que eu tô falando. Grande João Ribeiro.
2: Quanto tempo à frente, Dão? Quanto tempo à frente do esporte em Orleans?
1: Eu faz o quê? Eu me aposentei, bem dizer, 36 anos.
0: 36, João Ribeiro?
1: 36 anos no esporte.
0: Não foram 36 dias, né?
1: Não.
0: Foram 36 anos, né?
2: Aí não é à toa que ele fala pra todo mundo que ele vem na rádio pra cumprimentar ele.
0: É, exatamente. Anos, aí, ele combinou com a turma aqui.
1: Combinou. 36
0: anos. Aqui foi combinado, tá? Tá tudo certo.
1: Ninguém elogiar
0: também. Muito bem, também um abraço pro Roberto Conta, sempre ligadinho conosco aqui. Muito bem, vamos falar um pouco mais dessa final, né? De quinta-feira aí, 20 horas, expectativa de ginásio lotado. Santista e Saideira, Saideira e Santista, Saideira buscando o seu primeiro título, né? O Ricardo já comentou do projeto, né? Que surgiu ano passado, o time chega na final agora. E o Santista, né? O Igor também falou ali, né? Vem de duas decisões, né? Essa é a terceira final consecutiva, né? Do Santista, Dão. Nos outros anos, dois vices, né? É. Chegou a hora de mudar?

0: O ano passado eu era técnico do Locomotiva.
1: Exato.
0: Né? E aí eles me convidaram, né? Eu já tinha assumido o compromisso. Uhum. E eu falei que eu ia fazer parte da equipe para ajudar, né? Porque eu falo sempre para a minha equipe, a gente está ali para tentar organizar e fazer o melhor. Uhum. Porque tem muita gente, ah, é técnico. Não, a gente não é técnico. Né? Porque técnico.

0: Ele sim. Uhum. Também assim, Rodolfo, o Igor está aqui de prova, não fui responsável, né, o Igor, por quase nenhuma contratação, eles que contrataram, uhum, uhum. né, eu estou ali participando como técnico.
1: Colaborador.
0: E com muito orgulho estou representando o Santista, porque eu também já joguei ali, já fui Perfeito. Atleta do Santista, né, do tempo do seu saudoso Achildo, né. É uma pessoa também inesquecível, que a gente nunca esquece de tanto que ele fez para o esporte, principalmente pelo Santista. É uma das pessoas que hoje a gente leva Sim. na memória até hoje, porque quanto tempo, né? Ele já partiu e ainda a gente lembra é. Das proezas que ele fazia pelo futebol do Santista e da nossa região. Então, assim, quando eles me convidaram, já foi um dos pontos positivos para mim assumir o Santista. E quero aqui nesse momento também parabenizar, né, a toda a diretoria do Santista. A gente vê o esforço que eles fazem na pessoa do Igor aqui, do Guilherme, do Mano, do Gabriel. Uhum. E assim, é o esforço que eles fazem. E direcionando a isso também, quero parabenizar aqui o Ricardo, toda a equipe do Saideira, a direção do Saideira, porque eu sei que não é fácil, né, Ricardo? Só quem está na frente disso aí, buscar patrocínio, vender rifa, fazer isso, fazer aquilo, né, para poder arcar com as despesas, que não é pouco, não é pouco mesmo. É. A premiação do campeonato não cobre nem a metade do que a gente gasta. Isso é uma realidade. E eu acho que assim, não gasta, estão falando, não é custo, né, nem ganhar dinheiro. Porque eu acho que o mais importante é a moral de ser campeão. Eu tenho certeza que acima do dinheiro está isso. É o gosto de ser campeão, ainda mais numa taça, né, Corcel, que é o segundo ano e veio como um sucesso. Parabenizar aqui o Dudu, o Felipe, né, a Corcel também, agradecer pela, né, pelo caso, juntar esse esforço para que a gente também pudesse aqui ter uma, né, uma taça igual tem em São Lugero, não com o potencial que tem em São Lugero, mas quem sabe daqui a pouco a gente também não começa a chegar no patamar deles, né? Uhum. Então, assim, de coração, agradecer a todos, agradecer a vocês, Rodolfo, pela cobertura que vocês fazem em todos os campeonatos. Eu acompanho vocês, São Lugero, em Pedras Grandes, em Braço do Norte, em Lauro Miller. Vocês estão transmitindo até Briga de Galo. Então, assim, ó, parabéns, parabéns mesmo pelo esforço. E eu sei o quanto que isso é trabalho também, porque vocês têm que ir atrás de patrocínio, vocês têm que fazer isso, fazer aquilo. Então, eu queria aqui parabenizar todos mesmo, esse lindo campeonato que nós estamos tendo aí, entendeu? Alguns errinhos, lógico, a gente tem mesmo, eu até não concordo com a forma do campeonato na semifinal, sorteio. Eu acho muito doloroso isso.
1: Certo.
0: Né? Entre os oito, eu até concordo, faz o sorteio. Agora a semifinal já está direcionado, entendeu?
1: Certo.
0: Ah, mas Odão, mas é para sorteio.
1: Ponto de vista importante.
0: É. Mas só que assim, do jeito que estava indo o nosso campeonato, né, Rodolfo? Pô, ficou nós e o Saideira, né, e o Seis Maria correndo por fora, entre os quatro. O Rio das Furnas, porque o investimento deles não é igual os outros, né? Então, assim, ó, se numa dessa, numa semifinal da nós e Saideira, nós vamos ver uma final, acho, linda, que vai ser, eu acho.
2: Odão, eu vejo isso por dois pontos, tanto negativo como positivo. Assim, se pegar como um lado positivo, tu pega, por exemplo, igual já que tu comentou o Rio das Furnas.
1: Sim.
2: Às vezes fosse por chaveamento, alguma coisa assim, pelo menor investimento que eles fez entre outras equipes, às vezes ele não ia conseguir participar. Por um outro lado, o negativo é a relação do sorteio também. Deixa, às vezes, por merecimento, teu merecimento na primeira fase, ele já não compensa de nada. Tu ficar em primeiro, tu ficar em segundo, daqui um pouco, indiferente a posição, tu pega.
1: Quem caiu, caiu, né?
2: Caiu, caiu. Então acho que também isso é um dos lados negativos, né? Mas vendo como. Eu cheguei em Orleans faz três anos e pouco, e vendo do que era, perto do que está se tornando, acho que tem passos largos de organização aí, de Dudu, de toda a comissão e organizadora, passos largos para em breve se tornar não igual, mas próximo, ou por que não igual também a São Gero. Isso, claro, não é só deles. Isso tudo vai da organização das equipes, que é o principal. Eles estão ali como forma de organizar. Mas se não tiver interesse e principalmente organização entre todas as diretorias para acontecer um bom campeonato, isso não leva a lugar algum. Um outro ponto importante, igual o Dostan, a gente faz o amador porque a gente gosta, né, Igor? Tá aí à frente também das coisas, e a gente não pode esquecer de quem nos ajuda, né? Eu acho que os patrocinadores, se eles não acreditam, não investem, não compram a causa, eu acho que nada disso acontece, né?
1: Verdade.
2: Então, como eu falei, o Saideira faz dois anos que a gente está aí, debutando na competição. Exato. Pega uma grande equipe do município, que é o Santista, igual o Igor falou, são franco favoritos, né? Pela história, por tudo que ele já vem construindo. Eu acho

0: que a gente não pode deixar de, mais uma vez, agradecer a quem nos ajuda, porque sem eles o Saideira também não iria existir. Não, sim, adianta só a nossa organização, mas sem um incentivo a mais dos nossos patrocinadores, eu acho que a gente não conseguiria chegar onde a gente chegou até hoje.
1: Né, Rodolfo, assim, só questionando, né, o Ricardo, não, assim, ó, de maneira nenhuma eu estou criticando a organização da competição, eu só disse que a única coisa que eu achei que não, é minha
0: exato, opinião, em nenhum momento, né, eu falei que você
1: existe,
0: né?
1: Eu nem, sim, falei momento que você criticou, assim, não. Outra coisa, o que eu penso assim, Ricardo, também, às vezes, chegar num patamar de uma Segero é difícil, né, é difícil pela organização que tem aquelas associações, né, e a gente não tem aqui. Entendeu? Assim, ó, por isso que eu fico feliz e agradeço de coração que a gente tem aí, né? Exemplo, claro. Só os Manos, DD não sei o quê, futsal, Rio das Furnas, né? Então, assim, ó, eles estão de parabéns, né? Porque para montar uma equipe, ter coragem de vir aqui disputar um campeonato, quando eles chegam aqui, eu espero que isso nada assuste eles e eu espero que eles se motivem para o próximo campeonato ainda investir um pouquinho mais, trazer uns dois caras bons mesmo, que bater de frente, que assim, o meu sonho
0: campeonato
1: também,
0: né?
1: O meu sonho também é que assim, ó, que times diferentes, né, possam também chegar numa final para motivar, entendeu? Para motivar mesmo. Então essa não é crítica, é só uma, né, que eu não concordei com a forma da semifinal. As oitavas, tudo beleza, as quartas de finais, tudo bem, vai, toca, vai para sorteio, não tem problema. Agora, na hora que chegou nas semifinais, ali eu acho que eu preferia mais que já tivesse o ganhador do primeiro jogo contra o segundo, ganhador do terceiro contra
0: o ponto quarto. O ponto é tu levantar essa questão, né, Dão? Como já foi até de sorteio, então às vezes é um ponto, igual você falou, eu também não falei em nenhum momento, o senhor criticou, é só para apontar os pontos de vista e ver a melhor forma, né? Mas no ponto geral, eu acho que vem crescendo a competição e a gente vem vendo isso pelo aumento de público no ginásio,
2: sim,
0: né?
2: Sim.
0: Que esse ano, perto do ano passado, né, o Igor tá aí também, o Dão também era treinador, o público aumentou muito, né?
2: Foi,
0: pra prestigiar, então isso é importante. Que a torcida venha pro ginásio para ver o espetáculo que a gente tenta fazer dentro de quadra aí.
2: Muito bem, tá por aqui no YouTube o Vitor Cardoso, vamos, Santista, apoio da Força Azul, não vai faltar, valeu, Vitor. Vitor Cardoso, tá ligadinho, um abraço para você. Também tá por aqui, grande Rodolfo, é o Gilson de São Lugero, parabéns pelo programa e um grande abraço a todos aí da mesa. Ô, Gilson, esse sabe fazer gol, hein, Ricardo? Grande Gilson, tá ligadinho lá, tá com o nome aqui do...
0: Novinho,
2: do
0: Gilson. Ronaldo.
2: É, né? Tá começando agora o Gilson, né?
0: Já se aposentou umas 10 vezes.
2: É, grande Gilson, aí o G9, né? Um abraço, grande Gilson, grande cara, hein? Um artilheiro nato. Obrigado, hein? Obrigado pela audiência, obrigado pelo recado, hein? Pô, o Gilson isso é craque, né? Tá lá na Taça Segero também,
0: tá,
2: né?
0: Tá lá no Cozidos. Tá lá junto com nós no Cozidos lá também.
2: Isso,
0: né?
2: Então, pô, legal. Obrigado, Gilson. Obrigado pelo seu recado aqui, pela participação. Esse é fera, esse é homem gol, é o G9 da região, grande Gilson. Muito bem. 18 horas com 51 minutos. Ô, gente, falando mais um pouquinho sobre a final, né, Ricardo? A tendência é que o Jardel não venha, né, Ricardo? É um desfalque importante pro
0: tendência,
2: pro Saideira, né?
0: A tendência é ele não vir, né? Ele teve uma lesão agora na sexta-feira.
2: Pode ser que venha.
0: Já não sei. Tomara que venha, né?
3: Vai vir.
0: Tomara que venha. Mas ele teve uma grave lesão aí na sexta-feira.
2: Certo.
0: Tendência é ele ficar uns 35 a 40 dias fora.
2: É mesmo, né?
0: Deixa ele guardado lá. Daqui a pouco ele vem de surpresa aí e aparece, né? Deixa ele guardado.
2: É, eu tô achando.
0: Bastidor que essa é foda, né, Igor?
2: Mole, hein?
0: Bastidor do futebol acontece, né, Igor? É complicado, né?
2: Será, Igor? Será?
3: Não sei. Tomara que venha também, tem que vir também pra ter uma final bonita, ter todos
2: os jogadores. Brilhantar também, né?
3: Todos os jogadores completos, né? Jardel, isso. Barrichello, de um lado, todo mundo, os times completinhos pra ficar bonito mesmo.
2: Assim, legal, legal.
0: Nós fizemos isso, né, Igor? Pra estar todos os jogadores presentes, né, cara? Claro, desde o início, né? Pra...
4: Claro. Jardel, menino querido.
0: Pra não ter um, não ter outro. É. Além da pessoa do Jardel, é fenomenal. Todo mundo gosta do homem aí.
2: É,
0: né?
2: Não, joga bem.
0: Humildade do guri.
2: Seria importante, né?
0: Não.
2: Pra grande final, claro que pro Saideira também, né? Porque é um grande jogador. Mas pensando já na grande final, né, Ricardo? Seria bom, né?
0: O Jardel é uma peça fundamental, né?
2: A princípio, essa é a única dúvida, Ricardo?
0: É a única dúvida.
2: A única dúvida.
0: Certo. O Jardel é uma peça fundamental, não só no Saideira, mas em todos os times que ele joga, né?
2: Sim.
0: Mas como eu falei já no início, né? O Dão falou que a gente pegou uma chave mais fraca, até concordo.
4: Teoricamente,
0: até concordo, até pelos investimentos das equipes. Tinham aqueles, né, na nossa chave também.
2: Certo.
0: Até nós comentamos aqui que foi uma surpresa.
2: Placares também, né?
0: Uma surpresa negativa, aqueles.
2: Cara, chama atenção.
0: Cair antes da semifinal, pelo investimento também.
2: É.
0: Né, e todo o que envolve das pessoas do aqueles. Só que durante a competição, apesar de a gente pegar times inferiores, com

0: teoricamente, uhum. a gente mostrou a qualidade do elenco, né?
1: Perfeito.
0: Pode ver todos os placares que a gente jogou, a gente ganhou 4 gols de diferença, 3 gols Exato. De diferença, elásticos. Não desmerecendo o adversário, igual eu falei aqui no início.
1: Claro.
0: Mas a gente mostrou a qualidade do grupo.
1: Uhum.
0: Então, isso que importa. A gente conseguiu rodar quase todos do elenco. Então, assim, se o Jardel não vem, claro que é importante. É, não dá de ser hipócrita claro. E dizer que não. Mas a gente tem um grande elenco.
1: Uhum.
0: A gente tem o Juninho, que também... O Juninho dispensa comentários do atleta que é, né? Uhum. Tem o Luiz, tem o Ramon e o Luciano no gol.
1: Uhum.
0: Tem o Kaique, o Tito. Uhum. Tem Dentinho, tem Laipa. Tem... Enfim, se eu falar aqui... É. Tem infinidade. A gente tem qualidade pra jogar uma final e disputar e competir. Né? E ser campeão, né?
1: Uhum.
0: E, então, isso é o jogo e a gente vai para jogar uhum. com a equipe que a gente tem, com as atletas de qualidade que a gente tem para competir uhum. junto com o time do Santista.
1: Muito bem. Odão, do lado azul e branco, a princípio, o Paulinho Pizzolatti tá fora, né? Foi expulso na semifinal. E o Matheus Barrichello tá confirmado ou tá suspenso também?
2: Não, tá confirmado.
1: Tá confirmado?
2: Confirmado. É mesmo, todos confirmados, menos
1: certo.
2: O Paulinho, né?
1: É, o Paulinho tá fora, né?
2: Do cartão. E isso. Assim, ó. Outra coisa, né, Ricardo, falar assim, não é, ainda bem que vocês tiveram a chave mais e pôde botar todo mundo. Pior eu que só peguei pedreiro e não dá. E tem hora assim que não dá pra botar todo mundo.
1: Todo então, jogo decisivo,
0: né, Dão? É difícil, né, Dão? É difícil, né?
2: Aí tu não quer arriscar, mesmo uhum. nós não arriscando, né? A primeira uhum. fase foi difícil, agora tô achando. Se o cara arrisca.
0: Eu acho que, Odão, tu comentou como treinador, eu acho que o maior trabalho do treinador do Amador é ser o psicólogo, né? Pra tentar manter o grupo todo é ali e manter todo mundo junto. Eu acho que tem momentos que dá pra usar todos, tem momentos que não dá, então é complicado isso.
2: É difícil.
1: Vocês conhecem o Maninho da Taipa?
0: Conheço.
1: Maninho, né? Técnico da Taipa, lá, geralmente dos aspirantes. Maninho tem uma frase legal, né? Ele falou que ele sempre promete a camisa e não vaga pro jogador, tá? A camisa tá garantida na Taipa, mas vaga não. Vaga lá dentro do campo. O Maninho saiu com essa uma vez.
0: É, mas errado ele não tá, né?
1: Exato.
2: Rodolfo, então sim. Assim, a gente tá completo. O uhum. Augusto não jogou no último.
1: Isso.
2: Teve a viagem. Vai
1: tem, aí, tem o Augusto,
2: tá,
1: né, não? Também.
2: É, vai estar tá no jogo.
1: E... Goleiro,
0: né? O Augusto poderia ter outra viagem a trabalhar, né, Augusto?
2: Mas o menino que jogou também.
0: Não,
2: jogou
0: foi bem, bem, foi bem, foi
1: e
0: bem.
1: E o Ralph, né?
0: O Ralph foi bem, foi bem ele.
1: Começou um pouquinho nervoso, né, Dão?
2: Nós temos uma dúvida mesmo, no gol.
1: É no gol?
2: que a gente tem.
0: Viu, Augusto? Já é melhor ele viajar, hein? Não deixa o Dão com dúvida.
2: Mas é bom ter dúvida. Né?
1: Dúvida boa é importante, né, Dão? O problema é olhar pro banco e não ver nada, né? Aí complica,
2: gente,
1: né?
2: A gente tá completo, a gente vai com tudo, mas respeitando, a gente sabe, né, o adversário, a gente sabe da grandeza que é o sair dele, isso é inegável. Mas a gente está se preparando, né, para uma grande final e quem sabe não ser vice. É isso que eu não quero.
1: Certo. Muito bem, então. São 18 horas com 56 minutinhos. A Rádio Cultura, programa de Cultura e Esporte para você. Nesta segunda-feira, né? Hoje recebendo aqui, né, o Ricardo, representante do Saideira. E também o João Ribeiro, popular Dão, e o Igor, né, o Arroz. Técnico e jogador do Santista, respectivamente. Os convidados de hoje aqui. Muito bem, a gente, nós já vamos nos encaminhando aqui para a reta final, né? Então, esperar um grande jogo, né? Tomara que tenhamos casa cheia, um grande jogo, um grande espetáculo. Arbitragem também, né? Que possa ir bem, porque a arbitragem também faz parte de uma grande final, né? Que a arbitragem também possa ir bem para fazer também uma grande arbitragem. E que no final, claro, quem decida aí o título são os jogadores, são os atletas, né? Ricardo, queria te agradecer pela presença, tá? Boa sorte pro Saideira, quem sabe pela primeira vez, né? O Saideira possa ser campeão aqui em Orleans.
0: Eu que agradeço a participação, mandar um abraço para todo mundo do time, da diretoria do Saideira, aos nossos patrocinadores, que eu acho que é importante a gente valorizar isso novamente.
1: Uhum.
0: E tomara que nesse segundo ano de competição que a gente está aí, a gente consiga levantar esse caneco, né? Para, como o Igor falou, acho que não é o time, o Saideira não veio para jogar 2 anos e sair, a gente continua o projeto, indiferente se for campeão ou não, acho que isso que vai engrandecer
1: Legal.
0: O campeonato, a gente dá continuidade no negócio, igual como o Dão falou, os outros times que continuem fazendo, batalhando, correndo atrás das coisas para acontecer esse belo espetáculo que vem sendo aí a Taça Corcel.
1: Uhum.
0: E que a gente seja campeão lá na frente.
1: Tá certo então, do outro lado também, João Ribeiro, Dão, né, técnico do Santista, Dão, obrigado pela presença, tá? E quem sabe, né, esse ano a equipe do Santista, não, pelos últimos 2 anos, está batendo na trave, né? E quem sabe esse ano o Santista, então, possa ser mais uma vez campeão em Orleans.
3: Obrigado, né, Rodolfo, pelo convite. E parabenizar já aqui o Ricardo e toda a equipe deles, né, que estão aí na

0: final. Também aqui mandar um abraço para todos os atletas da minha equipe, né? Toda a diretoria e os nossos patrocinadores também, porque isso é importante. Parabenizar também a DME, né? Na pessoa do Dudu e do Felipe e toda a sua equipe. O prefeito também, Fernando, pelo investimento, né? Uhum. Assim eu tivesse esse investimento, tinha ali, olha, dá saudade. Mas dizer para eles que eu não tenho, assim, a única coisa que eu critico um pouquinho ali é da SEMI, mas o resto está tudo certinho. Uhum. Parabenizar também, né, a arbitragem, né? Eu não tenho que reclamar deles. Tá, eu acho que foi uma arbitragem até agora, com pouquinhos erros que nem a gente nem percebeu, né, Ricardo?
1: Uhum, exato.
0: Então, assim, que realmente a liga pense bem, escolha o melhor, né? Reflita bem, uhum, aqueles que foram melhor nos jogos e pedir a Deus também que nos proteja, proteja o adversário, todos os atletas, né? Que ninguém saia machucado, porque eu tenho certeza que no outro dia, sexta-feira, a maior parte tem que trabalhar, né? E que ele nos proteja também, toda a nossa equipe, para que ninguém saia machucado e que a gente faça uma grande final e que a gente traga o caneco santista para ficar na história.
2: Muito bem. Igor Medeiros, Igor Arroz, atleta, obrigado pela presença, viu, Igor? Sei da tua história, né, do teu carinho por essa camisa. Quem sabe você na quinta-feira, né? Quem sabe mais um título aí para você colocar lá no seu currículo com a camisa azul e branca. Obrigado.
3: Obrigado, Rodolfo, pelo convite. Vamos lá para mais uma final, né? Queria mandar um abraço aí para toda a torcida do Santista, os jogadores, Dão Mandu também.
2: Tá presença, Gula?
3: O Gula tá um pouco afastado, ele disse que não ia. Deu uma segurada aí, mas a gente também tá com os torcedores lá, certo, fera lá, que estão botando a mão, estão ajudando, tá? Mandar um abraço pro Vitor Cardoso, mandar um abraço pro Frank, que estão pegando junto lá, organizando a torcida, que não é fácil, né, cara? Verdade. A gente tava 3 anos aí, desde 2019, com 4, 5 só as mulheres, as crianças torcendo, agora não, agora tá criando desde o ano passado, da final do ano passado, tá criando um grupo, uma identidade legal. Mandar um abraço lá para essa rapaziada que estão ajudando a crescer o Santista ainda mais. E obrigado novamente por ter convidado para ter vindo teu programa, e expectativa lá em cima, né? Como eu falei para ti, parece que é a primeira final. Vamos de com confiança, cabeça erguida, respeitando o Saideira também, que tem um grande time. E com tudo para ser campeão, né? Levantar essa taça e levar essa taça lá para dentro do Santista, que é muito importante.
2: Muito bem, aqui no Facebook tá por aqui o Elvio Willemann, dá uma boa noite, tá ligadinho aqui com a gente. Valeu, Elvio, um abraço para você. Muito bem, 19h01, a gente vai ficando por aqui, colocando um ponto final nessa edição do Cultura e Esporte. Então, quinta-feira, compromisso marcado, 20h, Ginásio Municipal de Orleans, a grande final da Taça Corcel entre Santista e Saideira. Saideira e Santista na decisão da próxima quinta-feira. Valeu, gente da bola, mais uma vez, boa noite, grande abraço. Retornaremos amanhã a partir das 18h10. Um abraço e até amanhã.
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5: Tecnologia industrial, atividades espaciais e esportes.
6: Os documentos foram assinados durante a visita do presidente sul-coreano Lee Jae-myung ao Brasil.
5: Os dois países vão fortalecer a cooperação em atividades espaciais pacíficas, biocombustíveis e energia limpa, intercâmbio entre universidades e atletas e incentivo à pesquisa e inovação.
6: Brasil e Coreia do Sul também retomaram as negociações para um acordo comercial entre o país asiático e o Mercosul.
5: Em 2025, o intercâmbio comercial entre os dois países chegou a US$ 11 bilhões. O Brasil também abriga a maior comunidade coreana na América Latina.
6: A campanha Julho Verde chama a atenção para a importância do diagnóstico precoce do câncer de cabeça e pescoço.
5: Feridas na boca que não cicatrizam, rouquidão persistente e caroços no pescoço são alguns dos sinais que não devem ser ignorados.
6: Saiba como prevenir a doença na reportagem.
1: Uma ferida na boca que não cicatriza, rouquidão prolongada ou um caroço no pescoço. Sintomas que muitas

0: vezes são ignorados, mas que podem ser sinais de alerta para o câncer de cabeça e pescoço. Foi o que aconteceu com a aposentada Karina Oliveira Souto, de Brasília. Hoje, em tratamento, ela transforma a própria experiência em um alerta para que outras pessoas não adiem a procura por atendimento.
1: O câncer não espera. Hoje, quanto mais você descobrir esse diagnóstico mais rápido, melhor sua chance de cura.
0: Segundo o INCA, o Instituto Nacional de Câncer, o Brasil deve registrar mais de 780 mil novos casos de câncer por ano até 2028. Desse total, cerca de 40 mil serão de câncer de cabeça e pescoço. O problema é que a maioria ainda é diagnosticada tardiamente. E é justamente para mudar essa realidade que a campanha Julho Verde reforça um alerta. Identificar os sintomas cedo pode aumentar as chances de cura. O câncer de cabeça e pescoço reúne tumores que atingem regiões como boca, garganta, laringe, nariz, tireoide e pele da face e do pescoço. Entre os principais fatores de risco estão o tabagismo, o consumo de bebidas alcoólicas e a infecção persistente pelo HPV. Quando descoberto precocemente, as chances de sucesso do tratamento aumentam e o risco de sequelas diminui, explica Isabela Costa Santos, chefe e substituta do setor de cirurgia de cabeça e pescoço do INCA.
2: É importante a gente entender que quanto mais cedo essa doença é diagnosticada, melhores são os resultados. Em qualquer lugar do mundo, se você pode tratar um tumor no estágio inicial, nós estamos falando de índices de cura muito melhores, né? E altos.
0: A prevenção passa por hábitos saudáveis, alimentação equilibrada, higiene bucal, prática de atividade física, proteção contra o sol e vacinação contra o HPV, oferecida pelo SUS para crianças e adolescentes na faixa indicada pelo Programa Nacional de Imunizações. E a vacinação é um grande aliado no combate à doença, destaca o secretário de Atenção Especializada à Saúde do Ministério da Saúde, Mozart Júlio Tabosa Salles.
3: A vacinação contra HPV é fundamental para a prevenção do câncer de cabeça e pescoço, também das doenças laringeais. Precisamos trabalhar isso e fazer de maneira muito efetiva. E isso é fundamental. O Brasil já tem hoje 82, 83% de cobertura entre as meninas, cerca de 60%, um pouco mais, um pouco menos entre os meninos. Precisamos subir mais o patamar de cobertura entre os homens para que a gente possa chegar naquilo que é ideal.
0: Ao perceber sintomas persistentes, como feridas na boca que não cicatrizam, rouquidão prolongada, dificuldade para engolir ou caroços no pescoço, a orientação é procurar a unidade básica de saúde mais próxima. Se houver necessidade, o paciente é encaminhado para exames e atendimento especializado. Reportagem Pablo Mundim.
4: E o Ministério da Saúde publicou portaria que define os 18 medicamentos oncológicos considerados de altíssimo custo para oferta no Sistema Único de Saúde.
5: A relação abrange fármacos para tratamento de diversos tipos de câncer, como o de mama, pulmão, gástrico, ovário, medula óssea e a leucemia.
4: A medida determina a forma como o medicamento será apresentado e os critérios analisados para definição de altíssimo custo.
5: A estratégia prioriza a economia em escala e a garantia de acesso aos medicamentos já incorporados pela Comissão Nacional de Incorporação de Tecnologias no Sistema Único de Saúde.
4: Julho é um mês com datas importantes para a luta racial no Brasil.
5: No último sábado, dia 25, foi comemorado o Dia Internacional da Mulher Negra, Latino-Americana e Caribenha.
4: E no dia 20, o Estatuto da Igualdade Racial completou 16 anos.
5: O Estatuto estabeleceu em lei uma série de diretrizes para a condução das políticas públicas de combate ao racismo e de redução das desigualdades raciais no país.
4: E hoje nós conversamos mais cedo com a secretária executiva do Ministério da Igualdade Racial, Bárbara Oliveira Souza, sobre esse marco. Vamos acompanhar.
5: Olá, secretária, bem-vinda à Voz do Brasil. Olha, a gente queria começar então falando do Estatuto da Igualdade Racial, que está completando 16 anos, e queria que a senhora trouxesse para a gente então quais são os principais avanços desde a criação da lei, o que, que ela trouxe aí de inovação.
6: Não, perfeito. Bom, o Estatuto da Igualdade Racial é uma grande conquista nossa, né? Que está completando agora em julho 16 anos de vigência. Então, com muita alegria, Mariana Jugman e Luciano Seixas, nós do Ministério da Igualdade Racial agradecemos muito por esse convite para dialogar sobre esse marco fundamental para a política de igualdade racial do Brasil. E o Estatuto, ele fez um processo de trazer como responsabilidade para o Estado brasileiro a obrigação de enfrentar o racismo nas suas políticas, nas suas ações.

0: e conseguiu construir base sólida para que a gente tivesse um processo de amadurecimento das ações afirmativas nas universidades e na educação superior, como hoje temos, e temos diversos avanços, né, a partir dessa lei, como temos também as ações afirmativas nos concursos públicos, que também tem gerado muito resultado, além de políticas públicas transversais na saúde, na educação, na cultura, no trabalho e na moradia, para, de fato, superar o racismo estrutural e promover a igualdade racial no Brasil, que é algo tão central. A gente tem alguns resultados, eu estava falando da lei de cotas, como, por exemplo, uma ampla presença hoje de estudantes negros e negras nas universidades. São mais de 4 milhões de estudantes que ocupam universidades públicas e privadas no Brasil. Isso é um avanço, a gente pensa os dados estatísticos em relação aos anos 2000, né? Quando apenas 2% da população negra estava na universidade.
1: Bom, secretária, a senhora citou aí as questões de cotas, vale para a educação, vale também para o trabalho. Na verdade, o Estatuto da Igualdade Racial reúne direitos em diversas áreas, né? Educação, trabalho, também saúde, na cultura. Na prática, como é que ele impacta a vida da população brasileira?
0: Não, perfeito. O Estatuto, ele orienta as políticas de igualdade racial e traz alguns aspectos que são centrais para a forma como a gente se organiza no governo federal e também em articulação com governos estaduais e municipais para implementar essa política. E traz alguns princípios, como, por exemplo, da transversalidade. Então, ele prevê essa articulação com os vários ministérios que executam ações voltadas para a igualdade racial e para a superação do racismo.
2: A gente está falando aí de 16 anos da construção dessa política. A senhora mencionou políticas afirmativas também, mas apesar disso a gente ainda continua precisando trabalhar em torno da redução das desigualdades raciais, né, que são uma realidade no país. Quais são os maiores desafios que a senhora considera para que os direitos previstos no Estatuto realmente se tornem uma realidade e se tornem presentes mesmo?
0: Essa pergunta, Mariana, agradeço muito. Eu acho que ela é chave para a gente avaliar o porquê que a política de igualdade racial ainda é muito importante no Brasil hoje. A gente tem avanços fundamentais em marcos legais, temos uma política nacional estruturada, temos o Sistema Nacional de Promoção da Igualdade Racial, que leva essa política para governos estaduais e municipais, mas uma conquista, inclusive, do Estatuto da Igualdade Racial. É ele quem cria o SUS, né, o nosso SUS da Igualdade Racial, que é o SINAPI, e que hoje está presente nos 27 estados da federação e em quase 500 municípios. Vou começar por esse ponto, porque é um ponto que demonstra avanço, mas demonstra também desafio, né? Que é o foco da sua pergunta. E por que que é importante a gente avançar nisso? É fundamental que a gente busque incrementar e capilarizar cada vez mais essa política e avançar em mais estados e municípios. Está em curso foi julgada, né? E está em curso a elaboração da resposta a ela, a DPF Vidas Negras, a DPF 973, que obriga o governo federal a atualizar o segundo Plano Nacional de Promoção da Igualdade Racial. A gente vem trabalhando nisso ativamente e, obviamente, a gente vem também destacando a importância de que estados e municípios também sejam envolvidos nessa obrigação de fazer dessa ação, pela importância da gente federalizar essa política. Então, é um desafio que a gente ainda tem, temos um avanço importante, estamos nos 27 estados, mas precisamos, de fato, avançar e capilarizar essa política no Brasil. Outro ponto é que os dados socioeconômicos, de segurança pública, são muitas as dimensões que ainda demonstram que, mesmo tendo avançado muitíssimo, e de fato há na história, né, ao longo da história, um incremento importante na política de igualdade racial no Brasil, é possível a gente avaliar que ainda há muito o que fazer. E os dados que foram publicados recentemente do Fórum Brasileiro de Segurança Pública e do Atlas da Violência, por exemplo, pegando apenas um aspecto, demonstram a relevância da gente avançar na política de igualdade racial para enfrentar esse racismo que toca a vida das pessoas, que toca o cotidiano das pessoas. 83% das vítimas de morte decorrentes de intervenções policiais no Brasil são pessoas negras. E o jovem negro tem 3 vezes mais chance de ser vítima de homicídio no Brasil do que o jovem não negro.

0: Então, essa iniquidade tão presente nas famílias, nas mães, né, ela precisa ser enfrentada. E esse enfrentamento, ele também tem algo estruturante para guiar a nossa política de igualdade racial. O Estatuto da Igualdade Racial, ele fortalece isso, e obviamente os dados socioeconômicos, sociais do Brasil, eles são um chamariz para a importância da gente priorizar de forma central a relevância da política de igualdade racial e do enfrentamento ao racismo na nossa atuação no Estado brasileiro.
1: Muito bem, nós conversamos com a secretária executiva do Ministério da Igualdade Racial, Bárbara Oliveira Souza. Muito obrigado, secretária, por sua presença aqui na Voz do Brasil.
0: Eu que agradeço, Luciano Seixas, agradeço muito, Mariana Jungmann, por esse espaço dedicado aqui ao Ministério da Igualdade Racial.
2: E é importante a gente destacar os principais canais de denúncia para crimes raciais no país.
1: Caso você viva ou presencie um ato de racismo ou injúria racial, é possível fazer a denúncia por meio do Disque 100, canal de direitos humanos do governo federal.
2: Ou pela plataforma Fala BR, que reúne as ouvidorias também do governo federal.
1: E é sempre bom lembrar que racismo é crime, portanto, pode ser denunciado em delegacias de polícia e para o Ministério Público.
2: E também responsáveis, vocês já repararam naquele selinho colorido que aparece antes dos desenhos, filmes e jogos de celular? Aquilo ali é a classificação indicativa, uma ajuda de ouro para você saber o que é seguro para a idade do seu filho.
1: Na hora de saber se um filme, desenho ou jogo eletrônico é recomendado para crianças e adolescentes, a classificação indicativa funciona como um instrumento para proteger os jovens de conteúdos impróprios em cada fase do desenvolvimento.
3: A dona de casa, Natália da Silva, tem 4 filhos. Durante o dia, eles estudam, brincam, praticam esportes e fazem atividades ao ar livre. E em alguns momentos, também assistem televisão. Natália conta que o acesso às telas é monitorado por ela, que observa cada conteúdo escolhido.
4: Filmes eu vejo antes, desenho eu costumo sentar para assistir com elas mesmo. Muitas vezes eles mesmos vêm e conversam com a gente sobre o que tem no desenho, sobre curiosidades que eles viram. Mas assim, sempre observando a classificação de tipo de filmes e desenhos.
3: Para orientar a Natália e outros pais na hora de escolher o que é apropriado para os filhos assistirem, existe a classificação indicativa. A informação estabelece a idade recomendada para programas, filmes e até mesmo eventos culturais exibidos em público. Como explica o coordenador de políticas de classificação indicativa audiovisual, Eduardo Nepomuceno.
5: A classificação indicativa é uma informação para as famílias a respeito dos conteúdos presentes nas obras audiovisuais, nos espetáculos públicos, né, nos streamings, nas TVs a cabo, TV por assinatura, no cinema e nos aplicativos e jogos.
3: A classificação indicativa leva em conta se a produção exibe cenas de violência, se há conteúdo sexual ou de nudez, ou se faz uso ou referência a drogas lícitas e ilícitas. Também observa se há linguagem ofensiva ou situações que possam causar medo ou forte impacto emocional. A partir da identificação desses elementos, é definida a faixa etária adequada para cada fase do desenvolvimento, como destaca o coordenador de políticas de classificação indicativa audiovisual, Eduardo Nepomuceno.
5: Cada um desses grandes eixos tem critérios específicos para cada faixa etária. Em razão desses conteúdos identificados, é que a gente consegue chegar numa faixa etária indicada para cada momento do desenvolvimento das crianças e dos adolescentes.
3: A classificação indicativa de obras audiovisuais funciona como um instrumento de proteção aos direitos de crianças e adolescentes. A neuropsicóloga Renata Nunes destaca como a indicação da idade tem a ver com a compreensão da criança em certas fases da infância.
6: Elas são orientadas por essas fases do desenvolvimento, para que ela não tem acesso a conteúdos que ela ainda não está pronta emocionalmente, mas isso tudo não precisa ser inflexível. Os pais precisam entender quem são seus filhos.
3: Para avaliar qual a classificação indicativa de uma obra do circuito comercial, é atribuída uma faixa etária. Além disso, há uma mensagem que diz os principais temas presentes na obra. Para vídeos disponíveis em plataformas de streaming, a própria plataforma realiza a autoclassificação seguindo os parâmetros estabelecidos. Reportagem Márcia Fernandes.
2: Hoje o Brasil conquistou um novo reconhecimento internacional para a cultura.
1: O Teatro Amazonas em Manaus e o Teatro

0: da Paz em Belém passaram a integrar a lista do Patrimônio Mundial da Unesco.
1: Com isso, o país chega a 26 bens reconhecidos pela organização.
0: Os dois monumentos já eram tombados pelo Instituto do Patrimônio Histórico e Artístico Nacional, o IFAM, desde os anos 1960.
1: Conheça um pouco da história desses dois monumentos na reportagem de Luana Karen.
2: Foi durante o ciclo da borracha, período em que a extração do látex deu impulso para um grande crescimento econômico da região norte, que surgiram os teatros Amazonas, em Manaus, e da Paz, em Belém. Era fim do século XIX e a riqueza produzida pelo chamado ouro branco despertou nas elites da época o desejo de reproduzir no coração da maior floresta tropical do mundo o requinte das grandes capitais europeias. Primeiro veio o Teatro da Paz, em 1878. Inspirado na arquitetura neoclássica italiana, tornou-se símbolo da prosperidade da capital paraense, então principal porta de saída da borracha para o mundo. Quase duas décadas depois, em 1896, foi a vez do Teatro Amazonas abrir as portas em Manaus. De estilo renascentista, o edifício preserva até hoje parte da arquitetura e decoração originais. Embora inspirados na estética europeia, os dois monumentos incorporaram referências amazônicas, pinturas, madeiras nobres e elementos decorativos da região. Ajudam a contar a história do encontro entre a cultura local e as influências trazidas do outro lado do Atlântico. O compositor brasileiro Carlos Gomes chegou a se apresentar no Teatro da Paz, mas não conseguiu ver o Amazonas inaugurado. Morreu três meses antes, sendo homenageado na pintura que representa a ópera, no teto do Teatro Manauara. Aliás, marcados pelos concertos clássicos, apresentações de balé e óperas, os espaços também se abriram à cultura popular. Nomes como Milton Nascimento e Roger Waters passaram pelo Amazonas, que recebeu até uma visita inusitada em 1997 das Spice Girls, no auge da carreira. Agora, mais de um século depois de terem sido erguidos como símbolos da riqueza da borracha, os teatros da Amazônia ganharam um novo significado, o de patrimônio de toda a humanidade. O presidente do IFAM, Instituto do Patrimônio Histórico e Artístico Nacional, Davidson Guzmão, destacou que a medida também é um reconhecimento da cultura produzida pela região amazônica.
3: A Amazônia, para além do paradigma do meio ambiente e do patrimônio natural, é também reconhecida pela sua produção cultural, pela sua produção artística e pelos circuitos culturais que os teatros engendram.
2: Os teatros Amazonas e da Paz foram tombados pelo IFAM na década de 1960. Agora passam a figurar juntos na lista do Patrimônio Mundial Cultural da Unesco, a Organização das Nações Unidas para a Educação, a Ciência e a Cultura, com o nome Teatros da Amazônia. Com isso, o Brasil passa a contar com 26 sítios inscritos na lista. Reportagem Luana Karen.
0: A Defesa Civil Nacional segue prestando apoio humanitário aos municípios do interior de São Paulo. A região foi atingida por fortes chuvas na última sexta-feira, dia 24.
1: No sábado, foi reconhecida a situação de emergência dos municípios de Taquaritinga, Ribeirão Preto e Dumont.
0: Com a medida, as prefeituras podem solicitar recursos federais para ações de socorro, assistência humanitária à população afetada e recuperação das áreas atingidas.
1: Foram realizadas também visitas aos municípios de Guariba e Dumont para levantamento dos danos.
0: O diretor do Departamento de Assistência Humanitária do Ministério da Integração e do Desenvolvimento Regional, Wesley de Almeida Felinto, deu detalhes da ação.
4: Nós seguimos depois ao município de Guariba, o mais afetado da região, e sentamos com a Defesa Civil do município para iniciarmos o processo de reconhecimento federal e as orientações junto ao setor de engenharia e inspeções em campo para orientação quanto às ações de assistência humanitária, restabelecimento dos serviços

0: essenciais e recuperação. Neste momento, a gente se encontra no município de Dumont, finalizando também o reconhecimento federal para posterior envio à Defesa Civil Estadual de São Paulo, e a equipe de engenharia está em campo visitando ainda algumas áreas afetadas no município de Dumont.
1: E um alerta pelo celular informa-se onde você vive e corre algum risco de evento climático intenso, sejam chuvas ou incêndios.
2: Com esse aviso, é possível se prevenir contra desastres.
3: A Defesa Civil Nacional oferece um serviço gratuito para envio de alertas sobre situações de emergência diretamente ao celular. As mensagens podem avisar sobre chuvas intensas, alagamentos, deslizamentos de terra, incêndios florestais, tornados e outros riscos. O cadastro pode ser feito por SMS, WhatsApp ou Telegram. Para receber por mensagem, basta enviar o CEP da localidade de interesse para o número 40199. No WhatsApp, é necessário iniciar uma conversa com o número 61 20 34 4611 e seguir as orientações do assistente virtual. No Telegram, basta procurar por Defesa Civil Alertas, enviar a mensagem Olá e concluir o cadastro. Também é possível receber avisos automaticamente pela TV por assinatura, pelos alertas públicos do Google e pela tecnologia Cell Broadcast, disponível em aparelhos compatíveis conectados às redes 4G e 5G. Nesses casos, não é necessário fazer cadastro. Natália Koslick, para a Voz do Brasil.
1: E essas foram as notícias do governo federal.
2: Fique agora com as notícias do Poder Judiciário e do Congresso Nacional. Boa noite.
1: Boa noite, bom fim. Boa noite, até amanhã.
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6: Ministro aposentado Otávio Galotti é velado no Supremo Tribunal Federal com a presença de ministros, autoridades e familiares. TSE realiza a Semana Nacional do Sistema Eletrônico de Votação entre 3 e 9 de agosto. STJ decide que prazo de 90 dias para indenização em proteção veicular é válido. Boa noite, eu sou Marcela Luiza. O Supremo Tribunal Federal decretou luto oficial de 3 dias pelo falecimento do ministro aposentado Otávio Galotti, que morreu ontem, aos 95 anos. Nesta segunda-feira, houve o velório no Salão Branco do Tribunal, com a presença de ministros, autoridades e familiares. O presidente do STF, ministro Edson Fachin, destacou o papel de Galotti na magistratura brasileira.
7: Recordar o ministro Galotti. Não evocamos apenas o integrante da história deste tribunal. Evocamos uma determinada compreensão da magistratura, aquela que reconhece que a autoridade moral precede a autoridade jurídica, que a legitimidade das decisões repousa antes de tudo na integridade daqueles que a proferem. A morte interrompe uma biografia, mas não alcança um legado. As decisões permanecem nos livros, os ensinamentos permanecem na memória de todos nós. O exemplo permanece nas instituições.
6: Nascido no Rio de Janeiro em 1930, Otávio Galotti formou-se em Direito em 1953. Foi integrante do STF entre 1984 e 2000, sendo presidente da Corte de 93 a 95. Também presidiu o Tribunal Superior Eleitoral entre 1994 e 1996 e teve papel relevante na consolidação da jurisprudência constitucional durante os primeiros anos de vigência da Constituição de 88. O sepultamento está marcado para amanhã, no Rio de Janeiro. Tribunal Superior Eleitoral realiza a primeira edição da Semana Nacional do Sistema Eletrônico de Votação de 3 a 9 de agosto. RIMAC Souto.
8: O objetivo é aproximar a justiça eleitoral da sociedade e ampliar o conhecimento sobre o funcionamento, a segurança, a transparência e a auditabilidade da urna eletrônica. O lançamento da Semana Nacional do Sistema Eletrônico de Votação será feito pelo presidente do

0: do TSE, ministro Cássio Nunes Marques, durante a sessão plenária de abertura do segundo semestre forense de 2026, na próxima segunda-feira, dia 3 de agosto. A iniciativa envolve todos os tribunais regionais eleitorais do país, com ações como visitas a escolas, demonstrações da urna eletrônica, palestras, exposições e distribuições de materiais informativos oficiais sobre o processo eleitoral. A programação termina no domingo, dia 9 de agosto, com a Corrida pela Democracia, no Autódromo Nelson Piquet, em Brasília.
1: Para a terceira turma do STJ, é válida a cláusula de contratos de proteção patrimonial mutualista, que estabelece prazo de até 90 dias úteis para o pagamento de indenização após um prejuízo. Tiago Gomide.
2: Os ministros analisaram o caso de um associado de uma cooperativa de transportes de Goiás que teve veículo roubado e questionou a demora no pagamento da indenização. O colegiado entendeu que os contratos de proteção patrimonial mutualista têm características diferentes dos seguros tradicionais e, por isso, não se aplicam automaticamente às regras da SUSEP, que estabelecem um prazo de até 30 dias para seguradoras. Segundo o relator do caso, ministro Ricardo Vilas Boas Cueva, a Lei Complementar 213 de 2025 passou a prever a fiscalização dessas operações pela SUSEP, mas ainda não há uma regulamentação específica para esse tipo de contrato.
1: Estão abertas as inscrições para o mutirão da 16ª Semana Nacional da Execução Trabalhista. Rocine Gomes.
3: Essa é uma forma mais radical de fazer com que a decisão judicial seja cumprida e que tudo o que é devido seja pago. Com o slogan Seu Direito por Inteiro, a iniciativa, marcada para o período de 14 a 18 de setembro em todo o Brasil, é um esforço concentrado para localizar bens de devedores, incentivar acordos e dar mais celeridade ao pagamento dos créditos trabalhistas. Para outras informações sobre a 16ª Semana Nacional da Execução Trabalhista, acesse csjt.jus.br.
1: 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Uma boa noite e até amanhã.
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0: Paula Groba.
1: E eu sou Ricardo Nakaoka.
0: E estes são os destaques de hoje do Jornal do Senado, que começa agora.
1: Comissão de Relações Exteriores vai acompanhar medidas do governo contra tarifaço dos Estados Unidos.
0: Nova lei permite venda de spray de pimenta para mulheres.
1: Senado aprova projetos para fortalecer a recuperação ambiental e a economia circular.
0: Boa noite.
1: Boa noite.
0: As novas tarifas impostas pelos Estados Unidos a produtos brasileiros acendeu um alerta no Senado.
1: A Comissão de Relações Exteriores quer avaliar a resposta do governo e possíveis medidas do Congresso. O tema será debatido pelo colegiado, que solicitou informações sobre as ações do Brasil diante desse novo cenário. Repórter Márcio Maturana.
2: O presidente da Comissão de Relações Exteriores, senador Nelson Tradi, do PSD de Mato Grosso do Sul, enviou um pedido de informações ao Ministério do Desenvolvimento, Indústria, Comércio e Serviços sobre a estratégia do Brasil em relação às novas tarifas de 25% impostas pelo presidente dos Estados Unidos, Donald Trump, sobre produtos brasileiros. Uma das perguntas é sobre a possível aplicação da Lei da Reciprocidade Econômica, aprovada pelo Congresso em 2025.
3: O Congresso aprovou essa legislação e agora cabe ao Senado acompanhar a sua implementação. Precisamos entender se os instrumentos criados são suficientes para enfrentar uma situação como essa e, se necessário, discutir aperfeiçoamentos, sempre com base em critérios técnicos e na proteção da economia brasileira.
2: As novas tarifas de Trump alcançam 3 mil itens, o que significa 18% das exportações brasileiras para os Estados Unidos, segundo cálculos do Ministério do Desenvolvimento. Isso corresponde a 37,6 bilhões de reais, com base nas exportações de 2024, antes dos primeiros tarifaços. No mesmo dia em que começou o novo tarifaço, 22

0: 2 de julho, o presidente Lula assinou uma medida provisória criando o Plano Brasil Soberano 3, que abre 18,5 bilhões de reais em linhas de crédito com juros subsidiados para exportadores. Também nessa data, Lula sancionou uma lei derivada de outra medida provisória que criou linhas de financiamento no Plano Brasil Soberano, com expansão apresentada pelo Congresso Nacional para setores estratégicos. O objetivo do pedido de informações, segundo Nelsinho Trade, é oferecer aos senadores informações técnicas para eventuais iniciativas legislativas.
1: A Comissão de Relações Exteriores não substitui o Executivo na condução da política comercial, mas pode contribuir para a construção de soluções e acompanhar a atuação do governo. Foi isso que fizemos desde o início.
0: No dia 4 de agosto, o grupo de trabalho criado pela Comissão de Relações Exteriores vai discutir novos mercados para as exportações brasileiras com representantes do governo e do setor privado, priorizando questões sobre proteínas de origem animal.
2: A proposta que cria medidas de apoio às empresas brasileiras afetadas pelo tarifaço dos Estados Unidos é uma das 32 medidas provisórias que aguardam votação no Congresso. Na próxima semana, o Congresso Nacional retoma os trabalhos e entre as propostas pendentes estão também a que prevê subsídios para combustíveis e a chamada taxa das blusinhas, que alterou as regras de tributação das compras internacionais de pequeno valor. As medidas provisórias têm efeito imediato, mas precisam ser aprovadas pelo Congresso para virarem lei. Se não forem votadas em até 120 dias, perdem a validade.
3: Também aguarda análise o novo Desenrola Brasil, voltado à renegociação de dívidas de pessoas físicas, microempresas e estudantes. O programa permite que devedores com renda mensal de até R$ 8.105 refinanciem dívidas de até R$ 15.000 por banco, com juros de até 1,99% ao mês. Para o senador Paulo Paim, do PT do Rio Grande do Sul, a iniciativa contribui para a recuperação da economia e o alívio do orçamento das famílias. A medida provisória ainda depende da instalação da comissão mista para começar a ser analisada e depois seguir para a Câmara e o Senado.
4: Trata-se de uma medida concreta que oferece condições reais para que as pessoas saiam do sufoco financeiro. É uma forma de devolver dignidade a quem mais precisa, aliviando o orçamento das famílias e permitindo que voltem a planejar suas vidas com mais segurança.
2: Mulheres vítimas de violência passam a ter uma nova forma de autodefesa prevista em lei. Foi sancionada a norma que autoriza a venda de spray de pimenta para uso civil feminino, com regras para a compra e a utilização da substância.
3: A lei foi sancionada em meio ao aumento de casos de violência contra a mulher no país. Repórter Patrícia Oliveira.
5: A nova lei sancionada pelo presidente Lula permite a comercialização, aquisição e posse do spray de pimenta para a defesa pessoal das mulheres com mais de 18 anos. Esse spray provoca ardência intensa nos olhos, na pele e nas mucosas e assim pode conter temporariamente o agressor. O uso dessa substância até então era restrito às forças de segurança pública e às forças armadas. O estabelecimento que comercializar o spray deverá manter o registro da venda e a identificação da compradora pelo prazo de 5 anos. O senador Laércio Oliveira, do Progressistas de Sergipe, foi o relator do projeto aprovado no Senado que deu origem à lei. Para ele, a nova lei vai ajudar na proteção da integridade física, psicológica e sexual das mulheres.
6: Essas práticas de feminicídio que a gente tem ouvido todos os dias nos deixam atônitos e muito preocupados, e a gente precisa criar mecanismos de segurança, de proteção da própria mulher.
5: Um regulamento deverá definir as especificações técnicas do spray, os limites de capacidade da embalagem, a concentração da substância e os padrões de segurança do conteúdo.
2: E a Comissão de Direitos Humanos aprovou uma recomendação ao Ministério da Saúde para agilizar o atendimento de crianças com fissura lábio-palatina pelo SUS. A proposta prevê que o tratamento especializado começa em até 30 dias após o diagnóstico.
3: A indicação recomenda o prazo máximo de 1 mês entre o diagnóstico e o início do tratamento. A fissura lábio-palatina atinge 1 em cada 650 recém-nascidos no Brasil e pode comprometer a alimentação, a fala e a audição. A senadora Damaris Alves, do Republicanos do

0: Distrito Federal destacou que o atendimento precoce reduz complicações. O tratamento inclui cirurgias e acompanhamento multiprofissional. A recomendação segue agora para análise do Ministério da Saúde.
1: Reciclagem de baterias de carros elétricos e restauração de seringais da Amazônia. Esses foram alguns dos temas de projetos aprovados na Comissão de Meio Ambiente nesse primeiro semestre.
0: Um projeto que aumenta a pena para maus tratos a animais também foi aprovado pelo colegiado. Repórter César Mendes.
2: Recuperação florestal, economia circular e agricultura regenerativa foram temas de projetos aprovados na Comissão de Meio Ambiente. Relator da proposta que cria a Política Nacional de Revitalização dos Seringais Amazônicos, agora em análise na Comissão de Agricultura, o senador Beto Faro, do PT do Pará, disse que o declínio da atividade seringueira trouxe degradação ambiental.
3: O projeto oferece uma resposta a esses desafios ao incentivar a recuperação e revitalização dos seringais nativos.
2: Já o projeto que estabelece regras para a reciclagem e rastreabilidade de baterias de veículos elétricos e híbridos é do senador Jacques Wagner, do PT da Bahia, mas o texto aprovado foi o do substitutivo do senador Confúcio Moura, do MDB de Rondônia.
4: A Política Nacional de Circularidade de Baterias é fundamental para acompanhar a evolução da mobilidade elétrica.
2: Também foram aprovadas pelo colegiado as políticas nacionais de fomento à agricultura regenerativa, do senador Sérgio Petecão, do PSD do Acre, e de desenvolvimento sustentável da pesca, do senador Alessandro Vieira, do MDB de Sergipe, além do aumento da pena para maus tratos a animais, proposta pelo senador Confúcio Moura.
1: E o Brasil passou a proibir a produção e a comercialização de alimentos obtidos por meio da alimentação forçada de animais. A lei, sancionada pelo presidente Lula, entra em vigor em 180 dias e atinge principalmente o foie gras, produzido a partir do fígado de patos e gansos submetidos à ingestão forçada de alimentos.
0: A norma teve origem em um projeto do senador Eduardo Girão, do Novo do Ceará. Quem descumprir a lei estará sujeito às penalidades previstas na Lei de Crimes Ambientais, como detenção, multa e sanções administrativas. Com edição de Paula Groba e trabalhos técnicos de Eliseu Caires, o Jornal do Senado fica por aqui. Acompanhe agora as notícias da Câmara dos Deputados. Boa noite.
1: Boa noite e até amanhã.

0: punível crime sexual contra menores de 12 anos.
1: A proposta amplia a bolsa permanência do ProUni para alunos de meio período.
0: Deputados obrigam a elaboração do plano de assistência social a cada década.
1: Boa noite. A Câmara aprovou proposta que obriga o governo a elaborar o plano de assistência social a cada 10 anos. A repórter Maria Neves tem mais detalhes sobre o texto que já foi encaminhado ao Senado.
2: A Comissão de Constituição e Justiça da Câmara dos Deputados aprovou o projeto que obriga o Poder Executivo a elaborar periodicamente o Plano Decenal de Assistência Social. Pelo texto da deputada Laura Carneiro, do PSD do Rio de Janeiro, a cada 10 anos o Poder Público deve prever metas e estratégias para melhorar o atendimento à população mais vulnerável. Laura Carneiro explica que o país conta atualmente com um plano de assistência com vigência entre 2016 e 2026. No entanto, ao contrário do que ocorre na educação, a elaboração do planejamento decenal ainda não é obrigatória por lei. Na opinião da parlamentar, estabelecer metas e diretrizes claras é fundamental para garantir a estabilidade das políticas de assistência social.
3: Em última análise, o mais importante é manter os programas de assistência social. Já é uma prática recomendada pela LOAS e agora a gente vai torná-la obrigatória. Esse plano decenal vai fortalecer as políticas públicas e evitar que a gente tenha qualquer tipo de retrocesso quando se avança numa política que atingiu aquelas determinadas metas.
2: A proposta aprovada determina que as metas do Plano Decenal de Assistência Social sejam elaboradas com base nos dados oficiais do Sistema Único de Assistência Social. Ainda de acordo com o texto, o Conselho Nacional de Assistência Social será responsável por aprovar e acompanhar os resultados do planejamento em conjunto com o governo federal.

0: Da Rádio Câmara de Brasília, Maria Neves.
1: Comissões. Presidente da Comissão de Previdência, Assistência Social, Infância, Adolescência e Família, Bruno Ganem, do Podemos de São Paulo, faz um balanço positivo dos trabalhos do colegiado. Para ele, a estratégia de priorizar projetos de consenso permitiu destravar votações.

0: favorável, mas por uma outra razão acaba ficando parado, porque a gente perde muito tempo olhando aquilo que não é consenso.
1: Bruno Ganem afirma que a comissão está perto de zerar a fila de projetos consensuais, muitos deles voltados à proteção de crianças e adolescentes. O deputado também destaca avanços na pauta previdenciária a partir da construção de convergências entre os parlamentares.
2: Educação.
3: Avança na Câmara projeto que amplia a bolsa permanência do ProUni para estudantes de meio período. O texto foi aprovado na Comissão de Educação, como informa a repórter Júlia Lopes.
4: Estudantes matriculados em cursos de meio período poderão passar a ter acesso à bolsa permanência do programa Universidade para Todos, o ProUni. O projeto do deputado Túlio Gadelha, do PSD de Pernambuco, foi aprovado na Comissão de Educação da Câmara dos Deputados. Atualmente, a legislação prevê o benefício apenas para estudantes de cursos presenciais em período integral, com carga horária mínima de 6 horas diárias. Na prática, a proposta retira o critério de carga horária mínima do curso de graduação para a concessão da bolsa. O programa Bolsa Permanência é um auxílio financeiro mensal destinado a estudantes de graduação em situação de vulnerabilidade socioeconômica. O objetivo é evitar a evasão universitária, ajudando no pagamento de despesas como moradia, alimentação e transporte. O valor atual da bolsa é de R$ 700 e atende bolsistas do ProUni com renda familiar por pessoa de até um salário mínimo e meio. O relator da proposta, deputado Pedro Kizai, do PT de Santa Catarina, também incluiu no texto aprovado que o Ministério da Educação poderá exigir frequência e aprovação dos estudantes para a garantia do benefício.
5: Nós deixamos aberto e claro na lei que o Ministério da Educação vai exigir frequência, aprovação. Por quê? Porque se ele está recebendo dinheiro público do ProUni e mais uma bolsa permanência, ele agora precisa o quê? Dar conta do recado, como a gente diz. Dar conta, estudar, frequentar, aprovar e se profissionalizar.
4: A proposta que amplia o acesso à bolsa permanência para estudantes de graduação em cursos de meio período segue agora para análise na Comissão de Finanças e Tributação da Câmara dos Deputados. Da Rádio Câmara de Brasília, Júlia Lopes.
1: Rafael Brito, do MDB de Alagoas, defende a ampliação do programa Pé de Meia para todos os estudantes do ensino médio da rede pública, sem restrições de renda. O deputado argumenta que a permanência na escola é um desafio que vai além da condição socioeconômica das famílias.
3: Rafael Brito afirma que a experiência do programa Cartão Escola 10 em Alagoas inspirou o Pé de Meia e contribuiu para reduzir a reprovação e a evasão escolar. Ele acredita que a universalização do benefício fortalece a educação e incentiva mais jovens a concluírem o ensino médio.
6: E quando a gente criou aqui em Alagoas, a gente criou o programa de forma universal. Todo aluno que está matriculado no ensino médio das escolas públicas de Alagoas recebem o Cartão Escola 10. O que fez com que a nossa taxa de reprovação caísse, o que fez com que o percentual de estudantes em atraso caísse e o que fez principalmente com que Alagoas pudesse praticamente dobrar o número de concluintes no ensino médio por ano. Antes de existir o programa, em Alagoas se formavam aproximadamente 26 mil estudantes e no ano passado se formaram 47 mil estudantes.
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2: Saúde.
1: A Comissão de Saúde aprovou a exigência de desfibriladores em locais de grande circulação. A repórter Sofia Peçanha traz mais informações sobre a proposta.
7: A Comissão de Saúde aprovou o projeto que torna obrigatória a presença de desfibriladores externos automáticos em locais de grande concentração de pessoas, ambulâncias e veículos de resgate em todo o país. O desfibrilador serve para aplicar choques elétricos controlados que ajudam a restabelecer o ritmo normal do coração em caso de parada cardiorrespiratória. O texto aprovado reúne 11 propostas que tratavam da instalação de desfibriladores em diferentes locais. Por isso, o relator, o deputado doutor Luiz Ovando, do PP do Mato Grosso do Sul, optou por estabelecer critérios mais objetivos para definir os locais obrigados a disponibilizar os equipamentos. A medida

0: medida valerá para eventos artísticos, esportivos e comerciais com circulação superior a 1.000 pessoas por dia, além de aeroportos, portos, rodoviárias e estações ferroviárias. O texto também inclui trens, aeronaves e embarcações com capacidade para 500 ou mais passageiros, academias com pelo menos 1.000 alunos matriculados e ainda ambulâncias e veículos de resgate. Durante a votação na comissão, o deputado Luiz Ovando, que é cardiologista, destacou que a presença dos equipamentos pode ser decisiva em casos de parada cardíaca.
1: Sua disponibilização será fundamental para permitir a rápida intervenção em casos da parada cardíaca, o que aumenta as chances de sobrevivência da vítima. A presença do aparelho, combinado com o treinamento do pessoal para seu uso, pode salvar vidas.
0: Pelo projeto, os responsáveis pelos estabelecimentos deverão adquirir os aparelhos, garantir sua manutenção e disponibilizar profissionais capacitados para realizar manobras de reanimação cardiopulmonar e operar o equipamento. Além disso, os desfibriladores deverão permanecer acessíveis durante todo o período de funcionamento dos locais que recebem público. Em caso de descumprimento, o texto prevê advertência na primeira autuação, multa de R$5.000 e possibilidade de interdição do estabelecimento. A multa poderá ser dobrada em caso de reincidência. O projeto que torna obrigatória a disponibilização de desfibriladores cardíacos em locais de grande concentração de pessoas será analisado pela Comissão de Constituição e Justiça. Da Rádio Câmara de Brasília, Sofia Peçanha.
2: Desenvolvimento Regional.
3: Maria do Rosário, do PT, defende a aprovação de projeto de sua autoria que cria regiões de insegurança hídrica no Rio Grande do Sul. Ela argumenta que a metade sul do estado enfrenta secas recorrentes com falta de água potável para a população e para a agricultura familiar.
4: Para resolver essa situação de cada ano novos decretos de emergência, nós queremos que a metade sul do Rio Grande do Sul, onde a seca tem se instalado a cada ano, ela seja declarada como uma área de insegurança hídrica. Essa proposta, ela vem de acordo com os objetivos do Milênio das Nações Unidas, que diz que a segurança hídrica é um dos princípios para garantia da qualidade de vida. E a prevenção exige a gente atuar sobre as mudanças climáticas de forma a termos infraestrutura adequada na capital, Porto Alegre, nas grandes cidades e nas pequenas também.
5: Maria do Rosário elogia o esforço do governo federal no socorro ao Rio Grande do Sul, especialmente após as enchentes que atingiram o estado em janeiro de 2024. Ela também defende investimentos em infraestrutura, defesa civil e recuperação ambiental contra os impactos das mudanças climáticas.
3: Projeto de Zé Silva do União de Minas Gerais proíbe a reconstituição de leite em pó importado para a produção de alimentos para o consumo humano. Segundo o deputado, a ideia é proteger mais de 1 milhão de produtores rurais que enfrentam uma queda no preço do leite.
6: O produtor não precisa de favor do Congresso Nacional, não precisa de favor do governo, ele precisa de respeito. E esse respeito é a aprovação do meu projeto, que já temos já um efeito prático no Paraná. Já foi proibido por uma lei estadual e já no primeiro mês reduziu a importação da metade de leite que o Paraná importava. Então está claro que é preciso aprovar esse projeto.
5: Zé Silva argumenta que a proposta pretende reduzir os impactos da importação de leite em pó sobre a cadeia produtiva nacional. O projeto já foi aprovado na Comissão de Agricultura e aguarda análise na Comissão de Constituição e Justiça.
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0: aprova aumento de pena para responsáveis legais nos casos de homicídio contra menores com deficiência. A repórter Silvia Munhato tem mais detalhes da medida.
1: A Comissão de Defesa dos Direitos das Pessoas com Deficiência aprovou o projeto que aumenta a pena para pais, mães ou responsáveis legais

0: que praticarem homicídio contra crianças e adolescentes com deficiência. O relator na comissão, deputado Márcio Onaiser, do Solidariedade do Maranhão, defendeu a mudança.
1: Justifica-se a opção pela instituição de uma circunstância qualificadora por serem os pais e responsáveis aqueles com maior obrigação de zelar pela proteção e pelo desenvolvimento de crianças e adolescentes com deficiência.
0: O deputado especificou que a pena será de 12 a 30 anos de reclusão, acrescida de duas causas de aumento, um terço até a metade pela deficiência e dois terços pela autoridade do agente. O projeto que aumenta a pena de responsáveis legais que praticam homicídio contra crianças e adolescentes deverá ser analisado agora pela Comissão de Previdência, Assistência Social, Infância, Adolescência e Família. Da Rádio Câmara de Brasília, Silvio Minhato.
2: Transportes. Kim Kataguiri, do Missão de São Paulo, é um dos autores da proposta que limita a alíquota máxima do IPVA a 1% do valor do veículo. O objetivo, segundo o deputado, é tentar tornar a carga tributária mais justa.
3: Então, o governador, a Assembleia Legislativa, vai poder decidir entre 0% a 1% do valor venal do veículo, e a principal base de cálculo passa a ser o peso do veículo e o seu impacto ambiental. A gente se espelhou na legislação do Japão, de alguns países europeus e de alguns estados dos Estados Unidos, que consideram que o peso ele é uma forma justa de se calcular o tributo sobre o veículo, porque quanto mais pesado o veículo, maior o impacto dele sobre o asfalto e maior a necessidade de manutenção das vias.
4: A proposta de Kim Kataguiri prevê compensar a redução da arrecadação com cortes de despesas do poder público, como a limitação de gastos dos legislativos e de publicidade institucional. Para o deputado, a medida aumenta a receita pública sem criar mais impostos.
2: Segurança Pública. Avança na Câmara a proposta que torna imprescritíveis crimes sexuais contra menores de 12 anos.
4: Conheça detalhes da matéria na reportagem de Paula Bittar.
5: A Comissão de Constituição e Justiça da Câmara aprovou a proposta de emenda à Constituição que torna crimes sexuais cometidos contra menores de 12 anos de idade imprescritíveis. Hoje, por exemplo, o crime de estupro de vulnerável prescreve em 20 anos e a contagem para a prescrição começa a partir dos 18 anos da vítima, a não ser que a ação penal já tenha sido iniciada em data anterior. A relatora na comissão, deputada Júlia Zanatta, do PL de Santa Catarina, avaliou que a proposta fortalece a dignidade e a integridade sexual das crianças. Ela também citou um caso recente para defender a importância da medida.
6: Uma notícia muito triste vinda do Ceará. Uma bebê de 10 meses morreu porque foi estuprada por dois homens, um de 22 anos. E me surpreende estupro contra vulneráveis não ser ainda imprescritível.
5: A proposta que torna crimes sexuais cometidos contra menores de 12 anos de idade imprescritíveis ainda precisa ser analisada por uma comissão especial e depois segue para apreciação do plenário, onde precisará ser votada em dois turnos. Outra proposta aprovada pela CCJ foi projeto que determina a monitoração eletrônica dos condenados em primeira instância pelo crime de estupro de vulnerável. De acordo com o Código Penal, o crime de estupro de vulnerável consiste em ter conjunção carnal ou praticar outro ato libidinoso com menor de 14 anos e tem pena de reclusão de 10 a 18 anos. Esse projeto já pode seguir para análise do Senado, a menos que haja recurso para votação antes pelo plenário da Câmara. Da Rádio Câmara, de Brasília, Paula Bittar.
2: Meio Ambiente. Projeto de Felipe Beccari, do Podemos de São Paulo, aumenta a pena para crimes de maus tratos contra animais cometidos com o objetivo de divulgação em plataformas digitais. A proposta busca combater desafios e competições que incentivam esse tipo de violência na internet.
7: A gente vem com esse projeto para poder dar uma contra-resposta, dar uma resposta imediata, né, dizendo que essa crueldade, que com fim de diversão, com fim de competição nas plataformas digitais, ela tem que ser freada urgentemente, né? Então, isso foge daquele habitual dos maus tratos na rua, nas denúncias que a gente atende. Então, esse projeto vem ampliar, dobrar a pena praticamente para quem comete o maus tratos com esse fim. Não porque queria cometer o maus tratos ou porque não gosta do animal, mas simplesmente por uma gincana.
4: A pena atual para maus tratos a animais pode chegar a 5 anos de prisão. Com a aprovação do projeto, quem cometer o crime com o objetivo de divulgar em plataformas digitais pode ter a pena praticamente dobrada.

0: Felipe Beccari alerta que a prática tem crescido de forma silenciosa, especialmente durante a madrugada.
1: Termina agora o Jornal Câmara dos Deputados, produzido pela Rádio Câmara, com trabalhos técnicos de Wellington Teles e apresentação de Val Monteiro e Márcia Aquilissardi. Uma boa noite para você.
0: Você fica agora com as notícias do Tribunal de Contas da União. Boa noite.
2: Minuto do TCU.
3: O Tribunal de Contas da União avaliou como universidades e institutos federais organizam a área de tecnologia da informação. A auditoria analisou se o modelo adotado garante o funcionamento dos sistemas que apoiam atividades como ensino, pesquisa e gestão. O trabalho identificou problemas como falta de integração entre as instituições, compras feitas de forma isolada e carência de profissionais especializados. A fiscalização também identificou dificuldades para acompanhar os gastos com tecnologia. Para o TCU, as falhas podem aumentar os custos e reduzir a eficiência dos serviços. O tribunal recomendou medidas para ampliar e melhorar o planejamento da área de tecnologia da informação nas instituições. Saiba mais em tcu.gov.br.
2: 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Boa noite.

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2: Cultura, 8 horas, 1 minuto. 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

0: O embaixador Thiago Brava.
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0: Cultura, 8 horas, 15 minutos.
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0: Cultura, 8 horas e 27 minutos.
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0: Cultura, 8 horas e 27 minutos.
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1: Cultura, 8 horas, 37 minutos.

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1: Cultura, 8 horas, 59 minutos.